quinta-feira, excelente semana pra todo mundo, hein? Começando aqui o nosso Boa Noite Goiânia. Vamos juntos, né? Hoje, segunda-feira, 24 de agosto. Espero que esteja tudo bem com você. Te desejo uma semana maravilhosa, cheia de luz, de boas energias, de todo mundo. Nossa noite, Goiânia. Junto, você deseja uma semana maravilhosa, cheia de luz, boas energias. Embora que você que tá curtindo nosso A Voz do Amigo, próximo a música. Como o nosso namoro no rádio. Já, já, traz esperando alguém te fazer companhia através das ondas do rádio, né? Rádio que pra te ajudar. E o texto característica Fala Vitória, seu WhatsApp, que é o 98955. E você que quer encontrar alguém, já trago pessoas antes pra você fazer um conto, fazer mensagem, sabe? Certo. A 95 dá, daqui a pouco, da promoção. Num débito, agora essa subsequência. Para começar, vindo que dia 12 de dezembro tem eco, hein? No estacionamento do Rádio Soura. Boa segunda-feira, boa semana.

0: 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Boa noite, Goiânia, com Henrique e Juliano. Última saudade. 9:18, gente. Segunda-feira, comecinho de semana. 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A gente volta já já, 9:19. 99,5.
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2: O Vasco voltou atrás em sua intenção de mandar o jogo contra o Vitória pela Copa do Brasil no Maracanã. A diretoria do Clube da Cruz de Malta chegou a recorrer à justiça, alegando que o Maracanã é um patrimônio público. Porém, a administração do estádio, que hoje é compartilhada por Flamengo e Fluminense, informou que na próxima quarta-feira haverá uma janela de manutenção do gramado. E por isso, a justiça não acatou o pedido do Vasco da Gama, que desta forma definiu que o confronto contra a equipe baiana vai acontecer mesmo no estádio São Januário. Partida às 9:30 PM. Jogo de ida depois de amanhã e na semana que vem a volta no estádio Barradão. Além de Vasco e Vitória, a Copa do Brasil marca para este meio de semana Cruzeiro e Atlético Mineiro. Esse é amanhã, às 9 da noite, no Mineirão. Na quarta-feira, tem Palmeiras e Santos em São Paulo. E na quinta, Internacional e Grêmio em Porto Alegre.
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1: A gente está de volta, são 9:21. Boa noite. Ótima semana para você ligadinho com a gente. Esse é o Boa Noite Goiânia e começa agora o Namoro no Rádio, hein?
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1: É isso mesmo, Namoro no Rádio no ar, são 9:22. Você que tá procurando alguém, manda uma mensagem pra gente, fala com a Vitória. Ela tá pronta ali para receber o seu recado. Deixa as suas características, fala o seu nome, deixa o seu telefone. E que tipo de pessoa que você está procurando, né? A gente começa aqui o Namoro no Rádio com o Christian. O Christian tem 48 anos, é do Jardim América e está procurando mulheres que tenham de 36 a 46 anos. E claro, ele deixou o telefone para você ligar para ele. Anota aí, 629-9203-9806. Muito obrigado, Christian. Um abraço para você e boa sorte. Fabrício, alô Fabrício, boa noite. 49 anos, setor Leste Vila Nova. O Fabrício procura mulheres de 18 a 49 anos. O telefone dele é o 99302-4550. Wilson, 61 anos de idade, mora no Jardim Itaipu. O Wilson procura mulheres acima dos 60 anos. O telefone dele, anota aí, é o 99368-3222. E a gente fecha essa primeira rodada, né, com os perfis dos nossos ouvintes, com José Aparecido. Ele é de Aparecido de Goiânia e está procurando mulheres, né? O telefone do... ele não especificou a idade, mas o telefone do José Aparecido é o 99195-5695. Um abraço para você, José Aparecido, ótima noite, boa sorte. Então deixa o seu perfil, participe com a gente do Namoro no Rádio. Nosso WhatsApp é o 98598-9950. 9:24.

Amor no Rádio, aqui no Boa Noite Goiânia, ajudando a você encontrar alguém especial, alguém bacana, né? Alguém que possa te fazer companhia, te fazer de fato feliz. 9h34, temos o perfil do Eduardo. O Eduardo tem 48 anos, seja muito bem-vindo, Eduardo. Ótima noite pra você, boa semana. Ele mora na Vila Santa Helena e procura mulheres de 20 a 45 anos, né? Contato do Eduardo, você que está interessada, liga para ele, 993-28-5931. Nosso ouvinte João, 63 anos, né, João? É do Morada do Sol, procurando mulheres acima dos 50 anos. Contato do João, anota aí, 995-00-0072. 995-00-0072. Adriano tem 37 anos. É da cidade de Goiás, tá ouvindo a gente por lá, com certeza, né? Deixou o contato dele. Ele procura mulheres de 18 a 25 anos. O telefone do Adriano, para você mandar aquela mensagem, quem sabe, é o 98202-0683. Valeu, Adriano, um abraço e boa sorte. E o Jalisson tem 38 anos, é do residencial Itaipu, está à procura de mulheres de 39 a 45 anos. Telefone do Jalisson, anote 992-56-7481. Muito obrigado, Jalisson. Abraços e boa sorte. Manda o seu perfil, participe você também. Quem sabe a gente não ajuda você a encontrar alguém especial, alguém bacana, hein? Nosso WhatsApp é o 98598-9950. Agora são 9h36. 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

0: Ana Castela, no nosso Boa Noite Goiânia. Obrigado aí pela audiência, é que eu não te esqueci, você também ouviu aqui, ó, Bruno e Marrone, Dormir na Praça, clássico, né? Rick Martin, Luan Santana, Estranho. 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
0: 9h46. Boa sorte, tá?

0: 9h58, boa noite, Goiânia, te levando para 1994. Relembrando Hathaway, I Miss You. Zé Henrique Gabriel, o que combina comigo é você. E Ed Brito e Samuel, toda mulher. A gente faz um rápido intervalo, um minuto, tem muito mais músicas na volta. E você continue mandando o seu recadinho, a sua mensagem, o seu alôzinho. Para quem tá procurando alguém, o WhatsApp da rádio para você deixar o perfil e participar com a gente do Namoro no Rádio é o 985989950. 9h59, a gente volta já já.
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0: 10:09, a gente segue por aqui juntos, né? Com o nosso Boa Noite Goiânia e com o Namoro do Rádio, né? Apresentando pra você o perfil do nosso ouvinte Santos. Santos tem 50 anos de idade, morador de Senador Canedo, procurando mulheres de qualquer idade, né? Telefone do Santos, 994705924. Valeu, querido. Um abraço pra você, ótima noite, boa sorte. Amanda André, 31 anos, é de Trindade. Alô, Amanda, um beijo pra você. Obrigado pela audiência. Amanda procura homens de 30 a 40 anos. E o telefone dela, você que ficou interessado, 98215-5744. E o Marcelo, 48 anos, é de Aparecida de Goiânia. Tá procurando mulheres de 30 a 35 anos de idade, né? E o telefone do Marcelo tá aqui, né? Passo para você agora fazer o contato, 996176381.
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0: Saudade, com Zezé de Camargo e Luciano, Andorinha Machucada, 10:10. Boa semana.

0: João Paulo e Daniel aqui no Boa Noite Goiânia, são 10h17 e vem aí em uma noite para reviver grandes emoções, canções que fazem viajar no tempo e relembrar momentos mágicos. 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
0: Olá, meus amigos, boa noite. De volta. Agora são 10h19, de volta com o Boa Noite Goiânia e com o nosso namoro no rádio.

10:22, 10:22, obrigado aí pela audiência, pelo rádio ligado, a gente segue por aqui até meia-noite juntos e com o Namoro no Rádio, ajudando a você encontrar alguém especial, né? Alguém pra fazer morada aí no seu coração e te trazer muitas alegrias, né? Tá afim de encontrar alguém? Então fala com a gente. A gente aqui é cupido de você, de vocês ouvintes, né? 985-98-9950. O Fabrício tem 49 anos, mora no setor Vila Nova, procura mulheres de 18 a 49 anos. Telefone do Fabrício, 993-02-4550. Andriele, seja bem-vinda, Andriele, boa noite para você, boa semana. Andriele tem 28 anos. Mora no Recanto das Minas Gerais e está procurando homens de 20 a 35 anos. Tá afim do contato da Andriele? Passo para você agora, 994-44-8351. Max Adriano, 38 anos, ele é de Trindade e procura mulheres de 25 a 35 anos. Telefone 993-92-4271. E o Roberto, nosso ouvinte de Aparecida de Goiânia, hoje tem 55 anos. Buscando mulheres de 56 a 57 anos. Telefone do Roberto, 991446539. E a gente segue por aqui com o nosso Boa Noite Goiânia, 10:22. Laona Prado.

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0: Cidade, 1984, Your Inspiration com Chicago, aqui no Boa Noite Goiânia. Rápido intervalo e a gente volta já já, hein? Boa noite, boa semana.
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0: Excelente noite, boa segunda-feira para todo mundo. 11 em ponto, hoje 24 de agosto. Vamos juntos por mais uma hora.
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0: 11 e 13, boa noite. Na 99, Henrique Juliano.

0: Eduardo Costa, cada dia eu te quero mais, 11:20, boa noite.
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0: É isso aí, de volta. Uma excelente semana pra você. São 11:21 em Goiânia, Felipe e Rodrigo.

0: Araújo aqui no Boa Noite, Goiânia.
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0: 11:28. Boa noite. Chegando o Tiaguinho.

0: 99,5, 11:38. Tá aí o Gustavo Lima, Mundo de Ilusões. Ele que se apresenta, né? 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
0: Já já tem o Cadu Alves, já já tem Balada 99, 11:39, agora tem Marília Mendonça.

Zé de Camargo e Luciano. Essa aqui é de 92, Coração na Contramão. Obrigado aí pela sua audiência, pelo carinho, pela amizade, pelas mensagens. Você que esteve com a gente nessa noite de segunda-feira, né? Aqui no Boa Noite Goiânia. A gente se fala numa próxima oportunidade. Vem aí Cadu Alves, te fazendo companhia até as 4 da manhã. Com Balada 99. Fica ligadinho com a gente, a 99,5 FM tá sempre aqui, ó, do seu lado, sempre um companheiro pra te fazer companhia, né? Fechar aqui com Roupa Nova e na sequência tem Air Supply. O Boa Noite Goiânia volta amanhã às 9 da noite. Tchau, tchau, gente, até mais.

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10: Bom dia, bom dia, bom dia, muito bom dia. Salve, salve, terça-feira, 25 de agosto de 2026. Por aqui, seu bom e velho amigo, amigo dos amigos, Cadu Alves, feliz da vida, contente numa boa. Por estarmos juntos em mais uma edição da nossa Balada 99, programa oficial da sua madrugada. Hora de agora até as 4 é muita, mas muita música boa e gostosa no ar. E a sua participação super bem-vinda através do nosso WhatsApp, o nosso 985989950. E é só para começar o programa, Marcos Belotti e Natson Ferinha, como um beijo. 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

Guilherme Benuto, filho da mãe, aqui na programação da sua 99,5, liderança absoluta. Grande abraço pra Aline, que tá ouvindo a gente na Vila Brasília, tudo certo aí, Aline? William, motorista de aplicativo, tá na rodagem, tá no giro, tá na pista, com a 99, aquele abraço, William. Simone, tá em Senador Canedo, né, Simone? Beijo pra você. A Silvia, em Campinas, costureira, tá na produção, tá na costura, com a 99,5, valeu, Silvinha, beijo, uma semana abençoada. 99,5. Para os corações apaixonados de plantão, Christian, foi só engano. 12:16.

0: Panda, corpo nu aqui na programação da sua 99,5, agora meia-noite e 28.
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0: Mente pra mim, Cristiano Araújo, meia-noite e 29.

0: Ara Castela, olha onde eu tô agora, meia-noite e 40. 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
0: 99,5. Estado decadente, Serete Cristiano. Pra você, amigão da madrugada, aquele abraço e uma excelente semana. Tudo de bom sempre.

0: Gian Giovanni, 1, 2, 3, aqui na programação da sua 99,5. 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Abraço pro amigo querido Dandy, lá no setor Pedro Ludovico. Alô, Dandy, aquele abraço, querido. Uma excelente semana. A Magali tá em Senador Canedo, a Vilma no Mansões Paraíso e a Cida dos Temperos em Aparecida de Goiânia. Valeu, Cida. 99,5.
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0: Jorge Matheus, te amo tanto. Pro amigo querido Zé Daniel em Campo Grande. Tá lá de capim dobrado, não é isso, Zé? Tamo junto. 1:05.

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1: E expectativa e realidade, Matheus e Cauã, aqui na 99,5.
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1: Abraço pra Priscila, tá no residencial Antônio Carlos Pires, ouvindo o nosso programa. Sube, bicho, pra você, Priscila, e uma excelente semana. Jade Jadson, 1:15.
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0: Tampa da panela, Daniel, agora 1h25. 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Goiânia, 1h25. 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
0: Desencontro de mensagem, Marília Tavares. Agora 1h25.

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1: Eu acho que você tem que mandar aquela mensagem. Mas manda o que tá no seu coração.
2: Porque se fosse eu falaria mais ou menos assim.

0: Perfeito, João Neto e Frederico aqui na 99,5. Manda um abraço pra nossa amiga querida Camila, tá na Vila Brasília, é costureira, tá lá na costura, tá na produção, né, Camila? Beijo. Alô, amigo Cleiton, lá na Bélgica, começando mais um dia por aí, né, isso, Cleiton? E o Lindomar Rocha no Santo Hilário, aquele abraço, Lindomar. Goiânia, 1:54, aqui. 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
0: Cópia proibida. Léo Foguete, Goiânia, 1:55.

0: Ed, Brito e Samuel, Romance Rosa, essa é maravilhosa aqui na programação da nossa 99,5. 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
0: Eduardo Costa, olha, eu aqui, Goiânia, Tuas e Três, pra você, amigão da madrugada, onde quer que esteja, com quem estiver, aquele abraço e uma semana abençoada, vai dar tudo certo. Goiânia, 2 e 4.

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Abraço pra Cíntia, ouvindo nosso programa em Anápolis, tá de certo, Cíntia? E o Douglas, motorista de aplicativo, tá na rodagem, tá no giro, tá na pista com 99. Aquele abraço, Douglas. 12:35.

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1: Alô, amigo Sérgio Avelino, motorista de aplicativo, tá no giro, tá na pista com a gente. Não é isso, Sérgio? Uma excelente semana, meu querido. Israel e Rodolfo, avisei na portaria. Goiânia, 2:51.

0: Guto e Nando, Reluz, aqui na programação da 99,5. Olha, mandar um abraço para nossa amiga querida Jane, lá em Abadia de Goiás. Tudo certo aí, Jane? Um beijo, um abraço e uma terça-feira abençoadíssima. Tá lá nos preparativos para logo mais, né? Samila, tá na Santa Casa, tá lá fazendo aquele cafezinho, aquele chazinho, né? Pra turma boa aí da Santa Casa. Valeu, Samila, beijo, excelente plantão. E o Vitor Hugo Vitão, motorista de aplicativo, tá no giro, tá na pista. Com a 99, aquele abraço, Vitor Hugo.
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0: Gustavo Moura e Rafael digitando às 3 e 4.
2: Essa moda

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0: Luiz, Cláudio, Juliana e Zé Ramalho, entre a serpente e a estrela, na programação da sua 99,5, no coração do Brasil, 3:30. 99,5.
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6: Muito bem, estamos de volta. Goiânia 3:31. Bom dia, bom dia.
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6: Murilo Rufi, Zé Neto Cristiano, Veneno. 3:31.

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1: Tá aí a música do Henrique Juliano, Rancorosa, aqui na programação da nossa 99,5. Teve também Geninho, Mariana Fagundes e Murilo Rufo, Zenete Cristiano, Veneno. Agora, 4:20, tem saudade pra gente recordar, sim, ó. Diga pra mim, Leandro Leonardo, Goiânia, 4:19.

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isso, aproveita. Cleiton Romário aqui na programação da 99,5. E assim a gente finaliza mais uma edição da nossa Balada 99, que volta amanhã, quarta-feira, meia-noite, para a gente ficar juntos em mais um novo dia. Deixo você na excelente companhia do amigo Rodrigo Luz, comandando com alegria e alto astral o seu Bom Dia Goiânia. Para você, um grande abraço, beijo nesse coração maravilhoso e uma terça-feira abençoadíssima para todo mundo. Fica com Deus, cuide-se bem e até lá. Tchau, tchau, valeu!

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0: Alô, pessoal do Bom Dia Goiânia, a partir de agora vem aí com nosso amigo Fio Fio, o melhor do Estadão de Goiás e do Brasil. Rodrigo
1: Lúcio. A mulher que eu amo, a primeiríssima de hoje com João Mineiro e Marciano, terça-feira, dia 25 de agosto de 2026. Hoje é o dia do Exército Brasileiro, hoje é o dia do feirante e hoje também é o dia do soldado. 4 horas 8 minutos, bom dia, uma excelente terça-feira.

0: Bruno e Marrone, aqui na programação da rádio que a gente ouve porque gosta. Agora 4:19, 4:19, você por aqui acompanhando a nossa programação. Valeu, nosso muito obrigado. Vamos com as mensagens, recadinhos que estão chegando pra gente aqui através aí do nosso WhatsApp 985989950.
1: Bom dia, Rodrigo Lúcio, aqui é o Elton Chagas da Fazenda Terra Roxa. Nós estamos aqui garrado, tirando um leite aqui. Manda um abraço pra nós, meu irmão. Um abraço pro Wilson na Fazenda Águas Claras, o Renivaldo na Fazenda Alvorada, Vanderlei Gato, Santo Antônio de Goiás, José Aparecido lá em Aparecida de Goiânia, Florentino Tiradente, Ceará da Reciclagem, Daniel Bigode, mão dele. Valeu, Rodrigo, você tem uma ótima terça-feira. Deus dá bastante paz e saúde pra você daí, nós de cá. Até amanhã, um abraço.
0: Valeu, eu que agradeço, Wellington. Um abração pra você também. Alô, Tiquinho, bom dia.
2: Bom dia, Rodrigo Lúcio. Aqui é o Tiquinho de Arena Lúcia, meu amigo. Um abraço para você e para todos do Grupo 99 e para minhas filhas Lorena, Lohane e Mariana, lá na Vila Mauá, meu amigo. O programa tá nota 10, viu? Um abraço.
0: Valeu, meu querido, eu que agradeço. Que bom que você tá gostando, meu irmão. A Maeli também está aqui participando com a gente, né? Já mandando aqui a os dados da promoção do aniversário da 99,5 FM. É isso aí, bacana. Boa sorte pra você, viu, Maeli? A Cirlei também está por aqui. Alô, Cirlei! Muito bom dia pra você, minha amiga. Meu muito obrigado pelo carinho da sintonia, viu? Depois você grava um outro áudio um pouquinho menor pra gente, viu? Um abraço, obrigado, uma excelente terça-feira.
3: Bom dia, meu amigo Rodrigo Lúcio, Daniel Bigode, Abadia de Goiás. Estamos aqui no Rala. Agora descansar. Passando pra mandar um alô pra todos os de Abadia.

0: para todos os vigilantes noturnos, estava aqui no hospital da cidade de Abadia, todos os funcionários do hospital, manda um modão para nós aí, para Janagari, Ciara de Cicrai, Jair Manso, Cirlei, nosso amigo Edson, Chaga Frente Arroz. Tchau, obrigado, meu amigo.
1: Valeu, eu que agradeço, Daniel. É o Daniel lá de Abadia de Goiás. Um abração, obrigado pelo carinho.
2: Bom dia, Rodrigo Lúcio, Antônio de Pera Cruz. Quero mandar um bom dia para toda a minha família, um bom dia para toda a 99. Desejar uma terça-feira abençoada para todos nós. Tenha um bom dia, um abraço, fica com Deus.
1: Com Deus também, Antônia Pereira, lá do Veracruz, em Aparecida de Goiânia. Bom dia, Rodrigo. Abraços a todos. É o Nelson Mar Lagares de Londres. Tá lá em Londres, na Inglaterra, acompanhando lá o somzão da 99,5 FM. As fotos aqui, que foto bonita dessa árvore, hein? Olha só que legal. Essa aqui também ficou bacana com os dois ônibus, um deles de dois andares, que eu curto bastante, muito bacana, viu? Obrigado, Nelson Mar, um abração pra você, meu querido. Uma terça-feira super abençoada, obrigado, meu irmão, tamo junto sempre. Oi, Joana, bom dia.
3: Bom dia, meu grande amigo Rodrigo Lúcio, aqui como sempre, firme na 99, Joana de Abadia de Goiás. Hoje eu estou passando para pedir qualquer modão com o milionário José Rico. Oferecer primeiramente para meu grande amigo Bigode, Daniel, né, o nome dele. E oferecer para o Ceará da Reciclagem, todos do grupo Amigos da Madrugada, seu Wilson, Lucimar. Oferecer para todos os garis de Abadia de Goiás, especialmente a Cirlei, o Isaías Amans, bom, todos que estão ouvindo. Raimundo Santo Antônio de Coité, para todos, inclusive para você.
1: Obrigado, Joana. Uma excelente terça-feira para você, amiga. Bom dia, Rodrigão. Tô aqui ligadinho na 99,5 pelo aplicativo. Vai aí um abração para a turma do grupo Amigos da Madrugada, para a galera do fã-clube, para você, meu brother. Fica com Deus. Grande abraço, José Daniel de Campo Grande, no Mato Grosso do Sul. Alô, José Daniel, bom dia para você também.
4: Bom dia, Rodrigo Lúcio. Quintino Taveira, Urias Magalhães. Um grande abraço a todos os amigos da madrugada e uma boa terça-feira para todos nós. Obrigado. Bom dia.
1: Bom dia, Quintino. Tudo de bom para você também, meu querido. Meu muito obrigado. O Agostinho, lá do Jardim dos Buritis. Alô, Agostinho. Tá lá ligado, né? Sempre na nossa programação. 24 horas. Obrigado, meu querido. Obrigado mesmo, viu? Tamo junto sempre, tá? Valeu, um forte abraço, Agostinho Celestino, Jardim dos Buritis, curtindo lá o somzão da 99,5. Valeu, meu irmão. Um abração pra você, meu muito obrigado pela sua sintonia.
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1: Milionário saudoso, inesquecível, Zé Rico, a música Fossa. 4 horas 24 minutos, aqui no somzão da Primeirona. Muito bom dia pra

No ano de 1991, Zezé de Camargo e Luciano, com a participação da Fátima Leão, pra desabotar a saudade. No ano de 1991, 4h27.

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6: Muito bom dia para você, 4 horas 38 minutos.
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6: Lúcio. Satisfação enorme ter você por aqui. Nossa, boa manhã de terça-feira, 25 de agosto de 2026, como eu falei aqui no início do programa, hoje, minha gente, é o dia do Exército Brasileiro, viu? Isso mesmo, hoje também é o dia do soldado, parabéns a você que é soldado, e hoje é o dia dos nossos amigos feirantes, hoje é o dia do feirante, para você que tá aí na feira, já preparando já a sua banca, já, para começar mais um dia de trabalho, boas vendas para você, viu? Obrigado, tá? Desde já, pelo carinho da sua audiência, onde quer que você esteja acompanhando aqui a programação da 99,5 FM. Valeu demais, obrigado mesmo, viu, gente? E você participando aqui conosco através aí do nosso WhatsApp, que é o 985989950, onde você deixa o seu alô, o seu recadinho, o seu toque de bom dia, mensagem de áudio aí de no máximo 30 segundos, pra gente poder colocar o maior número de ouvintes no ar aqui no Sãozão da Primeirona, viu? Temos aqui a participação dela, da nossa amiga Deusani, bom dia, lá do condomínio Vida Bela 2.
8: Bom dia, meu amigo Rodrigo, vamos junto misturado outra vez, né? Aqui é a Deusani Pereira do condomínio Vida Bela 2, estou passando para desejar aí tudo de bom para você, para toda a sua equipe. Pedir para o Pai do Céu para continuar abençoando seu paizinho, você e toda a sua família, toda a minha família. Abençoar toda a sua família, todos os ouvintes. Abençoar todos os amigos do grupo da 99, você, gente, ouve quem gosta. Abençoar todos os garis de mais do mundo inteiro. Um cheiro cheiroso para vocês aí, meu amigo. Tchau, tchau. Até aí, mais.
6: Obrigado, Deusani. Tchau, tchau. Para você também, amiga.
9: Bom dia, Rodrigo Lúcio. Bom dia a todos de Goiânia, todos da 99,5, especial fã clube da 99. Um bom dia pro meu irmão Alex, pra minha mãe Maria Pereira e para todos da 99,5. Que essa terça seja abençoada. Forte abraço a todos de Goiânia. Saudade de casa. Estamos aqui em Portugal. Cidade de Beja, abraço.
6: Valeu, abração pra você também. É o Luiz Alberto, né? Alô, Luiz Alberto, um abraço, meu querido. Matando saudades, né? De Goiânia, do nosso Brasil varonil. Tá lá em Portugal e matando saudades ao som da 99,5. Um abraço, meu querido. Bom dia pra você e também tudo de bom, viu?
10: Bom dia, ouvinte da 99,5. Aquele abraço. Bom dia, Rodrigo Lúcio. Tudo beleza contigo? Florentino Alves, do Jardim Estrejatente Aparecida de Goiânia, da dupla Júlio Souza e Suzane, que sou eu mesmo. Um abraço pro Eliton Chaga na Fazenda Terra Roxa, João Leiteiro Barroiá, Roberto, meu irmão, aí em Aruanã, na Fazenda Maravilha do Araguaia. Um abraço, até amanhã, se Deus nos permitir, Rodrigo Lúcio. Aquele abraço.
6: Obrigado, meu querido Florentino do Jardim Tiradentes. A Priscila também está por aqui. Alô, Priscila. Priscila Madeira da Luz, lá do setor Novo Horizonte, acompanhando lá a programação da 99,5 FM. Temos aqui também a Maria Angélica. Bom dia, meu amigo Rodrigo Lúcio. Que Deus abençoe seu dia com muita alegria. Bom dia também para todos os meus amigos da madrugada. Dizer assim para não esquecer de ninguém. Rodrigo, sou a Maria Angélica, do Parque Los Angeles, em Goianira. Que Deus nos abençoe hoje, amanhã e sempre. Obrigado, Maria Angélica. Muito bom dia para você também, amiga.
7: Bom dia, Rodrigo Lúcio. Bom dia para você e para todos os seus ouvintes. É, queria que você mandasse um abraço aí da minha família que está no Brasil. Quero mandar um abraço para minha mãezona aí, pro meu irmão, Luiz Carlos, minha mãe Maria Luísa Costa da Mata, do meu pai, Lalá de Ouro, ex-vereador de Senador Camilo. E um bom dia para vocês. Tchau, obrigado.
6: Valeu demais, o nosso amigo Eduardo Rodrigues está lá em Londres, curtindo a nossa programação em Londres. Obrigado, Eduardo Rodrigues. Um abração para você, meu querido, bom dia. Obrigado pelo carinho da sintonia, viu? Leandro e Leonardo, alô Mara Gomes, em Bela Vista de Goiás, 4:42.

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1: 15 minutos faltando agora para as 5 horas da manhã. Belmonte, Amaraí, 15 para as 5. Bom dia.

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1: João Carreiro e Paraíso Apaixonados. 4:48 aqui no Sonzão da Primeirona. Muito bom dia. 4:48.

0: 4h52, aqui na programação da rádio que a gente ouve porque gosta. Muito bom dia pra você que sintoniza aqui o somzão da Primeirona. Vamos lá com as mensagens, com os recadinhos que estão chegando pra gente através aqui do nosso WhatsApp no 985989950.
1: Bom dia, Rodrigo Lúcia, aqui é Maria de Lourdes, aqui do Buriti Sereno, Aparecido de Goiânia, passando pra falar um bom dia pra você, que Jesus abençoe nosso dia, um bom trabalho.
0: Obrigada, amiga Maria de Lourdes. Muito bom dia pra você também, viu?
2: Bom dia, meu amigo Rodrigo Lúcio, Fio Fio. Aqui é a Cirlei de Abadia de Goiás. Terçou, meu amigo. Ótima terça-feira abençoada por Jesus Cristo. Pra você e toda a sua família, com muita saúde, muita paz. Manda um bom dia pra Ivanilde, pro Ceará, pro Isaías, pra minha amiga Joana, pro José Aparecido e Aparecido de Goiânia, pro Bigode Daniel, um beijo, um abraço, com Deus.
0: Com Deus também, Cirei. Obrigado, viu, amiga? O Erasto Daniel de Aparecida de Goiânia também está participando com a gente. O Roberto de Aparecida de Goiânia, da Borracharia Império. Alô, Roberto. Um abração pra você também. Bom dia, Rodrigo Lúcio. Já estamos aqui nos preparando para mais um dia de trabalho. Abençoado por Deus. Mandando abraços para os meus filhos Danilo e Daniele. E também para todos os meus colegas de trabalho, Irãozinho da Obra. E para todos os ouvintes que estão ligadinhos na Primeirona. Fiquem todos com Deus aí. Obrigado. Valeu demais, Daniel Bernardo. Um abração pra você também. Bom dia. Amém. Merilda Pereira dos Santos, participando com a gente. Alô, Merilda, muito bom dia pra você também, amiga. Gente, 6 minutos, faltando agora para as 5 horas da manhã. 99,5. Vem chegando Rick e Renê na programação aqui da Primeirona com a música Céu de Setembro.

Dois minutos faltando agora para as 5 horas da manhã. Vou ali tomar um cafezinho da tia Lourdes, que ela já trouxe aqui pra gente. Obrigado, tia Lourdes. Bom trabalho pra senhora, uma terça-feira abençoada. 2 para as 5.

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0: 5:17 pela 99,5 FM. Estamos aqui com o nosso Bom Dia Goiânia e mais mensagens, mais recadinhos que estão chegando pra gente. As participações do nosso amigo Batistinha, bom dia!
1: Bom dia, meu amigo Rodrigo Lúcio Batistinha, aqui da cidade de Leopoldo de Bronze. Vamos agradecer a Deus por mais esse amanhecer e passando para desejar a você uma terça-feira abençoada por Deus, a você e a sua família. A cada ouvinte que está ouvindo essa programação, já estamos sentindo Goiânia, maternidade, Nona Iris, e que Deus abençoe cada ouvinte que está ouvindo essa programação. Manda um abraço especial a todos os amigos da madrugada, para Andréia, a Viviane, o povoado da Goiânia Vista, e para minha mãe, Bebel.
0: Alô, Andréia, alô, Viviane, alô, dona Bebel, valeu, Batistinha, um abraço. A Ivonete dos Santos Rocha, lá do Santo Hilário, também está aqui participando com a gente. Bom dia, Ivonete, tudo de bom? Oi, Rosângela Vaz, bom dia para você também, amiga.
2: Terça-feira chegou, canta aí, Garganta de Ouro, pro Rodrigo Lúcio, canta. Tem gente aí reclamando que o galo foi embora, o nosso tá aqui. Canta aí, Garganta de Ouro. Canta.
0: Cantou. Cantou, olha só que barato, gente do céu. Gostei do galo cantando, hein, Rosângela Vaz. Muito bom dia pra você, amiga. Galinho tá cantando a hora certinha, 5:19. Cirlândia, bom dia, amiga.
3: Bom dia, Rodrigo Lúcio. Tudo bem, Fifiu? Estamos aqui, tô aqui em Mozarlândia, te ouvindo, um abraço, oferece a próxima música para mim. Cirlândia, viu, te acompanho desde quando você começou. Eu tava te ouvindo e você falou que o Alessandro Lima tá numa rádio no Tocantins. Depois eu queria que você passasse para mim o nome da rádio, para mim ver se eu ouço ele também. Eu adorava as reflexões dele e como gosto da sua.
0: Obrigado, viu, Cirlândia? Muito bom dia pra você também, viu, amiga? Eu não sei qual que é a rádio que ele está, porque já tem um bom tempo já que eu não converso com o nosso amigo Alessandro Lima, o nosso amigo Xandão Coração de Leão. Eu não me recordo, não sei se é rádio Jovem Palmas, não sei se é rádio 96 FM. Infelizmente, eu perdi o contato com o nosso amigo Xandão Coração de Leão, viu? Desde quando ele saiu daqui da rádio, não tive mais contato com ele, viu? Ah, mas eu não sei se é Jovem Palmas ou se é 96 FM, alguma coisa assim, viu, Cirlândia? Eu acho que é algo assim, viu? Depois até eu vou dar uma conferida aqui pra saber em qual rádio que ele tá, viu? Valeu, minha amiga, muito bom dia pra você também, viu? O Renivaldo da Fazenda Alvorada, bom dia, Renivaldo!
4: Bom dia, Rodrigo Lúcio, como é que você tá, meu amigo? Tudo jóia por aí? Aqui tá tudo bem, graças a Deus, passando aí pra deixar um alô a todos os ouvintes aí da rádio, pra bater novo recife, pra todos os amigos da madrugada, pro Vanderlei Gato de Santo Antônio de Goiás, pro Wilson da Fazenda Água Clara, Chico que Joia, Cachorrão, Baixinho da Borracharia, para Camila Maju Jorge, para Marisete, Soraya Mara, para Chico da Marta, mais a Marta, para todo mundo aí. Falou, meu amigo, Renivaldo da Fazenda Alvorada.
0: Obrigado, Renivaldo, fica com Deus você também, viu? Tudo de bom. O Halle Leite da Vila João Vaz também está aqui participando com a gente. Alô, Halle, um abração para você também. Bom dia, amigo, tô aqui ligado na 99,5. Elias Júnior, de Itumbiara, Goiás. Alô, Elias Júnior, beleza, meu querido? Bom dia para você também, viu? Meu muito obrigado, Super Elias Júnior de Itumbiara. O Emerson Moreira também está aqui com a gente.
5: Bom dia, meu amigo Rodrigo. Tamo junto aí, Emerson Moreira, motorista de aplicativo Jardim Monte Cristo. Um abraço para todos os motoristas aí da rodada de hoje aí, todos os ouvintes. Quero participar dessa promoção aí, hein? 99,5, a gente ouve porque gosta. Tamo junto e misturado.
0: Valeu demais, Emerson. Bom dia, bom trabalho e boas corridas pra você, meu irmão.

5 horas 32 minutos de Paulo e Paulino, com a participação da Marília Mendonça. Estrelinha, 5 e 32, bom dia.

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Bacana perceber é o tema da nossa reflexão de hoje. Bacana perceber que a gente é capaz de aprender com as próprias falhas. Rir muito depois de bobagens que faz, desdizer as certezas que tinha sem fazer cerimônia. Ter um olhar generoso para as dificuldades que tem, com respeito com quem olha para as dificuldades alheias. Bacana perceber como tudo passa, de fato, como os cabelos embranquecem de verdade, como o passar do tempo a gente julga menos e abraça mais, como certos desesperos trocam de lugar com a mansidão, como a razão faz as pazes. Faz as pazes aí com a emoção, como fica claro o que realmente importa. Bacana perceber que a gente já não faz questão de muita coisa, que deixa por menos, que o valor e prioridade das coisas se alteram, que não se magoa mais facilmente, que quer é saúde e coração tranquilo, que ama ainda com maior beleza, que depois de tanta andança valoriza ainda mais o começo de tudo. Bacana perceber que a gente agora agradece mais do que pede, que saiu quase ileso às armadilhas do caminho, que superou tristezas que nunca nem conseguiu expressar, que floriu de novo depois de tanto inverno, que acha os pais ainda mais legais depois de tanto chão percorrido. Bacana amadurecer.

0: Isaías Saad, ousado amor, tema da nossa reflexão do dia aqui pela 99,5 FM. Todos os dias a partir das 6 horas da manhã, temos aqui a nossa reflexão, momento de fé, de amor, de esperança para você aqui na programação da 99,5 FM, tá? Vou estar postando agora a nossa reflexão do dia lá no meu Instagram e fica aqui o convite para você ser aí o meu amigo, minha amiga. Todos os dias estou lá sempre postando as nossas reflexões, viu? Para que você possa ouvir novamente e possa compartilhar com as pessoas que você gosta. Aproveita para poder me seguir lá, @RodrigoLúcioFiofio. E você que já me segue, o meu muito obrigado!
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0: Alô, pessoal do Bom Dia Goiânia, a partir de agora vem aí com nosso amigo Fio Fio, o melhor do Estadão de Goiás e do Brasil. Rodrigo
1: Lúcio. 6:11 para continuar, muito bem, João Mineiro e Marciano, esta noite como lembrança. Alô, meu amigo Luiz do Padeiro, bom dia, meu irmão. Alô, Leonardo Florentino do Jardim Tiradentes, a hora certinha, 6:11, para alguns, 6 ônibus, bom dia.

0: Muito bem, vamos aqui agora com a nossa frase do dia. Bonita a nossa frase, acho que nem combinaria muito essa nossa trilha sonora, mas vamos lá. Crie o hábito de profetizar coisas boas sobre sua vida, sua casa e sua família. Palavras têm poder. Bom dia, Nilteira Goiabeira, meu casca de bala!
1: Bom dia, Rodrigão! Bom dia, família 99,5 FM, estamos aqui com o poder da goiaba. Muita gente duvida, mas a goiaba tem poderes.
0: Ah, rapaz, é isso aí, viu? Assim como a palavra tem poder, né, Nilteira?
1: Sim, a palavra tem poder, rapaz, e a goiaba também.
0: E isso, eu vi, você sabe o quê? Lembrei agora de um vídeo que... tem no Instagram, tem no YouTube, enfim. Um cara coloca dois copos de água. Em um copo de água, ele fica falando somente coisas boas. Palavras de otimismo, palavras de esperança, palavras de motivação, né? E no outro copo, ele só fica falando coisas ruins, coisas desagradáveis. Não é de ver que o copo que estava ouvindo palavras boas estava ali limpinho? E o copo que estava recebendo palavras ruins ficou uma água meia cinzentada?
1: Sim.
0: Você vê, né? Cara do céu, tudo tem a sua razão, né, cara? E realmente isso é pra qualquer um. Se você fica ouvindo somente coisas ruins, né? Você vai ficar uma pessoa cabisbaixa. Agora, se você realmente profetiza as coisas boas, né? O nosso astral é outro, né, não, Nilteira?
1: Nós somos energia, tudo é energia, nós somos uma frequência, então. Você tem que vibrar na frequência boa.
0: Frequência senão... boa. Exatamente. Tem que estar na sintonia.
1: Sintonia.
0: Na sintonia perfeita, né?
1: Perfeitinha.
0: Na melhor sintonia do seu rádio. Para o alto!

0: 6:16 na 99,5 FM. Bom dia!
1: O adolescente bêbado que atropelou o casal é apreendido em Goiânia. Informação do portal G1 Goiás. Um adolescente de 17 anos suspeito de atropelar um casal enquanto dirigia bêbado aqui na capital foi apreendido nesta segunda-feira, dia 24. O acidente ocorreu no dia 16. Uma das vítimas, Neifa Freitas de Farias Alves, não resistiu aos ferimentos e morreu na quinta-feira, dia 20. Apreendido em casa, o menor deve ir para a DEPAI. Por ter menos de 18 anos, ele pode ser internado por no máximo 3 anos. Câmara

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0: Muito bom dia pra você que sintoniza a rádio que a gente ouve porque gosta aqui na nossa boa manhã de terça-feira, dia 25 de agosto de 2026. Você que está aqui com a gente, nosso muito obrigado pelo carinho da sintonia. Fiz ela correr hoje de novo. Bom dia, Maria Vitória!
13: Bom dia, Rodrigo Lúcio. Bom dia, Nilton Santos. Bom dia, ouvintes.
0: Você tá joia, Maria Vitória?
13: Eu tô joia. E vocês?
0: Graças a Deus também, tudo joia, viu, minha amiga? Terça-feira boa, né, Maria Vitória?
13: É uma terça-feira ótima, amém.
0: Maravilhosa. Viu? A previsão do tempo aqui, pelo menos nos portais de notícias, estão falando que a chuva está chegando, viu?
13: Sério? Já vai vir essa semana?
0: É, glória a Deus, né?
13: É.
0: Vou falar uma coisa pra você, viu? Daqui a pouquinho o Nilteira vai estar chegando, trazendo aí a previsão do tempo, viu? Quem sabe hoje já, né? Eu não posso surgir, né?
13: Sim.
0: Será?
13: Será, né? Que vai ser hoje?
0: Eu falei uma coisa aqui agora que não estava nem combinado, mas eu lembrei de um do negócio aí que viralizou, de um locutor lá do Ceará, e ele ficou muito famoso com esse negócio nas redes sociais. Será? Será?
13: Nossa, foi, ele era locutor, eu não sabia.
0: Ele é um locutor lá do Ceará, né? O João Inácio. Ele é da Rádio Verdes Mares. Aí o pessoal, ele ficava dançando a música da Madonna, Like a Virgin, né? Aí o pessoal tava desconfiado que ele poderia ser homossexual, né? Mas ele mesmo brincava com isso, sabe? Ele falava assim, será que sou ou não? Será? Então esse negócio explodiu e todo mundo começou a usar isso, né? Será? Né? Então, nossa, será que vem chuva por aí? Será? Ai, Maria Vitória, acho que já tá falando demais. Fala pra gente aí, Maria Vitória, as previsões de hoje.
13: Ó, no Quantas Letras Tem, hoje tá valendo R$600. 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
0: Que chique, essa garrafa de café é maravilhosa. Qual que é o telefone, Maria Vitória?
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0: Muito bem, certinho então. Daqui a pouquinho você volta trazendo aí o sortudo, a sortuda de hoje, né?
13: Daqui a pouquinho eu volto. Bom trabalho,
0: valeu,
13: gente.
0: Valeu, obrigado, Maria Vitória. Tudo de bom pra você, amiga. 6 horas 32 minutos aqui, ó, no Sonzão da Primeirona, minha gente.

0: Você acha que o meu inglês tá bom, Nilteira? Like a bird. Hã?
1: Tá bom demais,
0: tá, tá chique?
1: Nossa senhora.
0: Passa.
1: Passa.
0: É?
1: Passa.
0: Será?
1: Passa.
0: Será?
1: Nossa.
0: 6:33 agora.
1: Passa.

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1: Goiás terá coleta de DNA em 23 municípios para ajudar a identificar pessoas desaparecidas. A informação é do portal Mais Goiás. Familiares de pessoas desaparecidas que ainda não doaram material genético podem realizar a coleta em 23 municípios de Goiás. A ação faz parte da 4ª Mobilização Nacional de Coleta de DNA de Familiares de Pessoas Desaparecidas, realizada entre esta segunda-feira, dia 24, até sexta-feira, dia 28, em todo o país. A coleta é gratuita e o material genético dos familiares é analisado para auxiliar na identificação de pessoas desaparecidas. Os perfis genéticos podem ser comparados com amostras de pessoas encontradas, vivas ou mortas e ainda não identificadas. Em Goiás, informações sobre o serviço podem ser obtidas pelo telefone 629-8140-4071. 629-8140-4071, que também funciona como WhatsApp. O material genético dos familiares é analisado e inserido no banco de perfis genéticos. Os perfis podem ser comparados com amostras de pessoas encontradas, vivas ou mortas e ainda não identificadas. Portanto, se você tem essa dúvida, entre em contato e deixe aí o seu material. 629-8140-4071.
0: 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Juliana e Jardel, 6:38. Bom dia.

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1: 6h41, Chico Rei, Paraná, um degrau na escada. Alô, amigo Raimundo, diretamente de Conceição do Coité, na Bahia. Alô, Joaquim Fernandes, bom dia, 6h41 agora.

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2: Muito bom dia pra você. Muito bem, agora 12 minutos faltando para as 7 horas da manhã. Deixa eu aproveitar para mandar um abração para o Matheus lá em Balsas, no Maranhão. Bom dia, Rodrigo Lúcio. O Fio Fio da Rádio 99,5 de Goiânia. Quero mandar um grande abraço para toda a minha família, para todos os ouvintes da Primeirona. Um forte abraço para você, Rodrigo, e para toda essa galera maravilhosa aí da Primeirona, viu? Obrigado, Matheus. Obrigado, meu irmão. Tá aí, né? Matão de saudades da nossa Goiânia, do nosso estadão de Goiás, ao sonzão da 99,5. Ele tá lá em Balsas, no Maranhão. Obrigado, Matheus. Um abração. O Clébio Coelho de Assis, do Residencial Triunfo 1, mandando um bom dia pra gente. Obrigado, Clébio. A você também. Roseni Geralda, do Residencial Caraíbas, também está aqui com a gente. Linda reflexão, viu, Rodrigo? Ô, Roseni, fico muito feliz. Que bom que você gostou. A Tatiane Lopes, lá do Terra Prometida. Bom dia, Rodrigo. Passando pra deixar aí um bom dia pra você, pra todos os ouvintes. Bora, bora, né? Com Deus na frente sempre. É isso aí, Tatiane. Bom dia. O nosso amigo Antônio Lopes, lá do setor Novo Horizonte. Já, já, vou pegar o ônibus 407. Estou ligado na 99,5 FM. Valeu demais. Jarei, um bom dia pra você, pra todos os ouvintes. Bora, bora, né? Com Deus na frente sempre. É isso aí, Tatiane. Bom dia. O nosso amigo Antônio Lopes, lá do setor Novo Horizonte. Já, já, vou pegar o ônibus 407. Estou ligado na 99,5 FM. Valeu demais, Antônio Lopes. Um abraço para você, meu querido. O José Admar Silva está agora lá no Jardim Curitiba. A Maria das Neves em Goianira. Tô aqui, ó, fritando salgado e ouvindo aí a rádio mais amada do Brasil. Obrigado, Maria das Neves. Obrigado, minha amiga. Bom dia. O Divino Teodoro, da Panificadora Pão Gostoso. Rodrigo Lúcio, parabéns pela linda reflexão. Ótima semana a você, a sua família. Um abraço aí para os meus amigos do grupo da madrugada, todos com a graça de Deus. Valeu demais, Divino. Um abração pra você também, meu querido. Eu que agradeço aí o carinho da audiência, viu? Trio Parada Dura, Não Quero Piedade. 10 minutos faltando agora para as 7 horas da manhã. Bom dia.

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1: 6 minutos faltando agora para as 7 horas da manhã. Edson Hudson com Gustavo Lima. Fui fiel.

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1: Após 6 dias, desaparecido estudante de direito encontrado em Goiás. Informação do portal TVSD Notícias. Após 6 dias, desaparecido estudante de direito Samuel Pedro de Carvalho Gomes, de 24 anos, foi encontrado com vida na última sexta-feira, dia 21. Ele estava desaparecido desde o dia 15 de agosto, quando saiu de casa em Luziânia, no entorno do DF. A Polícia Civil de Goiás informou que começou a investigar o desaparecimento logo após o registro da ocorrência. Segundo a corporação, foram realizadas diligências, cruzamento de dados e levantamentos de campo de forma ininterrupta durante as buscas. Ainda de acordo com a Polícia Civil, os investigados conseguiram identificar na última sexta-feira, dia 21, a cidade e a região onde o estudante estava. As circunstâncias do desaparecimento não foram divulgadas.
0: 99,5. 2 minutos faltando agora para as 7 horas da manhã. Rio Negro e Solimões. Alô, minha amiga Soraya Amaro no Santa Genoveva. Bom dia, amiga. Tá lá nos ouvindo através do foninho de ouvido. Obrigado, amiga. Uma excelente terça-feira para você.

0: Muito bom dia, agora 7:01 na rádio que a gente ouve porque gosta.
1: O que se fala sobre o novo concurso da Guarda Civil de Goiânia, que deve sair ainda em 2026? A informação é do portal Mais Goiás. A Prefeitura de Goiânia iniciou os preparativos para o novo concurso da Guarda Civil Metropolitana. Um decreto publicado no Diário Oficial permite gratificação aos servidores que integrarão a comissão responsável pelo certame. A previsão é concluir o processo ainda em 2026, mas o cronograma dependerá dos trâmites legais. O prefeito Sandro Babel já havia citado a possibilidade de cerca de 600 vagas, porém o número ainda não foi oficialmente definido.
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1: Vamos lá falar sobre o tempo e a temperatura na manhã de terça-feira, sol com muitas nuvens durante o dia e períodos de céu nublado, noite com muitas nuvens. Temperatura mínima de 19, a máxima chega na casa dos 34 graus, dia quentíssimo. Umidade relativa do ar variando hoje entre 28% a 66%.
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4: Tom Pinto e Tom Carvalho.
5: Não, e você me fez lembrar?
4: Ah.
5: Eu fui numa festa dessa, rapaz, doido pra dançar com a menina lá, e olhava pra ela, mas não tinha coragem de chegar.
4: Sei.
5: Até agora eu tomei coragem, ela tava junto com outra amiga, né? Aprumei, quando aprumei pro lado dela, levantou e saiu.
4: Ai,
5: eu fiquei sem graça. Cheguei pra outra, falei, e aí? A sua amiga foi aonde? Foi nada, foi no banheiro. Falei, você sabe se ela volta logo? Vou até voltar rapidinho, porque ela já saiu daqui peidando.
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7h08, Leonardo, com a participação de Eduardo Costa, o Festival Cabaré, Laço Aberto, né? Alô, Luzia Barretão, do setor Negrão de Lima, muito bom dia. Alô, Mara Gomes, lá de Bela Vista de Goiás, a hora certinha, 7h09.

0: 7h12, aqui na 99,5 FM. 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
1: Você está preparado, preparada para anotar? Então vamos lá. Em 7h10, 7h10, as ofertas são essas. Olha, vaga hoje para operadora de caixa, isso mesmo, para atuar de segunda a sexta-feira, das 8 até as 18 horas, aos sábados, das 8 até ao meio-dia, tá certo? Se você tem interesse nessa vaga como operadora de caixa, anota aí, ó, você vai estar atuando na Avenida Anhanguera, no setor dos funcionários, em frente ao Hemocentro, isso mesmo, a empresa fica ali. Bom, o WhatsApp para contato é o 629-8469-0064, 629-8469-0064, vaga então para operadora de caixa, anotou? Maravilha, seguindo então com as ofertas dessa manhã, mais uma chegando aqui, atenção, temos vagas também hoje para auxiliar de produção, para atuar na indústria de pré-moldados. Quem tem interesse nessa vaga, olha só, a empresa está oferecendo aqui um salário de 2.718 mais horas extras, tá? Tá certo? Bom, se você tem interesse aqui, tem alguns benefícios, a qual a gente vai estar repassando para você via WhatsApp. Eu vou passar aqui agora só o zap para você entrar em contato e marcar sua entrevista, tá? Atenção, 629-9603-6978. 629-9603-6978. Vaga para auxiliar de produção para atuar na indústria de pré-moldados. Tem interesse? Entre em contato e marque já sua entrevista, tá certo? Bom, vamos lá, seguindo com mais ofertas aqui. Essa daqui também eu achei bem interessante. Olha, muita mulher procura por essas vagas. Atenção, vagas aqui para camareira e mensageiro. Para camareira você vai atuar das 8 até as 17 horas na escala 5x2. Para mensageiro das 6 até as 18 horas na escala 12x36. Ficou interessada, interessado nessas vagas? Entre em contato então no 629-9396-3934. Quem está contratando é o Hotel Transamérica Collection aqui em Goiânia, tá bom? Vou repetir o WhatsApp, 629-9396-3934. São vagas para mensageiro e camareira para o Hotel Transamérica Collection aqui na capital. Boa sorte para todo mundo, as vagas estão disponíveis no nosso WhatsApp. 99,5.
0: Quem será Rick Renner? E a hora certinha, minha gente, 7h15. Bom dia!

0: 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Doutor Flávio Machado, CRM 196-137. 722, bom dia!
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3: Olá, torcedor! Olá, torcedora! Bom dia! Uma excelente terça-feira para todo mundo. Hoje é dia de Dragão, de Atlético, na Série B do Campeonato Brasileiro. A partir das 7:30 da noite, a equipe rubro-negra joga no estádio Antônio Ascioli contra o Botafogo de Ribeirão Preto. Partida válida pela 24ª rodada. O Atlético chega para essa partida na 11ª posição. Tem 33 pontos conquistados. Na última rodada, o Dragão empatou 0-0 com Londrina em partida na cidade de Londrina. Já o adversário rubro-negro,

0: Botafogo ficou no 1-1 com o Criciúma na última rodada em partida na cidade de Ribeirão Preto. Na tabela de classificação, o Botafogo está na 14ª posição com 31 pontos. É um confronto, portanto, que pode ser considerado como jogo de 6 pontos, já que se principalmente o Botafogo vencer, ele ultrapassa o Atlético na tabela de classificação. Hoje, portanto, rodada 24 da Série B, às 7:30 da noite, no estádio Antônio Ascioli. Hoje também, pela Série B, rodada 24, às 7:30 também, tem Juventude e CRB, partida que vai acontecer em Caxias do Sul.
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8: Muito bem, com oferecimento de Imperador Alimentos, vamos agora direto ao Gravelo falar com Misael dos Santos, que está aqui agora na linha com a gente. Oi, Misael, bom dia.
9: Olá, Rodrigo, meu amigo, bom dia.
8: Você tá joia, meu irmão?
9: Tô joia, graças a Deus, senhor.
8: Graças a Deus também, obrigado por perguntar. Seja bem-vindo ao nosso quadro Quantas Letras Tem? Hoje, valendo R$600 em Vale Compras. Misael, você tem 8 segundos, não vale responder em cima do gong nem depois. Eu só posso falar uma vez. Se por acaso você não entender, dá um chute. Combinado?
9: Combinado.
8: Vamos lá então. Eu quero saber quantas letras tem a palavra hialuronitacefita lusulfracetamidas. Tempo pra você.
9: 32.
8: Ele falou 32 letras. Israel, você falou 32 letras. Esta palavra tem 35 letras, meu irmão. Oh, até que foi quase, hein? Até que foi quase. Misael, ó, mas tá, eu bom. Agradeço e muito a sua participação aqui conosco, tá bom, meu irmão?
9: Tá bom, muito obrigado. Deus, bom trabalho pra vocês.
8: Valeu, uma excelente terça-feira pra você também. Tchau, tchau.
9: Obrigado, tchau.
8: Nosso super amigo Misael participando hoje com a gente aqui no nosso quadro Quantas Letras Tem? Felizmente não foi dessa vez, o prêmio agora vai para R$625 em Vale Compras daqui a pouquinho, no Tocando Sucesso com nosso super amigo DJ Neymagrini, ou a partir das 16h no Tarde Show com ela, a Bruna Fabrina. 7

0: 7:04 na rádio que a gente ouve porque gosta.
1: Professora é mantida em cárcere e tem cabelo cortado à força pelo companheiro em Goianésia. Informação do portal Mais Goiás. Um homem foi preso em Goianésia, na região central de Goiás, suspeito de manter a companheira, uma professora, em cárcere privado, agredi-la, ameaçá-la de morte e cortar o cabelo dela à força com uma tesoura. Segundo a polícia militar, o agressor ainda gravou a violência com o celular. Depois fugiu levando a motocicleta e dois telefones da vítima. O caso aconteceu no último domingo, dia 16. De acordo com o cabo Iago Vieira, da Polícia Militar, a mulher precisou ser hospitalizada por causa das agressões. A prisão do suspeito ocorreu na noite da terça-feira, dia 18, quando ele foi localizado com a motocicleta e os celulares que pertencem à vítima.
0: 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Marília Mendonça, Silmeira, 7:35, bom dia.

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0: 7h42, anote 7h42, boa sorte.
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0: 7:47, aqui no Sonzão da Primeirona, o melhor desse dia pra você. Hoje é o dia do Exército.

E você participando com a gente, mandando aí o seu alô, seu recadinho, seu toque de bom dia. Só lembrando que hoje temos aqui pra você a garrafa de café personalizada aqui da Primeirona, mais a camiseta da 99,5 FM, viu? Temos aqui a Luciene Rodrigues de Souza, do Residencial São Marcos. Tudo bem, Luciene? Bom dia. Oi, Linda Lopes, lá do setor aeroviário. Sua reflexão foi linda demais, eu amei. Oi, Linda. Que bom que você gostou. Fico muito feliz, amiga. A Rosa Maria, do setor Morado dos Pássaros. Temos também a nossa amiga Anitta, lá de Caldazinha, mandando alô aí pra toda a família. A Abadia do bairro São Francisco. Oi, Abadia, Santa Joia. André dos Santos do Jardim Nova Esperança. Ernilson Torres, lá da Espanha. Todos os dias ligado na 99,5. Ô, saudade do meu Goiás, viu? Mandando abraços aí. Ô, Ernilson Torres. Um abração pra você, meu querido. Tá lá no velho continente europeu. A Rosalina Francisca, lá do Parque Santa Cecília, também está com a gente. A Maria Helena Guilherme, lá do setor Morado do Sol também. O Cláudio Araújo da Silva, do setor Serra Dourada 3. Alô, Claudião. Como é que você tá, meu irmão? Você tá joia? Bom dia pra você também, viu? Chitãozinho e Chororó. Foge de mim. Vi uma entrevista dos dois aqui. O repórter perguntou pra eles: o que vocês poderiam aconselhar aí aos jovens talentos? Que não tenha álcool no camarim, não beba álcool, né? É o que eles falaram. Vocês vão conservar muito bem a voz. Gostei, gostei dessa dica do Chitão e do Chororó, viu? Isso é bom demais. Tá numa moda agora, o povo cantar tudo bêbado, tudo tonto, rapaz. Você paga caro, o povo vai cantar tonto. Canta mal, canta ruim, a voz fica embargada.

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1: Vamos lá, fechando então. Incêndio, pois é. Gente, olha, é triste a gente falar sobre isso, mas está acontecendo. Incêndio consome mais de 1.200 hectares de cerrado na Chapada dos Veadeiros. A informação é do portal G1 Goiás. Um incêndio consumiu mais de 1.200 hectares de vegetação do cerrado na Chapada dos Veadeiros, aqui no nosso estado. O fogo atingiu colinas do sul e o Parque Nacional. O fogo começou na sexta-feira, dia 21, mobilizando mais de 25 bombeiros e brigadistas. As equipes enfrentaram dificuldades pelo terreno íngreme e com serras. Durante monitoramento, nesta segunda-feira, dia 24, a fumaça densa foi avistada no lixão de Colinas do Sul. O local contém materiais que podem propagar chamas. A Prefeitura de Colinas do Sul planeja desativar o depósito de resíduos. O lixo será levado a um aterro licenciado e o acesso fechado em 10 dias.
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0: Mas é claro que tem prêmios pra você. Por aqui já está ela, Maria Vitória. Oi, Maria Vitória!
3: Oi, Rodrigo! E quem ganhou a garrafa de café personalizada mais camiseta 99,5 foi o Denis Evandro de Melo, do Residencial Santa Fé. Parabéns!
0: Alô, Denis! Residencial Santa Fé vai fazer o cafezinho quentinho. Você vai ver que essa garrafa vai preservar o café quente por mais tempo e ainda vai levar a camiseta 99,5 para poder fazer aquela caminhada, ir para a academia, enfim. Linda, linda, linda essa camiseta aqui da Primeirona. Garrafa de café boa, viu, Maria Vitória?
3: É ótima a garrafa, toda ela faz um sucesso, né?
0: Gente, eu vi mesmo uma ouvinte nossa que me deu um café lá da Bahia.
3: Oh.
0: Trouxe o pó de café, ela levou a garrafa, ela fez o cafezinho, né?
3: Uhum.
0: Foi viajar lá pra Bahia, levou essa garrafa e comentou, né? Que o café ficou quente durante muito tempo, viu?
3: Acho que é isso mesmo.
0: Café forte lá da Bahia, viu?
3: Coisa boa.
0: Mesmo, do jeito que o goiano gosta mesmo, viu? Obrigado, Maria Vitória!
3: Por nada, Rodrigo. Até amanhã. Bom descanso.
0: Até amanhã. Tchau, tchau. Bom trabalho.
3: Tchau, tchau.

Lidiane Magrini, 16h, tem o Tarde Show com ela, Bruna Fabrina, 19h, Hora Extra com a Bruna e o Boco, às 21h, tem o Boa Noite Goiânia com o Boco, à 00h, o Balada 99 com o Cadu Alves, nas notícias e na equipe de promoções tem o Newton Santos, nas folgas tem o Jander Carvalho, o Giliad Vieira, nas férias tem o Igor Alves, eu, Rodrigo Lúcio, volto amanhã, assim se Deus permitir, ao vivo, a partir das 16h, peço pra você poder me seguir lá no Insta, no @ Rodrigo Lúcio Fio Fio, a nossa reflexão de hoje, já tá lá, já postei pra você poder ouvir e compartilhar com as pessoas que você gosta, @ Rodrigo Lúcio Fio Fio, tudo junto, que os anjos do Senhor estejam ao seu redor, lhe guardando e lhe protegendo em todos os teus caminhos, e nunca se esqueça, o coração alegre,

0: Meu amigo, minha amiga, bom dia. 8:02 agora, manhã de terça-feira. Hoje é dia 25 de agosto. Meu amigo, minha amiga, eu fico parando, pensando, observando e vendo como as coisas mudaram. Nessa correria do dia a dia, nós estamos sem tempo. E muitas vezes nós não queremos nem encontrar esse tempo. Nós não temos tempo para nossa família, para os nossos amigos. Nós queremos apenas correr para ver se rende um dinheirinho a mais no final do mês, para a gente pagar aquela conta, daquela coisa que a gente comprou muitas vezes sem necessidade, apenas por status. Ah, eu tenho, está lá em casa. Ou o meu carro é tal. E como sempre falo, nós estamos nos escravizando por conta disso. Qual foi a última vez que você fez uma pamonhada com a sua família ou reuniu os amigos? Eu sei, tem muita gente que ainda faz, mas cada vez mais escasso. Qual foi a última vez que você reuniu os amigos em casa para um churrasco? Muitas vezes a gente fica doido para chegar o sábado logo para a gente se enfiar em casa. A gente enfia em casa, vai dar uma geral, um grau na casa, no carro, na moto, e a gente não tira um tempinho para a gente relaxar, para a gente curtir. Qual foi a última vez que você foi até um Pesque Pague passar um domingo debaixo de uma sombra? Cada vez mais escassos essas coisas que nos traz a paz que tanto procuramos. E é necessário a gente buscar essas coisas. Tirar um tempinho para a gente, para que a gente possa fazer coisas que a gente gosta. Eu estava vendo um vídeo de um médico ontem, que depois de 2 infartos, quase morrer, ele viu a importância de parar um pouquinho, parar com aquela correria, parar de plantão em plantão, tentando salvar a vida dos outros e dessa forma ganhar um trocadinho a mais para salvar a própria vida. Então eu convido você para a nossa oração dessa terça-feira. Que Deus nos dê sabedoria para que nós possamos nos salvar também. Amado Pai, abençoe esse dia que se inicia, Senhor. Tudo que será feito hoje, que seja feito de acordo com a Tua vontade. Aumente a minha fé, dai-me ânimo. Colocamos em Tuas mãos a nossa vida, a nossa família. Que nós possamos encontrar a sabedoria para que possamos nos salvar. Para que possamos deixar um pouco essa correria em busca de bens materiais e começarmos a procurar um pouquinho daquilo que nos dá paz, daquilo que nos aproxima de Ti, Senhor. Perdão pelos nossos pecados e esses pecados que nos têm distanciado de Ti. Limpa-nos, Senhor. Cura-nos. Sara-nos. Só você cura os corações aquebrantados e cuida das feridas. Então, cuide das nossas feridas nesta terça-feira. Alimente-nos de fé. E traga-nos a sabedoria necessária, Senhor, para que eu possa dizer não para os prazeres desse mundo. E sim, para aquilo que vai acalentar a minha alma. Em nome de Jesus. Amém.
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0: 8:06, bom dia. Gustavo Lima.

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2: Bom dia para você, minha querida. Bom dia para você, meu querido. Tudo certinho aí? Beleza, beleza? Então tá bom. Terça-feira, hein? Terça-feira, dia 25 de agosto. A lua crescente entra em Aquário às 6 horas e 2 minutos. E eu quero aproveitar e mandar um beijo para minha filha Angélica. A minha filha preferida, hein? Só tenho uma, né? Eu sempre brinco com ela, Virginiana, lá no Rio de Janeiro, no Recreio dos Bandeirantes, que hoje está completando 45 anos de vida, hein, filha? Tá ficando velha, hein? O tempo tá passando, hein? Um beijo carinhoso pra você, hein? Papai te ama muito, tá? E agora Camila Ravanelli, né? Vai trazer o horóscopo do seu signo. Bom dia, Camila.
3: Bom dia, João. Bom dia pra você também, nosso querido ouvinte. Terça-feira, chegou a terça-feira, já dia 25, hein? O tempo voando, o que vocês estão achando? Mas vamos lá, vamos para o que interessa, para o que você quer saber, que é o que os astros têm pra gente hoje com o horóscopo do João Bidu. Para você que é do signo de Áries, hoje é dia de sucesso e saúde, com Mercúrio impulsionando sua inteligência e energia para realizar planos e ter boas ideias no trabalho. A socialização fica favorecida, trazendo novas amizades. No amor, a sintonia com sua alma gêmea fica em alta, potencializando encontros e novidades sentimentais. Hoje a sua cor é lilás e os palpites são 41, 40 e 22. Touro. Oi, Touro! A lua favorece sua carreira hoje, tá? Colocando você no centro das atenções e abrindo oportunidades para crescer e conquistar reconhecimento. Com Mercúrio em seu signo, sua sorte e carisma ficam em alta, trazendo boas notícias financeiras e um charme irresistível no amor. Então, ó, aproveite o dia para atrair o que você deseja. Hoje a sua cor é violeta e os palpites são 5, 40 e 31. Gêmeos. Geminiana, geminiano, hoje é dia de foco na família e na rotina, com Mercúrio em Virgem incentivando organização. Novas experiências ou viagens renovam suas energias e ampliam seu círculo social. Esse é um momento especial para o amor. Novas chances de encontrar alguém que combina perfeitamente com você. Hoje a sua cor é dourado e os palpites são 57,

0: Obrigado aqui no nosso Manhã Viva desta terça-feira.
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0: Pesquisa de hoje, eu vou trazer um clássico aqui, essa música fez muito sucesso. Eu quero saber de você de qual novela essa música foi tema.

0: De qual novela essa música foi tema? Você sabe? Maria Vitória, bom dia, querida.
1: Bom dia, Bruno. Bom dia,
0: tudo jóia?
1: Eu tô jóia, e você?
0: A Maria Vitória, gente, ela trabalha, faz faculdade. Aí ela anda meio cansadinha, assim. Eu falei, Maria Vitória, o que é que tá acontecendo? Ela, a vida adulta. Querida, quais são os prêmios de hoje, Maria Vitória?
1: 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E camiseta 99,5 FM. E também tem um par de ingressos open bar pro Boteco com Gustavo Lima, Leonardo, João Bosco e Vinícius e Calcinha Preta. 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
0: Quais são os prêmios para você responder a nossa pergunta de hoje? De qual novela essa música foi tema? Da música do Enigma. Maria Vitória, você acredita em superstição? Você é supersticiosa?
1: Ah, acho que em cortar cabelo, essas coisas, né? Da lua.
0: Da lua, é.
1: Algumas coisas assim.
0: Eu também só corto o cabelo na lua cheia.
1: Você só corta? Gente, alguém já viu foto do Bruno?
0: Ai, ai, ai.
1: Depois vocês me falam isso.
0: Deixa eu te falar, porque eu vim pra cá, hoje eu vim de bicicleta pedalando um pouquinho. Dois gatos pretos atropelados assim, até postei ali no meu story no status. Coisa de 50 metros de distância um do outro assim, ó. Já fica gato preto, o pessoal já tem medo, né? Agora dois gatos atropelados praticamente na mesma hora pelo estado em que eles estavam, foram atropelados ali muito próximos, se não foi na mesma hora,
1: nossa,
0: né?
1: Bruno, que triste.
0: E tem um cientista que disse que o mundo vai acabar no dia 13 de novembro.
1: Sim. Nossa, é dia do aniversário do meu namorado, acredita?
0: Mesmo?
1: É mesmo, que horror.
0: Tá comemorando o aniversário dele, mundo, brum, acabou.
1: Ai, credo.
0: Aí ele já acorda e falou, ai gente, eu tava comemorando meu aniversário agorinha, o que que eu tô fazendo? É uma previsão do Heinz von Foster, lá de 1960, ele fez os cálculos e diz que o mundo vai acabar no dia 13 de novembro de 2026.
1: Não, Bruno, vai acabar não. Não agora, um dia vai acabar, mas agora não.
0: Quando eu era criança, conta um caso rapidinho aqui, o pessoal falava muito do cometa Halley.
1: Ah, é? Não sei qual que é, não.
0: Era um cometa que ia passar, ou já tinha passado, ele passa esporadicamente aqui, a cada milênios, eu não sei direitinho a quantidade de milênios que ele passa por aqui, não. Só que o pessoal, principalmente o testemunho de Jeová, os crentes, eles iam lá pra casa pra pregar a Bíblia e falavam desse, que o mundo vai acabar, que o cometa Halley vai cair e o mundo vai acabar. Eu era criança, né? Então eu ia pra fornalha lá perto de casa, tirava a lenha, deitava e chorava. Eu não quero morrer, não. O mundo vai acabar. Então agora já preparem-se, viu?
1: Ô, Bruno, mas tinha, sei lá, de 10 em 10 anos o mundo vai acabar, né? Já percebeu?
0: São várias previsões, né?
1: Eu não acredito nessa coisa aí que o mundo vai acabar agora, não. Acho que é mentira.
0: 13 de novembro.
1: Não vai, não. Tá repetindo.
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3: Olá, muito bom dia. Chegando por aqui com a nossa primeira quentíssima do Mundo 10 Celebridades. E a gente começa hoje falando sobre Luísa Sonza. Pois é, a cantora está noiva e foi surpreendida pelo pedido de casamento do namorado médico e cirurgião plástico português Luiz Ribeirinho durante uma viagem romântica pela Alemanha. O momento aconteceu às margens de um lago, na Baviera. E Luísa fez questão de mostrar a aliança nas redes sociais. Na declaração, ela escreveu, sempre foi você, sim, para sempre. O casal está junto desde o ano de 2024 e costuma manter a relação mais discreta, longe dos holofotes. Mas agora não tem mais segredo, não. Tem aliança no dedo e casamento a caminho. A gente tá de olho em toda essa história, em qualquer novidade, eu volto e conto tudo para vocês. Daqui a pouco, chego com mais uma quentíssima. Não sai daí não, hein?

0: Bruno Marrone, o amor está aqui, 8h23. Deixa eu abraçar aqui o Wagmar, jogador de futebol. A Raquel e a Flávia fazendo a visita pra gente aqui nessa terça-feira. Sejam bem-vindos aqui, tá? Já conheciam aqui?
1: Não.
0: Primeira vez, né? Então sejam bem-vindos, tá? Ganharam prêmios. Você sabe que o 20 ligado na 99 é o 20 premiado. Eles vieram aqui, aproveitaram pra conhecer a gente e tirar uma foto conosco aqui, tá? Sejam bem-vindos mais uma vez. Daqui a pouquinho tem mais uma edição do Detalhes da Minha Vida, aqui no nosso Manhã Viva.
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2: Oito e meia, bom dia, excelente terça-feira pra você. Que bom ter você por aqui, hein? É mais uma manhã.

assim, a Jovelend de Curupi, Tocantins. Sua voz é linda, maravilhosa. A música da minha vida que marcou é com Zezé de Camargo e Luciano. O dia que eu saí de casa. Bom dia!

Mande lá também a sua música, a música que marcou a sua vida para a gente lá no nosso WhatsApp, tá? Mensagem de voz contando pra gente o seu nome, a música que marcou a sua vida e por que essa música marcou a sua vida. 8h35, uma excelente terça-feira pra você. Hoje eu quero saber de você, de qual novela essa música foi tema. 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Deixa um trechinho aqui pra você se lembrar, ó. Quem viveu os anos 90 se lembra bem dessa música. E vai lembrar também da novela. Qual novela, de qual novela essa música foi tema?

0: Eu acho essa música maravilhosa. Alô, Luiz, bom dia. Tá na rodovia já, meu amigo? Meu amigo Luiz, lá de Uberlândia, a esposa Sueli, acompanhando aqui a nossa programação. E aí, se lembrou? Então, conta pra gente lá no nosso WhatsApp.
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0: Ó, o Luiz já tá aqui em Anápolis, rapaz, ó. O Fenemê veio voando então, né, Luizão? Grande abraço, meu amigo. Bom trabalho pra você nessa terça-feira aí, ó.

0: Panda, Corpo Nu. Faltando 20 minutos para as 9 da manhã, 20 para as 9. Alô, Juninho. Meu amigo Luiz já tá lá fazendo as entregas do dia com o Juninho, o ajudante Juninho. Grande abraço. Gente, a música de hoje, ela fala de uma novela de 1993. O pessoal tá falando da novela Vamp aqui, não é da novela Vamp, viu? Vamp foi, acho que 91, se eu não me engano. Essa é de uma novela que foi lá em 1993. Eu tava vendo aqui a tradução dela. Ela fala de uma coisa, lá nos anos 90, ela já cantava uma coisa que eu acho que nós precisamos hoje, né? Que é retornar à inocência. A gente, eu tenho saudade do mundo, o mundo era tão bom, era tudo mais puro. O mundo era mais inocente, né? Nós éramos mais inocentes. E essa música aí, da pergunta do dia, da pesquisa do dia, fala justamente disso, né? Que nós temos que retornar à inocência. Por isso que eu gosto tanto dessa música. E o pessoal tá postando muito aqui na novela Vamp. Eu já vou dizer, não é da novela Vamp. Pesquisa mais um pouquinho aí. Hoje eu resolvi colocar uma música mais difícil aqui pra testar a memória de vocês, hein? Vamos ver.
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3: Olá, bom dia! Uma excelente terça-feira para você e tá na hora da revelação dos sonhos. O Rodrigo Henrique, da Vila Redenção, sonhou que passava em uma ponte de madeira. Indica que você está superando uma fase difícil. Eliane Cristina, do Bela Vista, sonhou que comprava um ventilador para o quarto. Mostra que tempos mais tranquilos estão chegando para você. Geraldo Ferreira, do Parque Trindade 2, sonhou que levava leite para um bezerro em uma fazenda. Representa cuidado, prosperidade e bons frutos. E a Janaína Pereira, do Jardim das Oliveiras, sonhou que encontrava uma bolsa cheia de linhas de costuras coloridas. Indica criatividade e soluções para pequenos problemas. Daqui a pouquinho tem mais Revelação dos Sonhos.
0: Bom dia, faltando 18 para as 9. Ó, vai lá no Google e pesquisa assim, ó, música Enigma. Aí vai aparecer lá o nome da música e a novela de qual essa música foi tema. Vamos ver se o pessoal acerta.

0: frente a frente. 14 minutos para as 9 da manhã. O pessoal ficou em polvorosa agora querendo saber que novela é essa. Que novela é essa? Aí o pessoal já tá apostando aqui em Salvador da Pátria, em Vamp, em Rainha da Sucata. Vou deixar todo mundo curioso então, hein? Vamos ver se o pessoal vai acertar de qual novela a música foi tema. 13 para as 9, bora anotar aí. 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É 8:47, 25/8, 8:47.
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10: Hora certa. 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
0: 11 para as 9. Bom dia.
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0: Faltando 4 minutos para as 9 da manhã, o pessoal tem polvorosa querendo saber, hein? E eu vou deixar todo mundo curioso aqui. Paulo Henrique tá em Itaguari. Bruno, amanhã é meu aniversário, manda alô para mim. Alô, Paulo Henrique. Ó, antecipadamente, então, parabéns para você. Amanhã, passa por aqui, lembra a gente do seu aniversário pra gente fazer um barulho aqui, tá? A Orlinda Lopes do Aeroviário, amei a reflexão, Bruno, combinou com a minha vida. Amém, Orlinda, amém. Ronilson de Almeida Silva do Centro, manda alô pra mim. Alô, Ronilson. Maria Angélica, Parque Los Angeles, em Goianira. Bom dia a todos da rádio, estou trabalhando ligadinha. A Janesi Alves está no Parque Ayala. Poliene dos Santos está no Jardim Novo Mundo. Bora para mais uma terça-feira abençoada, né? Bora, Poliene. A Maria Aurilúcia Cavalcante do Costa Paranhos. Bruno e todos da rádio, bom dia. Um dia abençoado para todo mundo. Obrigado, amém, querida. Esse Van Gomes Torres está no Maria Oliveira. Manda alô para nós aqui, ó, na obra do setor Carolina Parque. Valeu, esse Van. Todo mundo na obra aí, bom trabalho.
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0: O pessoal quer saber, o pessoal tá querendo descobrir de qual novela essa música foi tema. Vai chutando aí, não precisa acertar. Só de você estar participando aqui, já concorre aos prêmios do programa, tá? De qual novela essa música foi tema? Hoje eu vou deixar o pessoal curioso.
2: Bom dia, Bruno. Bom dia, Maria Vitória. Aqui é Karine Vieira, do Aeroporto Sul 2, Aparecida de Goiânia. Referente à pesquisa do dia, eu acredito que essa música foi tema da novela Vamp. Um bom dia a todos, uma ótima terça-feira para todos.
0: Valeu, Karine.
3: Bom dia, meu amigo Bruno. Bom dia, Maria Vitória. Rapaz, esse negócio de mundo vai se acabar. Isso é onda, rapaz. O mundo só acaba para quem morre. Quem morre, aí acaba. Naquele tempo que o pessoal falou que o mundo ia se acabar, eu tava em São Paulo. Eu fiquei doido para ir embora pro Ceará. Cadê? Até hoje eu tô aqui vivo, graças a Deus. 48 anos.
0: É, valeu, Tony. Grande abraço, ó. 13 de novembro. Parece que vai ser uma sexta-feira, além do 13 de novembro. Cientista. Mas é um cálculo lá de 1960. Esse cálculo, hein? É, vai dar uma sexta-feira. Sexta-feira, 13 de novembro de 2026, o cientista diz que o mundo vai acabar.
4: Bom dia, Bruno. Bom dia, Vitória. É a Maria Pereira da Silva de Brasil Branco. Essa música aí, ó, eu acho que foi tema da novela Vamp. Um abraço.
0: Abraço, Maria.
5: Bom dia, Bruno. Bom dia, Maria Vitória. Meu nome é Geraldo Vitorino Medeiros, moro no Jardim Califórnia. Em sua pesquisa do dia, essa novela foi tema da novela Vamp. 99,5. A gente ouve porque gosta.
0: Valeu, valeu.
6: Oi, Bruno Carvalho. Bom dia.
0: Bom dia.
6: Dia abençoado pra nós.
0: Amém.
6: Que Deus esteja conosco e com todos os ouvintes da 99,5, viu? Bom dia, abençoado, um grande abraço. Uma luzinha aqui no Café da Dirce Maria, por favor. Um abraço, fique com Deus.
0: Beijo, Dirce. Todo mundo aí no cafezinho da Dirce Maria.
7: Bom dia, Bruno. Aqui é Linha de Salarvilho. Uai, cara, logo amanhã, dois bichinhos mortos, dois gatinhos, coitado. Deve ser o caso, tá, pra quem estava andando
0: gato
7: junto,
0: preto,
7: né?
0: Ainda,
7: é sobre aí, eu vou chutar. Eu acho que foi do Clone, a novela do Clone. Eu vou chutar aí.
0: O Clone, será que é?
8: Cecília Pereira, Fortecando Trindade, meu amigo, não tenho certeza, mas eu vou chutar. Rainha da Sucata.
0: Será que era Rainha da Sucata? Hoje eu vou deixar todo mundo chutando aqui. Hein?
9: Bom dia, Bruna. Aqui é Sueli Senador Canelli. Essa música foi novela Pátria Minha.
0: Valeu, Sueli. Obrigado.
10: Bom dia, Bruno. Sou Jiqueline do Jardim dos Buritis. Eu não sei falar, Bruno, qual o tema dessa música, né? Mas eu quero deixar meu alôzinho pra Maria Vitória, pra Vitória, pra vocês da Rádio 99, por seres tão educados, por ser pessoas boas, maravilhosas. Jiqueline do Jardim dos Buritis.
0: Valeu, Jiqueline. Tchau, tchau. Obrigado, querida.
11: Bom dia, Bruno. Bom dia, Vitória. Não, essa música é da novela Pátria Minha, do Enigmas. A da Vamp foi Sedenis. Essa daí é a Inocência, uma coisa assim.
0: Valeu, Ângelo. Grande abraço, meu amigo. Ruth de Souza Lima, setor dos estados. É, música da novela O Dono do Mundo. Fabrícia, Novo Horizonte, O Dono do Mundo. Antônio Lopes, Novo Horizonte, Pátria Minha. Meire Lúcia e Maria de Souza, do São José, é Pátria Minha. Patrícia Alves, do setor aeroviário, do setor rodoviário, né? Pátria Minha. A Rosa Maria Morada dos Pássaros foi tema da novela Vamp. Vou deixar todo mundo chutando aqui hoje. Lá no finalzinho eu conto. A ouvinte mandando abraço aí pra Maria Vitória e também pra Vitória. Eu tava pensando aqui agora, me veio aqui agora. Sabe por que que a 99 é primeiro lugar em audiência? Porque começa o dia com a Vitória e termina o dia com a Vitória. Trocadinha, ai, ai, ai. Coisa mais sem graça. Firehouse, pra gente recordar.

0: Firehouse, I live my life for you. Tema da novela A Próxima Vítima. Alô, Frutão, meu amigo Frutão ouvindo a gente. Frutão diz que vai acertar. Já postou aqui na novela O Outro, Mandala, até em Malhação. Mas ele tá lá revoltado. Diz que é uma questão de honra pra ele acertar de qual novela essa música foi tema. 95.
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2: Bom dia, excelente terça-feira para você. Aqui Lucílio Macedo, eu falo direto da Central de Jornalismo da TV Serra Dourada. A partir das 10h45 da manhã, eu chego com o SBT Notícias Goiás com os principais fatos das últimas 24 horas. Olha, a Prefeitura de Goiânia começa a instalar nesta terça-feira 15 mil armadilhas contra o Aedes aegypti. A tecnologia será distribuída em 4 regiões da capital como estratégia complementar ao trabalho dos agentes de endemias. A armadilha atrai as fêmeas do mosquito para um recipiente com água. Ao entrar, o Aedes tem contato com um produto que adere ao corpo e pode ser levado para outros criadouros, ajudando a interromper o ciclo de reprodução. A instalação começa pelo residencial Itaipu, na região sudoeste. A prefeitura também vai instalar 10 mil armadilhas em outras 3 regiões da cidade. A ação ocorre em meio ao aumento dos casos de dengue e chikungunya em Goiânia. Então, 10h45, a gente chega com essa e com outras informações. Você também pode acessar agora o tvsdnoticias.com.br, que é o portal de notícias da TV Serra Dourada. Se preferir, pode mandar aquele vídeo, tá? No 62985197000. Esse é o nosso WhatsApp, pronto para receber a sua denúncia. Eu sou Lucir Macedo, espero você 10h45 na TV Serra Dourada.
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0: Roberto Cristiano não namora. Uma nota triste para esta terça-feira. Morreu o Fábio Alves Barbosa, aquele motociclista que foi atropelado por um adolescente 5 dias depois da morte da esposa, né? A Neifa Freitas de Farias faleceu 5 dias atrás e agora o UOL informou que o marido dela, Fábio Alves Barbosa, também veio a falecer. Ele estava internado desde o dia 16 e o paciente estava em processo de protocolo de morte encefálica desde segunda-feira, desde ontem, né? Então, o UOL informou a morte, então, do Fábio Alves Barbosa, de 50 anos.
1: Câncer, dia de comunicação afiada e charme irresistível, hein, caranguejo? Seu talento para convencer no trabalho fica em alta, além de atrair, boas oportunidades. No amor, a conversa flui e a sintonia aumenta, podendo conquistar alguém especial. Aproveite o dia para se conectar e conquistar. Hoje a sua cor é preto e os palpites são 16, 36 e 27. Leonina, leonino, hoje Mercúrio na sua casa da fortuna promete reforçar seus ganhos e ajudar a equilibrar as finanças. No trabalho e com amigos, tudo flui com facilidade graças à sua comunicação criativa. No amor, abra-se as possibilidades. Novas conexões podem surgir rapidamente, trazendo harmonia e alegria. Hoje a sua cor é amarelo e os palpites são 44, 43 e 14. Virgem. Alô, alô, Virgem! Hoje Mercúrio chega no seu signo e traz energia, criatividade e impulsiona o seu sucesso. No trabalho, ideias inovadoras ganham destaque e o retorno financeiro promete ser positivo. Se estiver solteiro, prepare-se para possíveis novidades amorosas, enquanto quem está se relacionando tem uma ótima sintonia, ok? Hoje a sua cor é roxo e os palpites são 36, 45 e 12.
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0: Muito bem, tô de volta com mais uma quentíssima do Mundo 10 Celebridades. Olha, Anitta e Danilo Mesquita estão fazendo a internet trabalhar com os rumores de um novo romance. Os dois foram vistos juntos em um bar no Rio de Janeiro e dessa vez teve até beijo, viu? Na saída, Anitta apareceu de mãos dadas com o ator tentando esconder o rosto enquanto ele seguia na frente, abrindo caminho. Danilo também já tinha marcado presença nos shows da cantora e assistiu uma apresentação ao lado do pai dela, o pai Nito. Anitta, por enquanto, prefere manter o mistério. Questionada sobre o suposto afé, não confirmou, porém também não negou e disse que quer deixar a vida pessoal de lado para focar mais no trabalho. Mas com um beijo em público fica difícil, né? Chamar isso só de amizade, né, Anitta? A gente tá de olho nessa história, hein? Vamos seguindo de olho no mundo das celebridades. Eu volto já já com outra quentíssima.
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2: Bom dia, 9h22. Agora tem o Eduardo Costa aqui no nosso Manhã Viva. Coração aberto.

0: Eduardo Costa, Coração Aberto, Maciel Carvalho Souza, Eldorado Oeste, abraço pros meninos da Marcenaria Rodrigues, bom dia pessoal, bom trabalho, tá? Hugo Leonardo Colina Azul, que Deus nos dê a força e a leveza para enfrentarmos mais uma jornada abençoada, valeu Hugão. Gabriela Evangelista de Souza, Alto da Boa Vista. Bruno, estou no Marista trabalhando e escutando você, manda alô pra mim. Alô, Gabriela, bom dia minha amiga. Rosalina Francisca tá no Parque Santa Cecília. Ronilson de Almeida Silva tá no centro. Leidiane Alves da Silva tá no Alphaville, excelente dia pra nós. Ah, Elenir Rodrigues Araújo de Souza tá em Bonópolis. Bruno, tudo bem? Acho que você corta o cabelo na lua minguante. Que Deus abençoe seu dia e todos os ouvintes. Bom dia, Leni. Grande abraço pra você, tá? Olha, eu não acredito muito nesse negócio de lua. Eu corto meu cabelo. Qualquer dia. Ah, que cabelo.
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2: Copa do Brasil hoje começa a fase quartas de final e com um clássico digno de tropeirão. Pois é, no Mineirão tem Raposa e Galo, tem Cruzeiro e Atlético Mineiro a partir das 21h. Cruzeiro que passou pela Chapecoense na fase oitavas de final, quando empatou na ida 0x0 e venceu por 2x0 no Mineirão. Já o Atlético Mineiro empatou na ida 0x0 com o Juventude e venceu por 1x0 fora de casa em Caxias do Sul. Já no Brasileirão, foram os últimos compromissos das duas equipes. O Cruzeiro venceu o Flamengo por 2x1 em partida sábado, também em BH. Enquanto que o Atlético empatou 0x0 com o Internacional em Porto Alegre. Hoje, portanto, confronto mineiro na fase quartas de final, abrindo esses confrontos na Copa do Brasil com Cruzeiro e Atlético. O jogo da volta acontece na semana que vem na Arena MRV, terça-feira às 21h.
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0: 9h31.
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0: Nove e trinta e três, bom dia. Ó, dia 27 de setembro, tem um registro histórico, show com Luan Santana lá no Estádio Olímpico. 99,5 leva você. Nós temos convites lá no nosso site, no nosso Instagram, também no nosso WhatsApp, durante a nossa programação, tá? Por falar em Luan Santana, olha ele aqui, ó.
14: É assim, ó.

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2: Nossa entrevistada da semana no Meu Médico, Meu Amigo é a doutora Doliana Martins. Ela que é especialista em ginecologia e obstetrícia. Doutora Doliana Martins, o que é HPV?
3: HPV é o papilomavírus humanos, que é sexualmente transmissível. É a infecção sexual mais prevalente hoje no nosso meio. Só para você ter uma ideia, em 2018 foi apresentado no Brasil um estudo que avaliou 6 mil amostras de pacientes entre 16 a 25 anos de idade. Mais de 50%, 53,6% deles eram positivos para o HPV. Lembrando que existe HPV tanto de baixo risco quanto alto risco.
2: Doutora, o que o HPV pode causar?
3: O HPV, o papilomavírus humanos, é o principal causador de câncer de colo de útero nas mulheres. Câncer de pênis também nos homens, tá? Ele causa também condilomas, que são aquelas verruguinhas genitais. Vai infectar principalmente mucosas, mucosa oral, genital, anal, nas mulheres e nos homens. E não precisa ter lesão ou nenhum sinal visível para ocorrer a transmissão. Por isso que é grande a prevalência no nosso meio.
2: Nossa entrevistada da semana é a doutora Doliana Martins. Ela é especialista em ginecologia e obstetrícia.
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2: 9:39. Você ouviu aí mais uma vinheta, 9:39. Hoje é 25/8, 9:39. Anote, são 3 vinhetas no mesmo dia. E hoje, na pesquisa do dia, o pessoal tá quebrando a cabeça, hein? Eu quero saber de qual novela essa música foi tema. Ó, eu vou dar uma dica aqui. É uma novela de 1993-94, tá? Vai ficar mais fácil pra você encontrar a resposta desse jeito, né? Mas o pessoal tá ali, em polvorosa, querendo saber. É linda, né?
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2: A nobreza do amor. Xinua discorda da união entre Quênia e Pascoal. E Gendal pede um tempo para pensar. Salma fala sobre Omar e Miguel desconfia dos sentimentos da filha pelo forasteiro. Gendal anuncia que Quênia se casará com Pascoal. Tonho e Alica descobrem que nasceram no mesmo dia. Esse é o capítulo de hoje de A Nobreza do Amor.
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0: Wolf, Minha Vida Sem Ela.
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0: 985989950 para você participar aqui do Manhã Viva. Daqui a pouquinho tem mais um Detalhes da Minha Vida, viu? É, você pode seguir também lá no Instagram, tô postando Detalhes da Minha Vida lá no Instagram, Bruno Carvalho Rádio. Segue lá para você acompanhar a oração da manhã e também o Detalhes da Minha Vida. 9h44, você sonhou, teve um sonho que te deixou encucado, encabulado, querendo saber qual o significado desse sonho? Manda pra gente lá no nosso WhatsApp 985989950 que a gente traz o significado pra você aqui no Manhã Viva. A Grazi traz o significado dos sonhos pra você.
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2: Olá, bom dia, uma excelente terça-feira pra você e tá na hora da revelação dos sonhos. O Rodrigo Henrique da Vila Redenção sonhou que passava em uma ponte de madeira. Indica que você está superando uma fase difícil. Eliane Cristina, do Bela Vista, sonhou que comprava um ventilador para o quarto. Mostra que tempos mais tranquilos estão chegando para você. Geraldo Ferreira, do Parque Trindade 2, sonhou que levava leite para um bezerro em uma fazenda. Representa cuidado, prosperidade e bons frutos. E a Janaína Pereira, do Jardim das Oliveiras, sonhou que encontrava uma bolsa cheia de linhas de costuras coloridas. Indica criatividade e soluções para pequenos problemas. Daqui a pouquinho tem mais Revelação dos Sonhos.
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0: Esse aí a gente já tinha ouvido, né? Mas não tem problema, a gente ouviu novamente aqui. Deixa eu colocar o certo agora.
2: Já estou de volta. O Fábio Augusto da Vila Rosa sonhou que fazia fila para abastecer o carro. Representa paciência e preparação que serão necessários para as novas conquistas. Cida Maria, do setor dos Afonsos, sonhou que fazia um doce de abóbora com a irmã e indica harmonia e momentos felizes em família. Aproveite, viu? O Leandro Martins, do Residencial Itaipu, sonhou que achava uma chave dentro do bolso de uma jaqueta antiga. Indica que uma oportunidade deve voltar à sua vida. E a Patrícia Helena, do Jardim Petrópolis, sonhou que via muitos beija-flores cantando no quintal. Representa esperança e boas notícias chegando. E amanhã tem mais Revelação dos Sonhos.
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0: Agora sim, tudo certinho. Vai ficar mais certo ainda, sabe o quê? Lá no Boteco 99, lá no Boteco do Gustavo Lima, né? É dia 12 de setembro. O Gustavo Lima traz o Boteco aqui para Goiânia. São duas edições aqui em Goiânia, viu? São duas edições no Brasil, uma delas vai ser aqui em Goiânia e a 99,5 leva você lá no nosso site. Tem convites para você e também durante a nossa programação. João Bosco e Vinícius, Calcinha Preta, muita gente bacana para você nessa edição do Boteco do Gustavo Lima.
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0: Faltando 8 minutos para as 10 da manhã.
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0: 5. É o Leonardo, hoje, 7 para as 10, bom dia, bom dia.

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1: De qual novela essa música foi tema? Essa tá dando o que falar. Enigma é de uma novela lá de 1993, viu, gente?
2: Bom dia, eu sou Maria Albina, de Senador Canedo. Tema da novela, música, Enigma, da novela Vamp. Um bom dia pra todos.
1: Valeu, Maria Albina.
3: E Bruno, bom dia, tudo bem? Bom dia, Vitória, bom dia a todos. É, essa música foi tema da novela O Dono do Mundo e abertura da novela Vamp, em 1991. Eu acho que eu tô certa, não sei. Meu irmão que me deu vida, se eu errar, foi ele. Que é a Sebastiana, do Jardim Luz, Aparecida de Goiânia.
1: Valeu.
3: Bora trabalhar e bom dia a todos.
1: Bom dia.
4: Oi, Bruno, tudo bem? Bom dia. Aqui é a Valdirene Rosa da Silva, do Jardim América. Tô aqui quebrando a cabeça aqui. Mas, e assim, eu tenho quase, assim, não, quase pouca incerteza, porque eu acho que ela foi tema da novela O Dono do Mundo. Eu acho, não sei. Bom dia, Bruno.
1: Bom dia. Ó, daqui a pouquinho eu conto. Enquanto isso, eu vou deixando vocês quebrando a cabeça aí.
5: Bom dia, Bruno. Aqui é a Maria José da Cunha, da cidade de Anápolis. E o nome dessa novela hoje é Pátria Minha. E eu moro na cidade de Anápolis, no bairro Conjunto Filósofo.
1: Ô, Maria José, obrigado, querida.
6: E Bruno, bom dia.
1: Bom dia.
6: Juliette, motorista de aplicativo. Passando pra te desejar um ótimo dia, um bom dia aos ouvintes.
1: Obrigado.
6: E falar aí que essa música foi tema da Rainha do Sucata. É, mandou uma luva minha irmã, Eliana, que hoje vai passar por um procedimento. Vai dar tudo certo.
1: Vai dar. Deus abençoe.
7: Um dia 99,5. Meu nome é Crisley. Falo aqui do Marista Sul, em Aparecida de Goiânia. Essa música é da trilha sonora Uma Onda no Ar.
1: Uma Onda no Ar.
8: Bom dia, meu amigo Bruno. Bom dia, Maria Vitória. Marcos Antônio, do Condomínio Santa Rita. A música de hoje é em tema internacional da novela Pátria Minha.
1: Valeu, Marcos.
9: Bruno Cavalo, bom dia.
1: Bom dia.
9: É Gabriela Silva. E sobre o tema da novela do dia, eu acho que é O Dono do Mundo, em 1991, se eu não me engano.
1: Valeu, Gabriela.
10: Bom dia, Bruno Carvalho, Maria Vitória. Um abraço pra vocês e todos da 99,5. Regina de Fátima Camargo, de Umas do Panorama Parque, respondendo a tradução da novela Vamp. Um abraço pra todos.
1: Valeu, Regina. Irineu de Silva, Menezes de Trindade, novela Pátria Minha. Antônia Maria Carvalho dos Santos, também de Trindade. Estou aqui no trabalho ouvindo essas músicas maravilhosas. Acho que é da novela Pátria Amada. Ivonete Oliveira, Trindade, Renascer ou Sonho Meu. Jucimar Alves Alvarenga, do Itapuã, é da novela O Dono do Mundo. Cirlândia Pereira, de Mozarlândia, também da novela O Dono do Mundo. João Pereira, motorista de aplicativo, é da novela Vamp. Tatiane Lopes, do Terra Prometida, é da novela Pátria Minha. Alex de Souza Neves, do Colina Azul, é da novela O Clone. Veridiana Maria Inês, Pátria Minha. Maria Daura, do Jardim do Cerrado 4, Cara e Coroa. Jefferson Borges, da Vila Roriz, Pátria Minha. A Janesi Alves, do Parque Ayala, O Dono do Mundo. Sheila Carvalho, Dom Fernando I, é da novela Pátria Minha. Terça-feira abençoada pra vocês, meus queridos. Obrigado!
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1: Terça-feira, a novela Por Você. Gabriel conta a Bela que deixou Vanessa. Lucas recebe Peixe e seus irmãos na escola novamente. Bela pede notícias das crianças ao diretor. Vanessa envia uma notícia falsa para a imprensa, a fim de comprometer Bela. Vanessa pede que Leandra interceda por ela junto a Gabriel. Bela descobre que foi denunciada como sequestradora de crianças. É o capítulo de hoje de Por Você.
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1: Eu nunca vi tanto nome de novela. Pessoal, tá chorando.

Linha Viva, linda essa música, né? Lembrando que daqui a pouquinho, meio-dia, o Ney Magrini comanda o Falando de Amor. 16h, a Bruna Fabrina lá no Tarde Show e a pergunta do dia com a Jennifer Risadinha.

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1: Olá para você que está na programação aqui, Lucílio Macedo. Eu falo da Central de Jornalismo da TV Serra Dourada. 10h45 da manhã, eu chego com o SBT Notícias Goiás, com os principais fatos das últimas 24 horas. Olha, lá no Residencial Santa Fé, na nossa capital, dois moradores transformaram o cuidado com uma praça em uma rotina. Ronaldo faz a manutenção do local diariamente e conta com a ajuda de um vizinho quando ele pode. A praça, que está sendo chamada pelos moradores de Coringaquim, fica em frente à casa do Ronaldo. Ele diz que os dois cuidam do espaço por conta própria e reclama da falta de limpeza por parte do poder público, da Comurg. A equipe vai mostrar como os moradores mantêm a praça preservada, o que existe no local e há quanto tempo eles realizam esse trabalho. A reportagem também vai conversar com o Ronaldo e com o vizinho que participa dos cuidados, para contar como essa parceria faz a diferença, né, na conservação do espaço público. Que bacana, que atitude interessante. E claro, também a gente vai puxar a orelha do poder público, que tem que conservar o espaço público. É para isso que a gente paga os nossos impostos. 10h45 eu chego com essa e com outras informações. Você pode acessar também agora o tvsdnoticias.com.br, é o portal de notícias da TV Serra Dourada. Então manda aqui no WhatsApp no 62985197000, que a gente coloca ao vivo a sua denúncia. Eu sou Lucílio Macedo, espero você 10h45 na TV Serra Dourada SBT.
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1: Olá, Bruno, bom dia, meu bom. Tudo bem com você, belezinha?
0: Joia.
1: Tô sabendo, hein, rapaz? Tô sabendo que o bolso tá cheio de dinheiro.
0: Ih?
1: Quer emprestar pra nós, não? Hã?
0: Rapaz, eu tava pensando aqui, falta 15 dias ainda pra receber.
1: Vamos lá, brincadeira, quem sabe ganha no ar agora, direto e ao vivo aqui do setor Madre Germana 1. E eu estou com ela aqui, com a nossa ouvinte, está aqui trabalhando e ouvindo a rádio, é a Zaide. Oi, Zaide, bom dia!
2: Bom dia, Hamilton.
1: Tudo certinho com a senhora?
2: Tudo bem, você?
1: Tudo jóia, eu tô vendo aqui umas folhinhas ali, que ele ia fazer um chá?
2: É, um chá.
1: Chazinho? Vamos tomar um chazinho. Bruno, solta a vinheta aí, meu bom! É, a brincadeira, quem sabe ganha, você participando com a gente. Olha, hoje aqui, direto do setor Madre Germana, a Zaide vai brincar com a gente. E se acertar, vai estar levando o kit da rádio também, o super kit Bono Arroz. Zaide, a pergunta é essa, hein? Vou fazer pra você agora, atenção. O que significa a palavra ambíguo? As opções são essas: letra A, distraído; letra B, duvidoso; ou letra C, organizado. 5, 4, 3, 2, 1. Zaide, qual a sua resposta?
2: A minha resposta é letra A.
1: Letra A, distraído. Será? Vamos saber agora. Atenção, atenção. Nino, tá certa a resposta dela aí, Nino?
3: Poxa, você errou a resposta. Que
1: pena. Eita, Zaide, a resposta está errada. Mas faz parte. É um jogo, é uma brincadeira. Olha, quero desejar pra você um bom dia e que tudo dê certo na sua vida. E que chá que a senhora vai fazer? Camomila?
2: Eu vou fazer um chá de camomila.
1: Acertei. Ô, Brunão, vamos tomar um chazinho
0: pra
1: ficar mais calmo? Essa é a brincadeira, quem sabe ganha. Foi com ela, com a Zaide aqui do setor Madre Germana. A qualquer momento tem mais uma participação e você pode ser o próximo. 99,5 FM, a gente ouve porque gosta.
0: Valeu, Nilton. Que pena, que pena. Ela não acertou, né? Gente, não é imbigo e nem umbigo. É ambíguo. E significa duvidoso, né? Algo que tem ou pode ter mais de um sentido, gerando dúvida, permitindo várias interpretações. Foi a pergunta do Newton lá. Ambíguo. Não é imbigo, nem umbigo.

0: Oi, Libra. Hoje a sorte fica ao seu lado com a Lua em Aquário, destacando seus pontos fortes e trazendo oportunidades no trabalho e também dinheirinho extra. Cuide da saúde, organizando sua rotina e reservando tempo para relaxar. No amor, seu charme irresistível pode conquistar ainda mais seus parceiros ou também contatinhos. Hoje a sua cor é verde claro e os palpites são 2, 20 e 52.
1: Escorpião,
0: Mercúrio em Virgem impulsiona a sua vida social, trazendo novas amizades e oportunidades de ampliar sua rede de contatos, hein? No lar, tudo flui com harmonia, favorecendo o trabalho e os projetos pessoais. No amor, você pode fazer sucesso na paquera ou aproveitar momentos mais íntimos com quem você gosta. Hoje a sua cor é cinza e os palpites são 29, 36 e 20.
1: Sagitário.
0: Para você que é do signo de Sagitário, sua comunicação e simpatia ficam no auge, trazendo um dia muito bom em todos os aspectos, hein? Com Mercúrio impulsionando seu crescimento profissional, suas chances de destaque aumentam. No amor, o charme fica a seu favor, tornando o dia especial para paquerar e celebrar o romance. Sua cor? Azul claro. E os palpites para hoje são 35, 15 e 5.
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1: De volta por aqui para falar sobre uma famosa que gerou um alerta. Tô falando de Fernanda Paes Leme, que chamou a atenção dos seguidores ao contar que começou a enxergar tudo embaçado e que pretende procurar um oftalmologista. A atriz, que nunca usou óculos, até brincou com a filha sobre a possibilidade de precisar usar eles agora. Mas o relato também serve de alerta, viu, gente? Visão embaçada pode ser algo simples, como vista cansada, excesso de telas ou a necessidade de correção visual. Mas também pode indicar problemas que precisam de avaliação médica. O oftalmologista Gustavo reforçou que, principalmente depois dos 40 anos, é importante manter consultas regulares. E fica o relato aqui da atriz, né? Quando a visão muda, o melhor não é deixar para depois, não. Afinal, enxergar bem não significa necessariamente que a saúde dos olhos está em dia. Portanto, a atriz Fernanda Paes Leme fez esse alerta aí pedindo para que as pessoas tenham mais atenção com a saúde ocular. Se ela falou, né? Tá falado. Seguimos de olho no mundo das celebridades, não sai daí não, porque eu volto já já com a última quentíssima de hoje.

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1: Hora certa. 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
2: Bom dia. 10h27.
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2: 10h30, bom dia, boa terça-feira.

Amigo Bruno Carvalho, a minha vida desandou completamente quando eu tinha 11 anos. Fui convencido por um primo de 17 a dar um trago num baseado. Desde esse dia, a minha vida se transformou. Eu me viciei. E daí, para drogas mais pesadas, foi um pulo. Eu queria mais e mais. Comecei, Bruno, a fazer pequenos furtos para manter o meu vício. No começo era dentro de casa, pegava uma coisa aqui, outra ali, vendia e comprava a droga. Depois passei a pegar as coisas por onde passava. Entrava num supermercado e pegava o que eu achava que seria fácil de vender e saía sem pagar. Loja de roupas, pegava alguma coisa e também saía para vender. Como eu não trabalhava, Bruno, era apenas uma criança, eu precisava fazer alguma coisa para manter o meu vício. E encontrei facilidade nos furtos. Só que logo eu passei a roubar. Eu roubava motos, carros, roubava o que dava para vender rápido e levantar uma grana fácil. Eu estava completamente perdido. Aos 14 anos, Bruno, eu fui detido. E depois de solto, fui expulso de casa pelo meu pai. Aí eu desandei de vez. O ódio da atitude do meu pai em me expulsar de casa me deixou ainda mais revoltado, Bruno. Eu nunca tirei a vida de ninguém, graças a Deus, Bruno. Mas eu fiz de tudo para manter o meu vício. Passei a morar na rua. Quando dava fome, eu pegava comida no lixo para comer. Porque o dinheiro que eu tinha, eu usava para comprar drogas. Acabava o dinheiro, eu saía para cometer furtos ou algum roubo para levantar a grana. Eu fui preso inúmeras vezes. Apanhei demais na rua, Bruno. Uma vez eu fui pego furtando um supermercado, seguranças me levaram para fora e me bateram muito. Eu tive que ser hospitalizado. Dessa vez o meu pai deixou a minha mãe me visitar no hospital, mas voltar para casa, não. Cada coisa que me acontecia me deixava ainda mais revoltado. E quanto mais revoltado, mais eu aprontava. Poucos dias depois, brigando na rua com outro drogado, levei uma facada e voltei a ser hospitalizado, Bruno. Dessa vez, uma enfermeira, Bruno, falou de mim, de Deus, de Jesus. Eu não acreditava em nada disso, aliás, poucas pessoas falavam disso para mim. E toda vez que eu ouvia falar de Deus, falar de Jesus, eu ficava com ódio. Falei para essa enfermeira: eu não acredito nessa ladainha aí não. Mas se Jesus existe, se Deus existe, ele vai aparecer para mim. Saí daquele hospital, Bruno, pronto para cometer mais erros. E dessa vez decidido a tirar a vida do cara que me esfaqueou. Eu era o ódio em pessoa. Só que antes mesmo de cometer qualquer coisa errada de novo, eu tive um colapso, Bruno. Não foi overdose. Eu não havia me drogado. Estava a caminho de um supermercado para furtar alguma coisa para comprar a minha droga. Os médicos dizem que eu tive uma encefalopatite hipertensiva. Só sei que eu comecei a me sentir muito mal. Me sentei na calçada e do nada eu passei a ver o meu corpo, Bruno. Eu parava, pairava sobre o meu corpo. Eu vi as pessoas se aglomerando ao meu redor. Eu vi o socorro chegando. Eu vi o pessoal do socorro fazendo massagem em mim, aplicando remédios para eu voltar. Eu vi eles balançando a cabeça negativamente, jogando um plástico por cima do meu corpo. Eu me vi morto, Bruno. Quando jogaram aquele plástico por cima de mim,
eu senti alguém me tocando as costas. Você pediu para eu vir para provar que existo? Aqui estou. Vem comigo, preciso te mostrar algumas coisas. Ele segurou minha mão e me levou para eu ver toda a minha vida, Bruno. Sim, Bruno, eu voltei aos momentos mais marcantes da minha vida. Eu vi cada pecado que eu cometi. Entramos em um corredor comprido. Eu ia andando e vendo outras pessoas, bêbados, prostitutas, gente de todo jeito. Alguém passou por mim e me disse: sua sala é a última. Entrei na sala e dois seres altos, vestimenta branca, me recebeu. Eu não via o rosto, Bruno. Quando perguntei o que era aquele lugar, me falaram que ali eu teria que decidir para onde eu queria ir. Se eu queria ficar lá com eles ou retornar. A sensação de paz era grande, Bruno. Eu queria ficar. Você viu toda a sua vida. Você está pronto para o reino de Deus? Eles me perguntaram. Eu queria dizer que sim, Bruno. Que eu estava pronto. Eu queria ficar. Mas eu me sentia sujo. Eu sentia que eu tinha que me purificar primeiro. Pensei em mentir, que estava pronto, mas eu não conseguia mentir, Bruno. Me explicaram que Jesus não condena ninguém. Quem condena é você mesmo, é a sua consciência. Se você morrer em pecado, a sua consciência não deixará você entrar no reino de Deus. Você vai se sentir sujo para aquele lugar. E foi o que aconteceu comigo. Me explicaram muitas passagens bíblicas, os ensinamentos de Jesus quando esteve entre nós. Falei que queria ficar, Bruno, mas eu não estava pronto. Então você vai voltar. E daqui para frente você vai mudar a sua vida. E toda vez que tiver oportunidade, você vai falar da sua experiência com Deus. Que Deus existe, que Jesus existe. Aquele primeiro homem voltou a tocar as minhas costas e disse: vamos. Era uma voz de muita paz, Bruno. Paramos em frente ao meu corpo, lá naquela calçada. Ele levantou aquele plástico, passou a mão em meu peito e eu voltei para o meu corpo, vomitando. Vomitei muita coisa, Bruno. Os socorristas ficaram espantados e voltaram a me atender. Me levaram pro hospital, pro mesmo hospital, da mesma enfermeira que me falou de Deus e de Jesus. E quem falou de Deus e de Jesus para ela fui eu dessa vez, Bruno. Ela chorou ao me ouvir. Eu pedi para ligar para minha mãe e para meu pai para irem até o hospital. Eu pedi perdão para eles, chorando, Bruno. Fui perdoado. E desde então, eu sou um homem completamente diferente, Bruno. Me casei, tenho filhos. Toda vez, Bruno, que alguém tem dúvidas sobre a existência de Deus ou de Jesus, eu falo com verdade no coração. Sim, eles existem. Deus existe e eu andei de mãos dadas com Jesus. Ele salvou a minha vida.

0: Quando a família está em sintonia, tudo flui melhor. Mas se você anda percebendo discussões bobas, afastamentos ou mal entendidos dentro de casa, essa simpatia ajuda a trazer mais união e diálogo entre todos. Numa terça-feira, ferva meio litro de água com 3 cravos da Índia, 3 pedaços de canela em pau e 7 folhas de manjericão. Depois que ferver, desligue o fogo, tampe e espere amornar. Coe o líquido e reserve. Com essa água morna, faça uma pequena limpeza nas portas da casa, começando da entrada principal. Umedeça um pano limpo com esse preparo e vá passando nas maçanetas e batentes, mentalizando que a energia ruim vai embora e que o amor entre os moradores cresce. Enquanto faz isso, diga em voz baixa: aqui mora a paz, o amor e o entendimento. O restante da água pode ser jogado num vaso ou jardim. Essa simpatia ajuda a acalmar os ânimos, fortalecer os laços familiares e criar um ambiente mais amoroso. E pode repetir sempre que sentir o clima tenso ou distante entre os parentes.
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2: Faltando 16 minutos para as 11 da manhã, previsão do tempo para hoje. Agora a temperatura está em 31 graus, umidade do ar 31% e chuva em 10% de probabilidade de chover nessa terça-feira. Ah, o céu tá predominantemente nublado. Semana passada eu falei que a previsão do tempo dizia que entre os dias 25 e 27 poderia cair uma chuvinha por aqui, meio que isolada, né? Ontem à tarde eu achei que ia até chover. Algumas partes de Goiânia disse que caiu um chuvisco aqui, outro ali, mas nós temos até o dia 27 para ver se essa chuvinha cai, hein? Tomara que caia. 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
4: Baculejo acabou que foi andar de cavalo, caiu, mas machucou, menino.
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4: 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Ele falou: não, doutor, foi a última.
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12: Faltando 9 para as 11.
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0: Essa é a Mara Fernandes, tá estourada a menina, né? E parece ser gente boa. Telefone sem fio, a mais pedida da hora. A Kênia, Cidade Jardim, Bruno e Maria Vitória, tudo bem? Essa pergunta de hoje tá difícil, hein? Nunca nem ouvi essa música. Um abraço pro meu marido Luciano, meus filhos e netos, pra minha amiga Eleni, que Deus abençoe muito ela. Diga que Deus está à frente de tudo, hein? Que Deus é o médico dos médicos, que a Dalva, irmã dela, vai ficar boa. Com fé em Deus, amanhã é o meu aniversário. Ô, Kênia, então amanhã passa por aqui, lembra a gente, pra gente fazer um barulho pra você aqui, tá? Ó, tenho certeza que a Dalva vai superar esse momento difícil aí de saúde dela, vai passar por esse procedimento e vai dar tudo bem, viu, Eleni? Confia, acredite. Renato Cavalcante Dourado, Vila Nova, manda alô pra minha esposa Rosenia do Cruzeiro, Maria Inês, Leste Universitário. Bruno, estou trabalhando na faxina e ligado em você. Ótimo dia. Obrigado, Maria. A Beatriz Silva, Castelo Branco, estou acompanhando a programação e queria que você mandasse um alôzão. Alô! Para a Daiane e para a Karina, que estão trabalhando comigo aqui na Priscila Acessórios. Oi, meninas! Bom dia! Um alôzão, então ela tem só alô! Renatinha, de Hidrolândia, aqui na Sálvia, restaurante em Hidrolândia. Bom dia para todo mundo aí. Rapaz, hora dessa já tá dando fome, né? Bom dia pra vocês aí, Sálvia, restaurante Hidrolândia. Willis dos Santos Soares, João Brás, estou escutando aqui pelo aplicativo. Meu amigo Adeilson também ouvindo a gente.
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0: Hoje eu perguntei sobre essa música aqui, ó. O pessoal falou que era do dono do mundo, pátria minha, salvador da pátria, do Pantanal. Foi citando aqui. Deixa eu ver mais respostas.
2: Bom dia, Bruno. Bom dia, 99. Vigla 5 FM. Toda a pesquisa de hoje, eu acho que foi da novela Aguenta Coração. Bom dia a todos. Não sei muito de novela, não, mas tô chutando.
0: Aguenta Coração, eu lembro daquela novela, né? Eu acho que é do Bebê a Bordo, né? Aguenta Coração. Eu acho que era da Bebê a Bordo mesmo.
2: Bom dia, Bruno. Meu nome é Débora Aires Teles, morando em Santo Cristinho, em Trindade.
0: Oi, Débora.
2: Respondendo a pesquisa, eu creio que essa música foi tema da novela Renascer.
0: Valeu, Débora. Grande abraço, querida.
3: Bom dia, Bruno Carvalho. Sou Lourdes Araújo, tô ligadinho. Respondendo a pesquisa do dia, a música fez parte da novela O Dono do Mundo. Quero mandar um beijo pra Érica Mônica, que faz aniversário hoje. Ela mora lá na Vila Canaã.
0: Oi, Érica. Parabéns pra você. Deus te abençoe, hein? Muitos anos de vida.
3: Ia, Bruno Carvalho. Sou Lourdes Araújo, tô ligadinho. Respondendo a pesquisa do dia, a música fez parte da novela O Dono do Mundo. Quero mandar um beijo pra Érica Mônica.
0: Que eu já ouvi,
4: dia,
0: né?
4: Bom dia, bom dia, bom dia a todos os ouvintes dessa rádio 99,5. Bom dia, Bruno Carvalho.
0: Bom dia,
4: Maria Vitória. Aqui quem fala é a Vanderleia do Real Conquista.
0: Oi,
4: eu não tenho muita certeza, mas eu acho que essa música foi tema da novela Pátria Minha. Um excelente dia pra todos nós. Bom dia a todos.
0: Bom dia, Vanderleia.
5: Bom dia, meu querido Bruno Carvalho. Todos os 99,5 FM, a gente ouve que gosta. Foi a pesquisa do dia aí, você é uso do Crone. É, manda alô aí, Adelvando Garavello, Brunão. E a todos do aplicativo. Vamos na rodagem. Abraço, meu querido. Dia abençoado.
0: Valeu, meu amigo. E
6: aí, Bruno, que é o Grimar de Teresópolis.
0: Oi,
6: falar, esse tema dessa novela é sonho meu. Alô? Falou, meu amigo. Obrigado, Deus te abençoe. Tenha um bom dia.
0: Valeu, Grimar.
7: Bom dia, Bruno Carvalho. Eu me chamo Janete, do setor universitário. Sobre a pergunta do dia, essa música aí foi tema da novela Rainha da Sucata. Deus abençoe vocês aí, fique com Deus.
0: Valeu, um bom Janete. Dia. Pra você
8: bom
0: também.
8: Dia, Brunão. O Xará Bruno, presidencial nacional sonhadora. Sobre a pesquisa da rádio, a música da novela Vamp.
0: Valeu, deixa eu ver quem mais aqui.
9: Bom dia, Bruna, que é a Silvani do Buriti Sereno. Eu vou chutar aí, eu acho que é da novela Renascer.
0: Valeu, Silvani, obrigado.
10: Oi, Bruno, bom dia, abençoado, lindo. Você é top, hein?
0: Obrigado.
10: Acho que tem, tenho certeza, que eu nem lembro se eu tinha televisão nessa época. Pátria amada, é isso mesmo. Essa pátria aí, essa novela pátria. Beijo, Bruno, você é top. Um beijão pra coleguinha, tá?
0: Obrigado, Maria.
11: Oi, Bruno Carvalho, aqui é a Adriana Clara, de Goianira. Eu acredito muito em superstição, hein? Eu ouvi na rádio, fui lá no seu Instagram, comecei a seguir e vi lá o vídeo dos gatinhos, hein? É, respondendo aí a pergunta, eu vou chutar, eu acho que é o tema da novela Nossa Paz.
0: Valeu, Adriana. Nayara Jennifer Alves de Souza, do Real Conquista, Pátria Minha. Eduardo Fernandes Souza, do setor Sudoeste, Manda um abraço pro meu pai que acompanha vocês todos os dias. Só não falou o nome do pai aqui, né? Mas o pai do Eduardo aí, um grande abraço, tá? Valdete Macedo, Jardim do Cerrado 7, Cara e Coroa, Érica Moraes do Jardim Bonança, Pátria Amada, Iracilda Maria Sobrinho do Papilão Parque Sonho Meu, André Ferreira da Vila Pedroso, Pátria Minha. Maria Vitória, você descobriu de qual novela é, Maria Vitória?
12: Não descobri, porque você tá, tem muita gente opinião. Que
0: sonho até novela que nunca existiu aqui pelo jeito, o pessoal falou aqui hoje aqui.
12: Foi,
0: viu?
12: Também.
0: Eu deixei o pessoal na curiosidade aqui, mas essa música foi tema da novela Pátria Minha, lá de 1900, entre 94 e 95. Ela foi ao ar no dia 18 de julho de 94 e terminou no dia 10 de março de 95. É do disco internacional que tem lá o Fábio Assunção. Na capa, viu? Aí tem o By Myself, She's Beautiful, tem muita música bacana na trilha sonora dessa novela. Mas todo mundo que participou chutou, o importante é que brincou com a gente nessa manhã, né?
12: É isso aí, fica até mais divertido quando ninguém sabe.
0: Você viu, o pessoal fica na expectativa, é essa,
12: não
0: chuta.
12: Não tem certeza,
0: chuta, é isso que a gente quer, que o pessoal participe com a gente aqui, brinque com a gente aqui nas manhãs da 99,5. Bora de prêmios?
12: Vamos lá. E quem ganhou o cestão completo de alimentos com 17 itens, arroz, feijão, café, macarrão, doces e muito mais, e camiseta 99,5, foi o Valdivino Batista da Silva, do Jardim dos Buritis. E o par de ingresso open bar pro Boteco com Gustavo Lima, Leonardo, João Bosco e Vinícius, Calcinha Preta, sábado 12 de setembro. A sortuda foi a Jéssica Cristina Silva de Oliveira. Opa, do setor Bueno.
0: Parabéns, Jéssica. E é open bar, né?
12: É, bebida liberada.
0: Vai ver o embaixador lá e ainda é tomando todas por nossa conta. O pessoal citou muito aqui novela Vamp, porque o Enigma também fez parte da novela Vamp, até da abertura, mas o nome da música é Sadness, do Enigma. Essa aqui é Return to Innocence.
12: Ui, ó.
0: É. Bora? Quer falar as horas lá?
12: Agora é 11:01.
0: Bora. Amanhã, 8 da manhã, você volta?
12: Amanhã eu volto. Então, tá. Você também volta?
0: Eu volto, se Deus quiser.
12: Então, até amanhã. Tchau, tchau.
0: Encerrando o Manhã Viva de hoje.

0: Oi, oi, oi, Bruno, tudo bem? Vamos que vamos, daqui a pouquinho no ar mais uma edição do Jornal do Meio Dia comigo, Luciana Finrold, estou te esperando, hein? Você que acompanha neste momento a rádio líder em audiência, 99,5 FM. Vamos juntos, juntinhos, e já trago aqui este destaque. Ameaça moradores com choque em Hidrolândia. A PM foi chamada, precisou intervir na confusão e o desfecho dentro de instantes. Carro desgovernado invade praça e atropela pessoas em Santa Helena de Goiás. Goiânia lidera picadas de escorpião aqui no estado. A capital já registrou mais de 400 casos e esses bichos podem estar bem perto. Abate clandestino de porcos é descoberto em Rialma. 86 animais vivos e 13 carcaças são encontrados em local irregular. Mulher se engasga durante evento no Tribunal de Justiça e é socorrida por bombeiros. A gente destaca mais uma vez a manobra que salva vidas. É no Jornal do Meio-Dia, logo mais. Ao vivo, a partir do meio-dia 15. Lembrando que nós temos também o nosso quadro do Repórter Cidadão. Então, é a oportunidade de você mandar a sua bronca, o que está acontecendo aí no seu bairro, na sua cidade. 9-8519-7000, você já sabe, é o nosso WhatsApp. No Instagram, @TV Serra Dourada e @Luciana.jornaldomeiodia.
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12: Bom dia. 11:09.
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2: 11 e 12, vem aí a 12ª posição.
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0: confirma, hein?
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2: Capricórnio, hoje é dia de sorte e oportunidades financeiras com a Lua em sua casa da fortuna, trazendo boas notícias. Sua energia fica elevada graças à mudança de Mercúrio, que renova seu bem-estar e vitalidade. No amor, novas conexões podem surgir, trazendo esperança e estabilidade ao coração. Hoje a sua cor é amarelo e os palpites são 46, 18 e 19. Aquariana, aquariano, hoje a lua traz energias positivas e disposição para cuidar de você. Mercúrio aprimora seu tino financeiro, aumentando suas chances de lucros. No amor, sua sedução fica em alta e encontros podem se transformar em algo especial. Aproveite o dia para celebrar a vida e também o coração. Hoje a sua cor é rosa e os palpites são 47, 2 e 45. Pisciana, pisciano, hoje sua intuição pode ajudar a aumentar seus ganhos, tá? Mas ó, mantenha o sigilo sobre suas conquistas. No trabalho, foco em pesquisas e atividades nos bastidores traz ótimos resultados. No amor, Mercúrio em Virgem traz estabilidade e proteção, ideal para fortalecer a relação. Sua cor é verde esmeralda e os palpites para hoje são 24, 32 e 31. E o horóscopo do João Bidu fica por aqui nessa terça-feira. Amanhã temos aquele encontro já marcado, hein? Te esperamos amanhã. Beijão, tchau, tchau.
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4: Geninho com a Mariana Fagundes, 11ª posição.
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0: 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Pedro decide esperar Adriana na casa dela para descobrir o motivo de sua mentira. Adriana vende as joias para um sheik. Adriana conta a Pedro e a família sobre a herança que recebeu de Arthur e recebe o apoio do namorado ao comunicar sobre seu plano de vingança. Pedro fica surpreso com a visita de Pilar. Adriana procura Bruna. Contei o que vai acontecer hoje em Quem Ama Cuida.
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0: Hora certa, 11:19. Bom dia.
2: Número 9.

Kleber e Cauã, mil adjetivos, 11:22. Daqui a pouquinho tem Falando de Amor com Neymar Grunin. Neymar Grini comandando Falando de Amor de hoje. 16:00, a Bruna Fabrina no Tarde Show. Dia 12, tá chegando. Tem o Boteco com o Gustavo Lima. O festival que

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2: Campeonato Brasileiro da Série B, ontem dois jogos movimentaram a 24ª rodada. O Sport voltou ao G6 após vencer por 3-0 o América Mineiro, em partida que aconteceu na Ilha do Retiro. Ontem também teve goleada do Novo Horizontino fora de casa, 4-1 sobre o Athletic, em partida que aconteceu na Arena Sicredi, em São João del Rei. Com essa vitória, o Novo Horizontino está na quarta posição, 40 pontos conquistados. Já o Sport é o sexto, com 38 pontos na tabela de classificação da Série B, onde o líder é o Criciúma, com 44 pontos. O Vila Nova é o terceiro, com 41. O Goiás é o décimo, com 33. E o Atlético, o 11º, também 33 pontos conquistados. Hoje, pela Série B, tem Atlético e Botafogo de Ribeirão Preto, Juventude e CRB, os dois jogos às 7:30 da noite.
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0: Ed Brito e Samuel na oitava posição. 11:27.

0: Ed Brito e Samuel aqui nas Mais Mais.
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0: Aqui, ó, ocupando a sexta posição nas mais. 11:36 agora. Daqui a pouquinho, falando de amor.
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2: E para encerrar o nosso giro de fofocas por aqui, quero falar para vocês da Ana Castela, porque ela decidiu colocar um ponto final nos rumores de rivalidade com o embaixador Gustavo Lima por causa da disputa aí pelo título de embaixador de Barretos. Pois é, a boiadeira foi a escolhida para representar a festa no ano passado, durante a comemoração dos 70 anos do evento. Agora, o posto está com o Gustavo Lima, mas Ana garantiu que não existe treta nenhuma entre os dois. Pelo contrário, ela disse que adora o cantor e que continua apaixonada por Barretos, independente de ser ou não a embaixadora. Então, se alguém estava esperando um climão entre os sertanejos, pode tirar o cavalo da chuva. Segundo Ana, é só admiração e muito carinho pela festa que ela tem mesmo. Seguimos de olho no mundo das celebridades. Por hoje é só. Um beijo todo especial. A gente volta a se encontrar amanhã. E eu, é claro, estarei esperando por todos vocês. Tchau, tchau, hein?

0: Se Amar é Meu Talento, Fred e Fabrício, aqui nas Mais Mais. É a quinta posição essa, hein? Quinta posição. 99,5.
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3: Menos é mais com Pablo na quarta posição, faltando 15 para meio-dia.

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1: Ligamos aí pra Eliane Nogueira Paiva, Vila Rosa, final do telefone 30, ela não atendeu, hein? Então, pra amanhã, o prêmio acumula R$200 aqui no Não Diga Alô. Atenda com a nossa senha 99,5. Bom dia.
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0: minutos para meio-dia. Finalzinho aqui das mais 99,5. Amanhã, 8 da manhã, a gente volta a se falar em mais uma edição do Manhã Viva, tá? Obrigado, Danilo. Obrigado, Maria Vitória. Obrigado, Leandro, Maia, Jennifer. Trabalharam, o Sage também, trabalharam comigo nessa manhã de terça-feira. E amanhã, 8 da manhã, a gente volta a se falar. Daqui a pouquinho, o Ney Magrini comandando Falando de Amor. 4 da tarde, a Bruna Fabrina no Tarde Show. 7 da noite tem Hora Extra, às 9 tem Boa Noite Goiânia, meia-noite Cadu Alves no Balada e às 4 da manhã Rodrigo Lúcio no Bom Dia Goiânia. Vem aí a primeira posição para Rick Martin e Luan Santana.
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0: ao cinismo. Deus está no comando da sua vida. Deixe que a luz do nosso Senhor entre na sua casa e tenha fé de que dias melhores virão.
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1: Beijinho, ótima tarde pra você, tudo de bom. A partir de agora, emoção sem limite. Falando de amor no ar, lindas canções, sua mensagem, sua participação. Até as duas. 99,5. E depois tem Tocando Sucesso até as quatro. Vou com você.

Para começar, a gente já recorda Gian Giovanni, Eu Busco Uma Estrela. Você participa através do telefone 32219950, WhatsApp 985989950. Então fique à vontade, faça isso.

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0: Meio-dia 24.
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3221-9950 é o telefone, WhatsApp 985989950 à disposição para você mandar o seu recado, a sua mensagem, participar com a gente, viu? Mandar um abraço aqui para o Marconei, grande Marconei, cantor, ex-moleques da farra, gente boa demais da conta. Alô Marconei, um abraço para você, obrigado pela audiência, viu? Tudo de bom, continue com a gente. Adalto Rocha, gente boa também, ele e a turma lá do Gesso Jazz, sempre acompanhando a nossa programação, muito obrigado. A Fátima e o Wilson Duarte, casal bacana, sempre acompanhando a gente aqui também. Muito obrigado pela companhia, pela audiência, uma tarde abençoada, uma tarde feliz. A Lucineide, lá em Abadia de Goiás, ligada, um abraço. A Deliana Amaral em Abadia também está ligada com a gente, né, Deliana? A Cirlei também lá acompanhando, Maria Adriane, Joyce, Edson João, um abraço para vocês aí, uma tarde abençoada. Ananias Amâncio também está sempre ligado com a gente. O Arruda Nasser, grande Arruda Nasser, ligado também, muito obrigado. O Jeremias em Bela Vista de Goiás está ligado aqui na programação, tudo de bom. Alexandre em Santa Bárbara também está com a gente, né, Alexandre?

Meio-dia 37, quero mandar um abraço para os amigos lá no Jardim Tiradentes, o grande Zé Ribas, que é do Buriti Sereno, mas está visitando o amigo Gildésio, lá no bar do Gildésio, lá no Tiradentes, tomando uma e ouvindo a gente. Que maravilha. Um abraço.

0: Uma viagem no tempo ao som de Alessi Christopher Cross, Forever. Meio-dia e 41, intervalo rapidinho. 99,5. 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
0: Meio-dia 47.
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0: Primeiro lugar em audiência, a gente ouve porque gosta. Um abraço para o Daniel, lá do Buriti Sereno, ligado com a gente. O Zé Barbosa, também no Buriti Sereno. Ao lado da esposa Joana Dark, muito obrigado. A Marieta com o esposo. Amadeus sempre ouvindo a gente, um abraço para vocês, uma tarde abençoada, feliz. A Vânia, ali na região da Vila Pedroso, um abraço. A Márcia Pires, sempre ligada com a gente, né, Márcia? Muito obrigado, lá no Porto Dourado, acompanhando a nossa programação, tudo de bom. Maria Bento, no São Marcos, também está sempre acompanhando, um abraço, uma tarde abençoada, feliz. A Iraci, o Benedito, ouvindo a gente, lá em Anápolis, o Epaminondas em Anápolis também. Muito obrigado, a Maria. Maria Cesária está ligada com a gente lá também. A Maria Madalena, Jardim Tiradentes, é nossa ouvinte todos os dias. A Perpétua na Vila Pedroso, com a Dona Maria, a família toda. Muito obrigado pela companhia e pela audiência, viu? Maria Helena, condomínio Jardim das Oliveiras, acompanhando a gente, né, Maria Helena? Ela, Neidinha, um abraço, viu? Um abraço para a Anice, para Degmas Universitárias lá do Goiânia Viva. A Raquel no Goiânia Viva também, está sempre com a gente, né, Raquel? Muito obrigado, viu? Uma tarde abençoada, uma tarde feliz. Tudo de bom.

Recordando o Guilherme Santiago, hábito, quem gosta da dupla e gosta muito, a Kênia Cristina, nosso ouvinte todos os dias, lá na Cidade Jardim, ao lado da família, sempre ouvindo a gente. Abraço.

0: Joe Cocker, Jennifer Arms, Up Where We Belong, na 99,5, não falando de amor, 1:04. O intervalo vem aí, é rapidinho, daqui a pouco tem música, tem recados, tem muita emoção, fique aqui, vale a pena. 99,5.
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2: Ontem, no fechamento da 24ª rodada do Campeonato Brasileiro, o Botafogo perdeu em casa 3-2 para o Atlético Paranaense em partida no estádio Engenhão, no Rio de Janeiro. João Cruz e Viveiros, duas vezes, marcaram os gols do Atlético Paranaense, enquanto que Santi Rodrigues descontou duas vezes para o Botafogo. Com esse resultado, o time da Estrela Solitária, na tabela de classificação, está em 11º. Com 30 pontos conquistados. E o Furacão, hein? É o terceiro, tem 44 pontos. Está a um do Flamengo, que é o segundo colocado. O detalhe é que o Flamengo tem 23 jogos e o Atlético Paranaense 24. O líder do Brasileirão é o Palmeiras, com 51 pontos.
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Ótima tarde pra você, tudo de bom? Falando de amor no ar, emoção sem limite. Aí você liga 32219950 ou envia seu WhatsApp com seu recado, sua mensagem para 98598-9950. Participa aqui na programação. A Sônia Honório. Oi, Sônia. Tá ligada com a gente, ao lado do esposo, Zé, lá em Aparecida de Goiânia, ligada com a gente. Muito obrigado, um abraço, uma tarde abençoada, uma tarde feliz. A Érica, lá em Aparecida também, tá com a gente, né, Érica? O Marcos Cabeleireiro, lá no salão. Alô, Marcos. Tá ligado com a gente lá no Itapuã, grande Marcão. O Ivon, grande Ivon, tá lá ligado com a gente também, né, Ivon? Curtindo aqui a programação 99,5. Muito obrigado. Uma tarde abençoada, uma tarde feliz. Abraço, meu amigo J. Gil, cowboy do forró. Tá ligado com a gente, curtindo a programação 99,5. Alô, J. Aquele abraço. Grande J. Gil. Vai estar junto comigo sábado, J. Gil, cowboy do forró, Ney Magrini, Serginho Bozano, lá no Bar do Zoinho. Sábado agora, dia 29, a partir das 21 horas, entrada free pra todo mundo, fazendo uma festona lá, né, Jota? Jota Gil, Ney Magrini e Serginho Bozano, vamos estar juntos lá. Um abraço, tudo de bom pra vocês. Eu obrigado pela audiência, meu amigo Zoim, continue sempre curtindo a gente. A Fátima e o Wilson, casal bacana, muito obrigado pela companhia e pela audiência também. Um abraço pra Jennifer, tá ligada com a gente. Oi, Jennifer, lá em Bovinópolis. Muito obrigado pela audiência, viu, Jennifer? Uma tarde abençoada, uma tarde feliz. Continue com a gente aí, curtindo a programação. Um abraço para Maria Maia e a filha dela, a Michele Mesquita Maia, lá no Balneário Minha Ponte, acompanhando a gente, que maravilha. Obrigado pela companhia, pela audiência, viu? Uma tarde abençoada, feliz. Samia Rosita e o Júnior, casal muito legal, casal bacana, lá no Jardim Tiradentes, acompanhando a gente também. Ângela Divina, oi Ângela, tá ligada com a gente, curtindo a nossa programação, muito obrigado. Uma tarde abençoada, feliz, na sintonia. Mandar um abraço aqui pro Hamilton. Alô, Hamilton, lá no Garavelo, mandando abraços para a mãe dele, a dona Francisca, e para toda a família acompanhando a gente também. Tudo de bom.

Doutor Francisco, meu amigo, dentista das celebridades, acompanhando a gente. Onde ele estiver, estará sempre curtindo aqui a nossa programação. Seja em Senador Canedo no consultório, seja no consultório aqui em Goiânia, no Jardim América, seja no carro, seja em casa, sempre ligado. Um abraço, doutor Francisco. Daniel, declaração de amor.

0: Uma recordação maravilhosa na voz de Joe Egan, Back on the Road, fora da estrada. Pensando em você, eita, 1h26, a gente vai pro intervalo que é rapidinho, daqui a pouco tem música, tem recados, tem a sua participação, tem muita emoção. É o Falando de Amor no Ar, até as duas, pra mexer com os sentimentos da gente. 99,5. 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

1h31 em Goiânia, ótima tarde pra você, tudo de bom, falando de amor no ar, emoção sem limite. Mandar um abraço pra Antônia. Olá, Ney, boa tarde, ótima tarde, tudo de bom pra você, pros ouvintes, estou aqui trabalhando e ouvindo essa rádio maravilhosa, um cheiro, obrigado, Antônia. Dandy do SPL, boa tarde, melhor do Brasil, manda um abraço pra minha neta Valentina, um beijo pra Caroline, boa tarde pra todos no SPL, também para o grupo Amigos da 99,5 FM. A Lisete, um abraço para todos da DJ Linhas, no Conjunto Veracruz. Ivanor, Railane, Janete, Luciene, Esther e Hélida. Estamos acompanhando a programação e assim todos os dias. Obrigado. A Damiana, do Fim Social. Boa tarde, Ney Magrini. Um abraço para todos vocês. Mando um beijo para os meus filhos, Thalia e Zenilton. Para o meu marido Lindomar também. Tô curtindo a programação. Obrigado, Damiana. O Júnior, do Condomínio Portugal. Boa tarde, Ney. Boa tarde para todos. Estou aqui na Vieira Borracharia, no Jardim Novo Mundo, ouvindo a programação. Mandando um beijo para minha esposa Cristiane. A Márcia Pires, residencial Porto Dourado. Boa tarde, Ney. Passando para te desejar uma ótima tarde. E um alô para todos os ouvintes também. Estou sempre ligado na melhor rádio. E sempre acompanhando, falando de amor com o melhor locutor. Ô Márcia, obrigado, um beijo, uma tarde abençoada, feliz. Elias, Parque dos Buritis. Oi, Ney, motorista aqui na rodagem pela cidade, ouvindo a melhor rádio. Ô Elias, que maravilha, obrigado. Um abraço, bom trabalho, vai com Deus, meu amigo. O Breno, no Maísa. Boa tarde, Ney Magrini. Quero mandar um abraço para você e para todos da 99,5. Um beijo para Vanessa Silva lá no Tremendão. Muito obrigado, Ney. Eu é que agradeço, Breno. Tudo de bom. O Maciel. Oi, Ney. Manda um abraço aí pros meninos da Marcenaria Rodrigues. Tá mandado, Maciel. Deusene Pereira, Condomínio Vida Bela 2. Boa tarde, Ney. Estou aqui coladinho em você. Estou no trabalho, mas na escuta. Beijo e abraço. Vamos juntos até as 4. Obrigado. A Valéria, Carolina Parque. Boa tarde, amigo Ney. Que delícia começar essa tarde na companhia da 99,5 com músicas lindas como a da Joana, Amanhã Talvez. Por isso que eu amo o programa Falando de Amor, meu amigo. Quero deixar um abraço para todos os ouvintes, para todos da rádio, especialmente para Fabiana Oliveira, que capricha nessa programação. Um abraço também para você, para minha família, que eu amo muito. Domingos, demos um show na nossa festa de família, celebrando o aniversário da minha cunhada Dete, da minha mãe, Dona Cora, e do meu sobrinho Ian. Seguindo do outro, fiz aniversário, eu não entendi muito bem. Um beijo, valeu Valéria, tudo de bom. A Ângela, oi Ney, boa tarde. Ontem não tive tempo de mandar mensagem, mas acompanhei o programa, como todos os dias. Tudo de bom pra você e um restante de semana cheio de bênçãos. Amanhã é meu aniversário, um forte abraço, Ney, muitíssimo obrigada pelo carinho de sempre. Ô Ângela, que maravilha, então desde já, parabéns, bênçãos pra você amanhã e sempre. Clarice Angélica, Serralheria do Galega, Aragoiânia. Oi, Ney, boa tarde. Só músicas lindas no Falando de Amor. Aguenta, coração. Jane Ribeiro, Vila Redenção. Boa tarde, amigo Ney. Estou aqui trabalhando, mas ligadinha. Fátima, boa tarde, meu amigo Ney Magrini. Tudo bem com você? Manda um abraço para mim e para o meu esposo, Wilson Duarte. Estamos aqui no setor universitário, ligados nesse programa maravilhoso. Falando de Amor é top. Tudo de bom, Ney. Amém, Fátima. Obrigado. Fátima e Wilson Duarte certamente estarão com a gente no sábado na festona lá no Bar do Zoim, cidade de Veracruz. Tem festa lá a partir das 21 horas, entrada free para todo mundo. Vai ter show do JG, o Cowboy do Forró. Show comigo também, Ney Magrini e meu parceiro Serginho Bozano. Sábado, cidade de Veracruz. Bar do Zoim lá é top demais. Tem forró, tem flashback, tem piseiro, tudo quanto é música, é muito legal. E no domingo é dia de flashback, o Rock em Rua Flashback, lá na Feira Coberta da cidade de Veracruz. Vou estar lá, Ney Magrini, vai ter também DJ Healy, DJ Alex, DJ Didas, DJ Paulinho. Vai ser bem bacana, DJ Phantom, só alegria lá, né? Domingão a partir das 14 horas, lá na Feira Coberta da cidade de Veracruz, em Aparecida de Goiânia. Domingão às 14 horas, Rock em Rua Flashback. Todo mundo vai pra lá.

0: 1h39 em Goiânia. Quero mandar um abraço aqui pra Lena, a Lena e a irmã Célia. Oi, Lena. Lena forrozeira top, gente boa demais, minha amigona. Ela e a Célia, gente fina. As irmãs lá no L Forte acompanhando a gente, um abraço, viu? Mandar um abraço também pros meus amigos do DJ Leandro, grande DJ Leandro. Tá lá na marcenaria ouvindo a gente, junto com o Gileno. Alô, Gileno. Alô, DJ Leandro, meus amigos. Um abraço pra vocês aí, viu? São ouvintes aqui de todos os dias, muito obrigado. Mandaram um abraço pra Rose. Oi, Rose, no Nova Era, ligada com a gente também, né, Rose? Acompanhando aqui a nossa programação, muito obrigado, viu? Adalto Rocha, tá ligado ao lado da turma do Gesso Jazz. Muito obrigado, uma tarde abençoada, uma tarde feliz, tudo de bom.
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The House Martins, Bells aqui na 99,5, 1h44, intervalo. 99,5. 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

Faltando 11 para as duas, mandar um abraço para Vanessa lá no Paulo Estrela, ela, o Elkson, a Vitória, turma lá sempre ouvindo, a professora Socorro também, a Kelly. Um abraço para vocês e outro de bom. Meu amigo de Mola dos Teclados, lá em Senador Canedo, sempre acompanhando a gente. Um abraço para o Diogo, pisada quente. Gente boa, Diogo, um abraço para vocês aí. Uma tarde abençoada, uma tarde feliz. Marli Ferreira, oi Marli, a Marli Ferreira e a família Alabama, sempre acompanhando a gente. Ela, o Valdemir, um abraço para vocês aí, tudo de bom. Continue curtindo a programação 99,5, viu? A Iraci, o Benedito, casal bacana lá em Anápolis ouvindo a gente. O Ivan, popular Let's Go, lá em Anápolis também, tá ligado? Muito obrigado. Meu amigo Simar da Saúde, lá de Leopoldo de Bulhões, ele e toda a equipe da Saúde Leopoldo de Bulhões, um grande abraço, uma tarde abençoada, feliz. Um abraço pro Vanderlei, o popular DJ Beto, mandando abraço pra turma lá do Bar Delírios, no Alto Paraíso, acompanhando a programação 99,5. Muito obrigado. Uma tarde abençoada, uma tarde feliz para vocês aí, viu? Meu amigo DJ Júnior Patolino, lá na Auto Pinturas Patolino, na cidade de Guapó, grande Patolino, acompanhando a gente lá. Um abração, viu? Uma tarde abençoada. A Arlinda Passadeira, também lá ligada com a gente. A outra passadeira, minha amiga, Maria Magalhães. Alô, Maria Magalhães, um abraço, uma tarde abençoada, feliz. Muito obrigado pelo carinho de sempre, a audiência, todos os dias acompanhando. Um abraço para Eliane Camargo, lá do Goiás, também está sempre ligada com a gente, né, Eliane? Tudo de bom.

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0: 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Tá começando Tocando Sucesso e eu vou com você até às 4. Natanz, é Felipe.
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0: Casa São Paulo.
1: Essa é pra casar, viu?
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Bruno Martini, Belonga, aqui na 99,5, 12h24. 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
6: Hora certa. 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
7: 2h28, boa tarde.
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1: 2:30. 99,5. 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
1: Pois é, então anote, ó, hoje 25 de agosto, 25/8 é a hora, 14:32, anote aí, 14:32. Israel Rodolfo, arruma um bom.

0: Taylor Swift aqui na programação, The Fate of Ophelia, na 99,5 FM. Primeiro lugar é audiência, a gente ouve porque gosta, 2h43. 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
2: 2h49 agora. Boa tarde. Tá na hora, participação. Pois é, dessa vez falo com a Leila Aparecida Lima dos Santos, lá do setor Nova Goiânia, Senador Canedo. Boa tarde, Leila.
3: Boa tarde, Ney.
2: Muito bom ter você participando, seja bem-vinda, muito obrigado. Você tem a chance de ganhar R$600 em Vale Compras, é um ótimo prêmio, são R$600. Para isso, é só acertar em 8 segundos quantas letras tem a palavra que eu vou dizer, tá bom? Vale a sua primeira resposta, somente a primeira, tem que ser antes do gongo e em cima depois não vale. Combinado, Leila?
3: Ok.
2: Então vamos lá, solta a voz e responda para mim, valendo R$600 em Vale Compras, quantas letras tem a palavra? Butilescopolamina hidroclorotiazida fragmáticos. Quantas letras tem?
3: 46.
2: 46. Errou por uma, Leila. Tem 45, bateu na trave, que coisa. Eita, que pena. Nossa, não foi dessa vez. O prêmio sobe, vai para R$625 em Vale Compras. Não desanima, continua se inscrevendo, participando. Tá bom, Leila?
3: Tá ok.
2: Muito obrigado. Um abraço, bom final de tarde, bom restante de semana. Valeu demais, Leila. Prêmio sobe, R$625 em Vale Compras. Daqui a pouco já tem de novo. Pode se inscrever ligando 32219950 ou acessando radio99.5fm.com.br. Quantas letras tem? 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

0: Rema e Selena Gomez aqui na programação com a música Calm Down. Bem bacana, né? 3:03. Ótima tarde pra você, excelente terça-feira, tudo de bom, seja muito feliz. Agora a gente vai direto até a redação da TV Serra Dourada, está na hora de notícias aqui no programa.
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2: Olá, ouvinte, uma ótima tarde pra você, aqui Neila Santos. Olha, e uma briga entre vizinhos terminou com denúncias de ameaças, faca, pedaço de pau, pedras, bomba e até aparelhos de choque em Hidrolândia. A polícia militar foi chamada e analisou as imagens que mostrariam um casal indo até a casa da vizinha e fazendo as ameaças. O caso terminou com um termo circunstanciado de ocorrência por ameaça. Você vai ver essa história e as imagens no Jornal Serra Dourada às 6:50 da noite. A apresentação é de Adriana Bueno, a gente te espera, até lá.
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0: Pois é, acerte aí, ó. 3:08, boa tarde.
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Depois, daqui a pouquinho, mais uma edição do Quantas Letras Tem. Prêmio ótimo, são R$625 em Vale Compras. Esse é o valor acumulado, R$625 em Vale Compras. Tá bom demais, é ou não é? Então se inscreva ligando 32219950 ou acessando rádio995fm.com.br. Quantas Letras Tem, daqui a pouquinho, aqui na programação campeã, no Tocando Sucesso, já já. Mandar um abraço aqui pra turma da cidade Vera Cruz, a Sônia Honório, com o esposo Zé, toda aquela turma lá, curtindo a nossa programação, meu amigo Piauí, alô Piauí, um abraço, tudo de bom. Mandar um abraço aqui também pro Flávio, alô Flávio, lá da distribuidora Oliveira, sempre acompanhando a gente, muito obrigado. O meu amigo Zoim, lá do bar do Zoim, alô Zoim, gente boa demais da conta, tá lá ligado com a gente, inclusive sábado vamos estar lá fazendo um showzão, hein? Vai ter o Jota Gil do Forró, Ney Magrini, Serginho Bozano. Vai ter forró, piseiro, flashback, vai ser bom demais lá. Bar do Zoim. E no domingo é o Rock em Rua Flashback, lá na Feira Coberta, cidade de Vera Cruz. Vou estar lá, Ney Magrini, com vários DJs, DJ Healy, DJ Alex, DJ Didas, DJ Paulinho. É, vai ser bom demais, DJ Phantom, vai ser só alegria, flashback lá a partir das 14 horas, cidade Vera Cruz. Um abraço pro meu amigo Divino, alô Divino, ele, o Marcos Alberto e toda a turma lá em Aparecida acompanhando a gente, muito obrigado. O Antônio, alô Antônio, Eletrônica Central também ligado. Meu amigo Nego lá do Bar dos Amigos, lá no Virginia Park, o Bar do Nego. Um abraço, negão, tudo de bom aí, obrigado pela companhia, viu? Uma tarde abençoada, feliz. Alô Zé Ribas, meu amigo Zé Ribas lá no barzinho Esquina do Ribas. Lá no Buriti Sereno, ligado com a gente, parzinho lá, solzão no 12. Valeu demais pela audiência aí, tudo de bom. Cleiton, Romário, Zé Neto e Cristiano. Não namora.

Esse é um som muito legal de Bruno Mars aqui na programação I Just Might. 3h25, excelente tarde pra você, tudo de bom. 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

0: Aparecida de Goiânia, que eliminou o Realidade Jovem do interior de São Paulo, da cidade de São José do Rio Preto, na fase semifinal. Vale lembrar que o Planalto já havia garantido a sua passagem e seu acesso para a Série A2 do Campeonato Brasileiro Feminino para o ano que vem. Ontem, a CBF definiu as datas dos confrontos. O primeiro vai acontecer em Aparecida de Goiânia, domingo, às 6 horas, no estádio Aníbal Batista de Toledo. E o Planalto vai ter pela frente o Juventude do Sergipe. O confronto da volta vai acontecer na capital sergipana, em Aracaju, na Arena Batistão. Partida que vai acontecer no domingo subsequente ao próximo dia 5 de setembro. Portanto, Planalto e Juventude do Sergipe fazem a final do Campeonato Brasileiro da Série A3 Feminino.
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1: 3h31. E o som da Ana Castela.

0: Uma salva de palmas do Guenrico, por gentileza.
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0: Som de Benson Boone aqui no Tocando Sucesso, Beautiful Things. 3h44, a gente vai pro intervalo e daqui a pouquinho tem participação ao vivo no Quantas Letras Tem. R$625 em Vale Compras é o prêmio acumulado. 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

0: Pois é, e a participação da Ariana Silva de Moraes, Conjunto Primavera, tá ao vivo, fala comigo. Boa tarde, Ariana.
1: Boa tarde, tudo bem?
0: Tudo bem, melhor agora falando com você, seja bem-vinda. Tem a chance de ganhar um prêmio ótimo, R$625 em Vale Compras. Para isso, é só acertar em 8 segundos. Quantas letras tem a palavra que eu vou dizer? Vale a sua primeira resposta, somente a primeira. Tem que ser antes do gongo, em cima depois não vale, tá bom, Ariana?
1: Tá, ok.
0: Então vamos lá, boa sorte. Valendo R$625 em Vale Compras, responda pra mim. Quantas letras tem a palavra taquicardia supraventricularidades? Quantas letras tem?
1: Tem 26.
0: 26, não, que pena. Faltaram 7, tem 33 letras. 33, passou longe. Não foi dessa vez, Ariana. Mas faça a inscrição para participar outras vezes. Tomara que você ganhe um prêmio melhor, inclusive, tá?
1: Obrigada.
0: Obrigado,
1: boa
0: eu. Boa tarde, boa semana para você. Sobe o prêmio, R$650 em Vale Compras. Daqui a pouco já tem de novo com a Bruna Fabrina.
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0: Rio Negro, Solimões e Jorge Matheus. Saudade de ex.

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1: Existe uma teoria que se chama 90-10, onde uma pessoa tem 90% daquilo que você procura em alguém, só que você foca naqueles 10% que falta. Aí você sai pra rua, se aventura e realmente você encontra aqueles 10%, mas não se deu conta que perdeu os 90%.

Mário Maraíza aqui na programação 90-10. 3 minutos para as 4 horas em Goiânia, finalzinho de programa. Já tô indo embora, vem aí a Bruna Fabrina e o programa Tati Show aqui nas ondas da 99,5 FM. Eu volto amanhã ao meio-dia no Falando de Amor, contando com a sua audiência, sua participação também. Ótimo final de tarde, bom restante de semana, um grande abraço, fica com Deus e até lá. Tchau.

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1: Olá, gente. Uma ótima tarde para você. Neila Santos de volta para te contar que a polícia concluiu a investigação sobre o acidente que matou um casal em Goiânia. E o caso ganhou um novo desdobramento. Fábio Alves Barbosa, de 50 anos, morreu hoje, dias depois da esposa Neifa Freitas. Os dois estavam de moto quando foram atingidos por um adolescente de 17 anos que, segundo a investigação, estava alcoolizado e teria avançado o sinal vermelho. Com a segunda morte, o adolescente passa a responder o ato infracional análogo a duplo homicídio culposo. 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

0: 2026 e a partir de agora, Tarde Show no ar. Tarde Show. E aí, tudo bem? É na sua terça-feira. Ó, queria te lembrar que tudo na vida exige. E quase tudo que exige também ensina, tá? Acordar cedo pesa, né? Mas ter um propósito é raro. Lidar com pessoas desgasta, mas ter vínculos é riqueza. Resolver problemas cansa, mas é sinal de que estamos vivos e em movimento. O que muitas vezes chamamos de fardo, ontem era sonho. A vida não vai parar de cobrar, mas podemos mudar a forma como respondemos. Entre o cansaço e a gratidão existe um olhar possível, o que reconhece o valor das pequenas conquistas. Nem sempre, gente, vai ser fácil, mas pode ser mais leve. Quando lembramos do quanto a gente já caminhou até aqui, a rotina só vira prisão quando esquecemos que ela também é abrigo. E o esforço só pesa demais quando deixamos de enxergar o sentido por trás dele. Pensa nisso no dia de hoje. Seja bem-vindo, se cuida, se hidrate. A partir de agora, Tarde Show no ar. 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É assim que a gente começa.
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0: Com ela, com a Maia. Oi, Maia, boa tarde.
1: Oi, Bruna, boa tarde.
0: Seja bem-vinda por aqui no Tarde
1: Muito
0: Show.
1: Muito obrigada.
0: E só pra avisar, já pra galera ficar empolgada, hoje tem um presentão, né?
1: Nossa, uma delícia. É um kit churrasco, Bruna.
0: Uau, gente, um kit churrasco. A gente tá organizando o seu final de semana aí, né?
1: Exatamente.
0: Agora, Maia, a pergunta que não quer calar, qual é a pergunta do dia de hoje?
1: Personalizada, né? Porque, olha pra fora.
0: Nossa.
1: O clima, esse clima.
0: Eita, Lelê.
1: Quente, calor.
0: Muito.
1: A gente quer saber, nesse calorão, o que você anda fazendo pra se refrescar.
0: O que, que você anda fazendo, ouvinte?
1: A gente cria criatividade, gente.
0: E por favor, né? Primeiro se cuida bastante mesmo, porque a gente acaba deixando, por exemplo, hidratação de lado. E
1: que
0: é
1: não
0: perigoso,
1: tem como.
0: Não pode.
1: Assim, diariamente, às vezes, a gente não bate as metas da água, né? Mas nesse calor...
0: É quase impossível, né?
1: Tem que ter, né?
0: A galera que trabalha no sol também, trabalha no externo, imagina que sofrimento.
1: Nossa, a pele assim, ó.
0: E aí, ouvinte, tem o hábito de passar protetor solar, por exemplo?
1: É, boa.
0: Será? Quero saber. Lembrando, tem o quê, Maia?
1: Um kit churrasco completo, com picanha, com pinha, asinha de frango e mandioca e um boné lindo da 99,5 pra você.
0: Ah, e a gente já sabe, né, Maia? Que pra participar é fácil, né?
1: É só entrar em contato com a gente, nesse número.
0: 98598-9950. E aí, conta pra gente o que você tá fazendo pra amenizar esse calorão. A gente já quer saber, participa com a gente.

0: A música Corpo Nu, 4 horas, 22 minutos. 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Boa sorte, ouvinte.
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0: 4h25, boa tarde.
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Agora 4h27, ah, eu prometi, né? 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

0: competir, né? 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Agora, 4 horas, 33 minutos.
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0: pergunta do dia com ela, Bruna.
1: E Maia, Giovanna, Maia. Ô Maia, a pergunta de hoje mesmo qual é?
0: A pergunta é, nesse calorão, o que você anda fazendo pra se refrescar?
1: Chegando aqui a participação da Luara.
2: Boa tarde, 99. Respondendo a pergunta do dia de hoje, estamos aqui debaixo da árvore, na porta da minha casa, para se refrescar. Não tem outro recurso.
1: Eita, eita.
0: Ai, tão bom ficar debaixo da
1: árvore. É tudo de bom, né?
0: Aí bate aquele ventinho assim, ó. Tá batendo ventinho aí?
1: Não é banho, ventinho fresquinho nessa hora, mas...
0: Um mormacinho?
1: É verdade. Mais participações aqui. A Simone.
3: Oi, Bruna, boa tarde. Ai, aqui em casa, como não tem uma piscina, né? Gostaria muito desse calorão. A gente refresca aqui na ducha e tomando uma gelada, né? De vez em quando. É isso. Simone Barbosa, Gamarra da Costa, Jardim Itaipu.
1: Mais ouvinte chegando.
0: O Alex falou o seguinte: tomando bastante água.
1: Kathleen.
4: Boa tarde a todos. Sim, nesse calorzão, que tá demais, acabou de chegar aqui pra gente, aqui em casa. E minhas filhas, uns picolézinhos pra gente estar se refrescando, porque tá fácil não, viu? Mas também tem que se hidratar, beber muita água gelada e um banhozinho de mangueira também faz parte. Bora, bora. Boa tarde.
0: Só tá me dando vontade, Bruna.
1: Meu Deus do céu, Maia.
0: Aquele Cristina do Parque das Amendoeiras falou: boa tarde, nesse calorão eu tô tomando vários banhos frios e bebendo bastante água.
1: A Renata.
5: Boa tarde, meninas. Aqui é a Renata de Trindade. É um só pra cada habitante aqui. E aqui nesse calorão, eu tento o máximo que eu posso usar roupas leves, comidinha leve de sal, leve de gordura também, né? Porque calorão desse também pesa muito. E beber muito suco de tamarim, muito limonada.
1: Tamarim é bom, hein?
5: Natural mesmo,
0: da água.
5: E ficar no quintal. Tá vendo? Vou ter novo. É isso, Renata Trindade.
1: Aquele azedinho bom.
0: Nossa, mas ela falou outra coisa, né? A questão da comida. Nossa, o estômago, ele fica muito mais sensível. Se acontece isso, o meu... Acontece.
1: Tem que pegar leve, né, Maia?
0: Nossa, ele fica meio ruim, assim. Não aceita muita coisa, não. Tem que ser as coisinhas mais leves.
1: Papel, algodão. Tô brincando.
0: Ai, a Daniela falou o seguinte. Tomando vários banhos e chupando picolé.
1: Paulina.
6: Oi, oi, boa tarde. Respondendo a pergunta do dia, boa tarde pra vocês, meninas.
0: Boa tarde.
6: Vocês bom? Feliz terça-feira. É, Paulina, do Sudoeste. Eu estou só de frente do ventilador. Nada mais.
0: A Kátia falou aqui uma coisa aqui que eu já ri. Eu li e já ri aqui. Ela falou assim, tomando bastante água, né? Porque cerveja tá muito cara.
1: Oh, meu Deus. E cerveja desidrata também, porque tem álcool, né, gente?
0: Mas dá uma refrescadinha,
1: dá,
0: Bruna.
1: Né, Maia? Alessandra.
7: Boa tarde, Bruna. Boa tarde, Minas. O Alessandro Fernandes da Silva, residencial Hebron. Sobre a pergunta do dia, eu vou falar a verdade pra vocês. Nesse calorão, é trabalhando debaixo do sol quente. Ajudante, servente. Aí. Não tem nem como, né? Mas sempre bebendo água, bebendo água,
1: aí,
7: bebendo água. Porque nesse calor tem que beber água, bastante água, né? Pega pra gente que trabalha em obra, esses trem assim, é água, só água mesmo. À noite, chegar em casa, tomar um banho, ligar o ventilador e descansar. Essa é a minha resposta, tá bem?
1: Valeu, Alessandro. Ele falou uma coisa que é bem real, tem que se hidratar muito, viu?
0: Exatamente, mas outra coisa também que é bom pra assim, quem trabalha já diretamente no sol mesmo, é aquelas sobre pele que fala, que coloca, apesar de ser quente, ficar quente, mas é uma proteção pra pele, né?
1: É vero, Maia.
0: A Erineude falou o seguinte: boa tarde, estou tomando muita água. Ainda bem que trabalho em um lugar com ar-condicionado.
1: Ô, gente! Oh. O amor está no ar-condicionado nesse tempo. 4 horas e 40 minutos. Bora de música, de saudade. 1998, esse sonho de Christian Ralph.

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5: E a gente continua te trazendo as melhores músicas. Acaba que a sua terça-feira precisa ter muito som bom, né?

0: pergunta do dia de hoje
1: é o seguinte, Bruna, nesse calorão, o que você anda fazendo pra se refrescar?
0: Bora saber. A Sirlene respondeu.
2: Boa tarde, Bruna. É Sirlene, da Vila Galvão. Tá muito calor esses dias. Tá. É, aqui pra me refrescar, que a gente costura. Tô aqui na frente com um climatizador aqui. Ele pega 70 litros de água. É, 70 litros de água é só pro de cedo até a tarde. Já acabou. E muita água, garrafa de água perto, pra aguentar esse calorão.
0: Caramba!
1: Nossa, muito, né? A Beatriz falou o seguinte, tomando açaí e bebendo bastante água.
0: O Diego?
3: Rapaz, não tá tendo saída pra livrar desse calorzão, não. Infelizmente, os calor, abafado, tempo seco. A única saída é inventar o patrão que tem que sair no carro toda hora pra ficar no ar-condicionado do carro, que senão não dá conta, não. E nem meia hora arrumar desculpa pra sair no carro pra ficar no ar-condicionado pelo menos uns 20 minutinhos no carro, no ar-condicionado. É a única saída que tá tendo pra mim.
1: A Lohane falou o seguinte, Bruna, boa tarde. Aproveitando o ar-condicionado do serviço. Risos, brincadeira à parte. Estou bebendo muita água, pois está perigoso por causa da desidratação.
0: Risos nada, amiga. Já pensou se dá um problema, um sofrimento que ia ser? Tainá.
4: Boa tarde pra todo mundo. Olha, nesse calorão de Goiânia, eu estou me refrescando no ar-condicionado mesmo.
1: A Núbia falou, nesse calor estou bebendo muita água e ficando na frente do ventilador pra me refrescar.
0: Ana Maria.
5: Boa tarde. Ana Maria Santana, pessoa já viu nesse calorão. Bebendo muita água gelada, coisa gelada pra refrescar. Porque senão não dá conta, não. Essa é a minha opinião. Bom trabalho pra vocês.
1: Muito obrigada. O Leonardo falando, tô tomando um açaí.
0: Bom, hein? Maria Elza.
6: Boa tarde, aqui é a Elza de Goiânia. Respondendo a perguntinha aí da tarde, como aguentar que tá fazendo esse calor, aguentando, suportando e reclamando. É a única maneira. Não tem outro jeito, pelo menos pra mim, né? Que trabalho tem ar-condicionado, é no calor mesmo, aguentar, reclamar e suportar.
0: Maria Elza, parece que quando reclama dá uma aliviada, né?
1: É desse jeito. Ai, tem que reclamar um pouquinho do calor.
0: Não é? E aí você encontra alguém e a pessoa fala, e o calor,
1: nossa,
0: hein?
1: Nossa, é o assunto preferido do momento, né?
0: Verdade.
1: A Sueli falou assim, bebendo bastante água, comendo alimentos mais leves e gelados, como frutas, o ventilador sempre ligado.
0: Ana Maria.
7: Boa tarde, meninas. Boa tarde, Samuel. Nesse calorão, eu ando usando e abusando do climatizador. E tomando água, muita, muita, muita água, né?
1: A Miss Helene falou, nesse calorão, eu estou trabalhando com ventilador em cima de mim, bebendo muita água.
0: Ana Paula.
8: Olá, Rádio 99,5 FM, aqui é a Ana Paula de Itaquera. Nesse calorzão, pra me refrescar, é lógico, tomando uma cervejinha de boa aqui com a minha família.
1: Quando ela falou cervejinha, só ouvi um...
0: um barulhinho.
1: A Paula falou o seguinte, muita água e picolé de frutas.
0: E agora é hora do quê? Já que você falou do quê, Maia? Da cervejinha? É hora de boteco. Todo sábado, gente, você se refresca no Boteco 99.
1: Ó só.
0: Gostei do som, viu?
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10: Oi, gente, Neila Santos mais uma vez por aqui. E depois de dias de calorão, a chuva apareceu em vários pontos de Goiânia e também em outras regiões de Goiás. Foi chuva rápida, mas já deu uma aliviada no calor. Tem mais, a previsão é de novas pancadas nos próximos dias, com chance de rajadas de vento. E hoje o céu também chamou atenção. Um halo solar apareceu ao redor do sol. Fenômeno acontece quando a luz atravessa cristais de gelo no alto da atmosfera. Chuva, calor e o halo solar. Uma meteorologista explica tudo hoje às 6:50 da noite no Jornal Serra Dourada com a Adriana Bueno. Não perde não, gente.
0: Uai. E assim, estou tão emocionada.
1: Uai, Bruno, emocionou,
0: dedinho, né? Nervoso, menina. Foi embora com o seu barulhinho da cerveja gelada.
1: Só foi falar também de uma chuvinha, né? O brasileiro tem uma esperança,
0: cheguei a arrepiar.
1: Né?
0: Ah.

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Agora, 5:09, eu queria te lembrar que essa é a sua vida. Não é a vida dos seus pais, não é a vida dos seus amigos, não é a vida das pessoas que te conhecem, a vida é sua. Então honre essa oportunidade, viva o caminho que é pra você.

0: sempre bom recordar, matar saudades, né? Gostando só, é o som de Rick Renner por aqui. E quando tudo isso ainda te dá aquele presente que você tá assim, ó, super afim de ganhar. 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
6: Hora certa. 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
0: 5:23.
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9: Agora 5h25. Tá chegando mais música. E essa dupla aqui, ó, muita gente acha que eles são irmãos, mas não, gente, nem parentes eles são, tá? Antes da fama, o Jorge cursava direito e dava aula de histórias, enquanto o Matheus fazia agronomia. Sabia dessa? Bora de música. Pra ter o seu amor, Jorge e Matheus.

0: Pergunta do dia.
1: Bruna, nesse calor, o que você tá fazendo pra se refrescar?
0: É a pergunta de hoje. É a pergunta.
1: E tá valendo, sabe o quê, Bruna?
0: O quê?
1: Um kit churrasco com picanha, cupim, asinha de frango, mandioca e um lindo boné da 99,5.
0: Sabe o que eu tô sentindo falta? Da galera falar que toma um café pra refrescar, que come uma pamonhinha quente pra refrescar. Porque assim, ó, goiano não precisa de desculpa. Pra café, pra pamonha.
1: Uma pamonha gelada é bom, né?
0: Bora saber o que a Gabriela tem a dizer.
2: Já todos da 99,5. Boa tarde.

0: Entendi.
1: O que eu estou fazendo para refrescar nesse calorzão, quando eu estou trabalhando, é no ar-condicionado e bebendo bastante água toda hora. Em casa, eu tenho uma caixa d'água, eu ligo a água, encho a caixa d'água e tomo aquele banho. É isso aí, um beijo.
0: Ai, que delícia! Antigamente eu fazia isso muito com meus sobrinhos.
2: Que legal.
0: A gente tinha uma em casa, nossa, era farra.
2: Construiu memórias, viu? Uhum. Tenho certeza.
0: A Maria Aparecida falou assim: boa tarde, coloquei o sofá do lado de fora da casa e estou morando na área.
2: Adriana.
3: Boa tarde, meninas. Sou Adriana, do setor Rio Formoso. Nesse calorão que eu faço pra repescar é tomar bastante água, né? Hidratar bastante o corpo. É frutas, né? Sorvete. Uma coisa mais gelada, né? Beijo, me fica com Deus. Adriana, do setor Rio Formoso.
2: Valeu.
0: Um beijo. O Marco Antônio falou: Bruna, acredita em tudo aquilo que você deseja para sua vida. Coloque seus desejos nas mãos de Deus e confie e espere, pois Ele tudo pode lhe conceder. Boa tarde, uma ótima tarde para você.
2: Ele é todo inspirador, né, Marcos? Obrigada pelo carinho. Um beijo grande para você. Chegando aqui, a Marlete.
4: Boa tarde. Aqui é a Marlete do Jardim Alto Paraíso. Nesse calorão, eu tomo banho frio. Abra a janela para refrescar.
2: Mais ouvintes chegando.
0: O Claudinei José falou o seguinte: boa tarde, eu tomo cerveja.
2: Keiliane.
5: Oi, meninas, boa tarde. Aqui é a Keiliane, do Madre Germana 2. E sobre a pergunta do dia, não tem muito o que fazer, né? Quem não tem ar-condicionado, igual eu, tô só me hidratando bastante, tomando bastante água geladinha, água de coco, aproveitando que tem aqui no quintal de casa e aproveitando a sombrinha também, tomando um banho de mangueira, né? Sobrevivendo da forma que dá. Como não tem piscina nem ar-condicionado, vai improvisado mesmo. Um abraço, menina.
2: Um beijo,
0: Mas Keiliane. Eu adorei esse água de coco que
2: poderosa,
0: ela tem.
2: Poderosa, né?
0: Nesse diferente. A Calita falou o seguinte: boa tarde, eu estou tomando bastante água e vitamina de aveia e sempre ganho água bem geladinha. E curtindo nossa querida 99,5.
2: Ah, que legal. Eucleia.
6: Oi, meninas. Aqui é a Euclea do Morada dos Pássaros, Aparecida de Goiânia. Eu tô aqui na frente do ventilador, né? Tomando água, tomando suco, né? Suco de limão, que é o que ajuda a gente a refrescar. Ainda mais que a gente já tá assim na menopausa, aí o trem pega fogo mesmo, né?
0: Aí pega fogo.
6: Não, tá terrível. Aí é suco. Suco de manga, suco de limão, suco de abacaxi
2: tá
6: com
2: hortelã.
6: E água, bastante água pra refrescar, porque senão não aguenta não.
2: Beijo, Cleia.
0: Oh, falando desse tanto de suco, deu uma sede assim, sabe? De tomar
2: suco
0: um
2: é bom,
0: suco
2: né?
0: bem gostoso. O Vinícius falou o seguinte pra gente, que ele tá tomando bastante água, Bruna.
2: Edson.
7: Olá, boa tarde, meninos.
0: Boa tarde.
7: Edson Vieira, senador Canedo. Respondendo aí a pergunta do dia, que a pessoa tá fazendo para se refrescar com esse calor, né? Eu, nada mais do que tomar bastante água, né? E minha água é o seguinte, é água do filtro, não tem negócio de gelado, não. É muita água e muita fruta também, né? Laranja, melancia, essas coisas.
2: Valeu, Edson.
0: Bruno, normalmente você faz o quê?
2: Melancia, que ele citou aí, frutas, eu sou apaixonada, né? Nessa época de calor é bom redobrar os cuidados com fruta, hidratar com muita água. Faz o que dá, né, Maia?
0: É.
2: Você tem uma dica boa que eu sempre faço também, que é a uva congelada. Eu adoro.
0: Nossa, é uma delícia.
2: Gente, vocês compram a uva sem semente.
0: Lava
2: bonitinha,
0: ela.
2: Lava, higieniza bonitinho. E tem gente que joga ainda um caldinho ali de limão, né, por cima.
0: Ah, isso eu nunca tinha
2: congela.
0: Feito.
2: E congela.
0: Ai, mas é muito bom.
2: Fica muito gostoso.
0: Acho que qualquer fruta dá pra gente fazer picadinha assim, sabe?
2: Sempre
0: e colocar
2: bom, né?
0: no congelador. Ah, é bom demais. Adoro mastigar gelo, Bruna.
2: Sério, Maia?
0: Nossa, eu adoro botar gelo e fazer crack.
2: Que os dentistas não escutem o que você falou.
0: Não, só no off.
2: Bora de música, daqui a pouquinho a Maia de volta. E a gente quer saber o que você apronta por aí pra amenizar esse calorão que a gente tá sentindo, hein?

0: Bom dia, Edson e Hudson. Seu intervalo é rápido. A gente volta já.
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0: De volta, daqui a pouquinho, pergunta do dia. Você tem alguns minutinhos para mandar sua resposta, para participar com a gente. Tem um kit churrasco te esperando. Participa aí, boa sorte. É 99,5, é primeiro lugar em audiência. 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

0: São Paulo.
1: Essa é pra casar, viu?
2: Quantas letras tem?
3: Tá na hora do Quantas Letras. A gente fala com quem? Com a Vani Alves, Aparecida de Goiânia. Oi, Vani.
4: Oi.
3: Tudo bem?
4: Tudo jóia.
3: Seja bem-vinda. Tem R$650 em vale-compras te esperando. E eu tô aqui na expectativa de você levar esse presente pra casa hoje, tá bom?
4: Tá ok.
3: Vale a primeira resposta. Não pode ser em cima ou após o gongo. Então respira fundo aí, Vani. Conta pra gente. Quantas letras tem a palavra? Eletrecefalográficologicalialidade. Valendo.
4: 36?
3: Poxa, Vani, seriam 37 letrinhas.
4: Nossa!
3: Por uma letrinha, amiga, não foi dessa vez, mas sempre é um prazer te receber por aqui, tá? Um beijo enorme pra você, seja sempre bem-vinda.
4: Segunda vez, eu quero passar mais vezes.
3: Ai, meu Deus, boa sorte na próxima, amiga, tô aqui na expectativa. Se cuida, tchau, tchau.
4: Obrigada, tchau.
3: Ah, não, gente, por uma letrinha, o prêmio acumula. R$675 em vale-compras. Participe e boa sorte.
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0: Pergunta do dia de hoje, qual é, Maia?
1: A pergunta é, nesse calor, o que você faz que pra se refrescar?
0: Chegando aqui, a participação da Ediana.
2: Oi, meus amores, eu sou a Ediana aqui da região noroeste. E referente à pergunta de hoje, meus amores, eu, como eu trabalho dirigindo aqui em Goiânia, né? Então o trânsito tá caótico, né? E beber muita água, né? O calor tá muito, né? Tá insuportável também. Então beber muita água, hidratar bastante. Um beijo no coração de vocês aí. E comer uma comidinha mais leve, né? Beijos, meus amores. Obrigada.
0: Beijo, valeu. Claudineia.
3: Tomando banho de mangueira pra refrescar.
0: Mais ouvintes, Darlene.
4: Boa tarde, meninas. Aqui é Darlene do Parque Angola. Nesse calorão, pra se refrescar, eu tomando bastante água. No colo, no clube, né? Só assim se refresca. Não pode esquecer também de tomar muita água mesmo. Porque só assim refresca. Um beijo, um abraço pra vocês. Se cuidem.
0: Crisley.
5: Aqui quem fala é Crisley, já parei de Goiânia. Então, nesse calorão, a gente aposta em roupas mais leves, muita hidratação, muita água ao longo do dia. E uma frutinha também cai bem, né? Uma melancia, ou algo. Beijos, boa tarde.
0: Beijo, valeu, Daiane.
6: Abaixo, Daiane, senador Caneto. Pra me refrescar, é o climatizador ligado e água gelada. E de vez em quando, um sorvetezinho, né?
0: Mais ouvintes, Fernandes.
7: Boa tarde, minha grande amiga Bruna Sabrina. Aqui é o Fernandes Andrade Reis. Cheguei agora correndo, perder a sua voz.
0: Que
7: e minhas músicas que você passa aí, que machuca meu coração.
0: Oh,
7: Bruna, eu tenho um grande amigo aí que fez aniversário dia 18 comigo. Eu fiz 77 anos, dia 18, e comemorei sábado. E tem um grande amigo aí também, aí, amigo mesmo. É o Samuca, ele tá aí na área hoje. Um abraço pra ele e a todos dessa rádio maravilhosa. E passa as músicas boas, sabe? Eu vim correndo.
0: Pode deixar,
7: porque você faz falta nessa rádio maravilhosa.
1: Que gracinha. E parabéns.
0: Obrigada pelo carinho, parabéns, felicidade, saúde e vida próspera, viu, Jaqueline?
8: Ai, meninas, o que eu tô fazendo nesse calorão? Dieta, né? Mas enfim, além da dieta, eu tô bebendo muita água.
7: Falta nessa rádio maravilhosa.
1: Que gracinha. E parabéns.
0: Obrigada pelo carinho, parabéns, felicidade, saúde e vida próspera, viu, Jaqueline?
8: Ai, meninas, o que eu tô fazendo nesse calorão? Dieta, né? Mas enfim, além da dieta, eu tô bebendo muita água, né? Muita água, tentando me hidratar ao máximo, né? A água, e é isso. Coloco bacia de água debaixo das camas, toalha molhada, tudo pra refrescar o ambiente, aqui dentro de Jardins Buritis.
0: A Rosália.
9: Boa tarde, aqui é a Rosália Ramalho do Parque Fremendão. Tomando uma, né? Hoje é meu aniversário, eu tô tomando uma pra diminuir o calor, né? Fazer o quê?
0: Sei.
1: Comemorar.
0: Parabéns, felicidade. Um beijo, Vanessa.
10: Boa tarde, Bruno. Eu sou a Vanessa Alves dos Santos Rodrigues, de Bonfinópolis. Tomando muita água, comendo um alimento mais leve. E claro, eu tô aqui a 99,5, tomando agora uma cervejinha bem geladinha. 99,5, a gente ouve porque gosta.
0: Fabiana.
11: Oi, Bruninho. Oi, Maia. Oi. Fabiana. Oi. Sanguelante, respondendo a pergunta do dia. Uai, pra me refrescar, meu pai mora numa fazenda aqui perto da minha cidade, né? Mora no interior. Aí lá no fundo da fazenda passa um rio. E nós, final de semana, nós vai pra lá.
1: Nossa,
11: aí, meio de semana,
1: delícia.
11: Nós costura aqui até turriscar no sol aqui. E final de semana, nós vai pra lá refrescar. Eita, na beira do rio, beber a cervejinha, achar uma carninha, ficar lá de boa.
0: Que
11: máximo. Né? E é isso.
0: Rosilene.
12: Boa tarde, meu nome é Rosilene, da Chácara São Pedro, Aparecida de Goiânia. Eu tô aqui, menino, bebendo muita água, colocando os meninos pra banhar na banheira e dando muita água pra eles, porque o calor tá terrível.
0: Roseni.
13: Ah, de Bruna. Roseni, do Redencial Caraíbas, Aparecida de Goiânia. Bruna, aqui a gente tem que virar criança de novo pra brincar com água. Brincar, jogar água na área, lavar a área, brincar com a água. Banhar no chuveiro lá fora, na ducha, porque senão não aguenta não. Tem que virar criança, brincar
0: tá
13: com
0: certo,
13: água, porque senão
0: você
13: não aguenta o calor não. Tenha uma boa tarde.
0: Valeu, e um beijo pra Jane, pra Ana Lúcia, pra Érica, pra Deuseni, pra Joelma, pra Kelly, pra Anitta, pra Eliana, pra Fabrina Mexará, pra Éder, pra Núbia, pra Rose, pra Lourdes, pra Rosalina, pra Maria Ivonete, Adriana, Renato, Francisco, Maria Aparecida. Beijo pra todo mundo que participou, gente. Às vezes não dá tempo de ouvir todos os atos, mas muito obrigada pelo carinho de sempre, vocês são incríveis.
1: E Bruna, por aqui, Maia. A Jéssica falou o seguinte: fui inventar de trabalhar com panfletagem na hora do almoço. Só estou caladrim e na água.
0: Meu Deus.
1: A Aline falou: acabei de tomar um sorvetão. A Eliane falou: nesse calorão eu estou me refrescando com açaí, banho gelado e ouvindo vocês, é claro. A Gerlane falou, me refrescando com gelatina e bastante água. Estou aqui ligadinho em vocês, Bruna e Maia. Mande um abraço para todos do fã-clube dessa rádio maravilhosa. A Luzineide falou, boa tarde. Nesse calorão, estou tomando bastante água, suco, tomando mais banhos com água natural, comendo bastante frutas e comidas mais leves e deixando o ventilador ligado a noite toda. Também colocando uma bacia com água no quarto, não tem umidificador. Agora estou tomando uma coquinha bem gelada. A bacia de água é uma ideia muito boa, Bruna.
0: Maravilhosa.
1: Eu adoro colocar. Eu adoro também colocar a toalha gelada, molhada na porta, é bom. A Glauciane falou, estou bebendo bastante água nesse calor demais. A Janine falou.

0: Alô. Boa tarde, meninas. Então, nesse calor, estamos tomando bastante água, refresco, comendo frutas, saladas, tomando bastante banho. Nessa sexta-feira, vamos ao clube, eu e minha filha, passar o dia. Beijo, meninas, adoro vocês. Adivina, bebendo muita água e suco, em especial limonada, gosto muito. A Débora, boa tarde, meninas. Aqui em casa tem uma ducha. Eu trabalho em casa, aí eu vou lá, dou uma molhada pra me refrescar quase toda hora e a garrafa de água na mão.
1: Caramba!
0: A Vanessa, uai, a grana, eu estou desempregada, bebendo água, né? Muita água gelada. A Thaís, morando dentro do banheiro. E um beijo pra Tatiana, Poliane, Raíssa, Irani, Idê, Inis, Sidney, Érica, Júnior, Arthur De Polo, Daiane, Luciene, Maria de Jesus, Vanessa, Adriana Batista. Um beijo para todos vocês.
1: A Jane Cris está por aqui, Maia. Jane Cris de Almeida Krause. Oi, Jane Cris.
2: Oi, meninas e todo o pessoal da Rádio 99.
0: Oi!
1: Gente, que animada! Tudo bem, Jane Cris? Jane Cris, esse calor não mexe com o seu humor, é isso?
2: Não, gente, não deixa esse calor perder nosso humor. A gente fica muito mais feliz por poder tomar muito banho, muita água de coco, sorvete.
1: Olha só, gostei. Mas você sabia que tem estudos que falam que as pessoas ficam mais sem paciência no calor? Que principalmente no trânsito. Então a galera que tá no trânsito, ó, respira fundo, que daqui a pouquinho todo mundo se refrescando em casa.
0: É, seguir o conselho da nossa ouvinte, que ela tá. Ó, o humor dessa mulher,
1: muito
0: que coisa
1: legal,
0: gostosa.
1: Né? Ô, Jane Cris,
2: gente,
1: agora.
2: Gente, é maravilhoso, pai.
1: A Maia lançou essa braba, né? O que que você faz aí pra refrescar desse calorão que tá acontecendo?
2: Gente, eu tô tomando bastante água, porque meus rins agradecem e o calor também. Estamos aqui no climatizador, no situador ligado pela casa inteira e tomando muito banho de água gelada.
0: Olha, que
1: gostei
0: delícia.
1: Da dica. E ainda economiza na conta de energia, né? Porque banho de água gelada é mais barato. Ah, que macho. É verdade. A pele e o cabelo agradecem.
0: Agradece.
1: Ô, Jane Cris, a Maia tem um presentão pra você hoje, mulher.
0: É pra deixar ela mais feliz ainda.
1: Com certeza.
0: Que ela vai ganhar agora um kit churrasco completo com picanha, cupim, asinha de frango, mandioca e um lindo boné da 99,5.
1: Mandou bem demais, viu? Obrigada pela sua participação.
2: Obrigada.
1: Um beijo grande pra você. Tchau, tchau.
0: Tchau, tchau.
2: Beijo, tchau, tchau.
1: Ô, Maio, o que é legal é que o brasileiro tem uma ótima criatividade, dá sempre o jeitinho de se cuidar, né?
0: Isso é importante, né, Bruna?
1: Com certeza. Até na música a gente vai se cuidar agora, porque o ar-condicionado é no 15.
0: Ah,
1: o Wesley Safadão.

0: com Beto Cachambu
1: e Paulinho Baculejo.
0: Baculejo, o caboclo entrou na biblioteca, sabe?
1: Ah.
0: Aí falou assim, ó, me desculpa, mas eu gostaria de saber se a senhora tem o livro Homem, o Ser Mais Perfeito da Terra. A atendente virou pra ele e falou assim, sinto muito, meu senhor, aqui nós não trabalhamos com ficção científica.
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4: 6:12.
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0: pra sua noite ser mais feliz, ser mais especial. Bora comigo nas mais da 99, segunda edição. Você já sabe como funciona, né? A gente traz as músicas mais pedidas durante todo o dia de hoje. Esse dia que nunca mais vai se repetir, então aproveita.
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0: Número 12. Aproveita o presente, 6:15.

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0: estranha, 6h23 e atenção ao trânsito. Bom, próximo ali do Terminal Isidória, na segunda radial, tem trânsito intenso nos dois sentidos da via.
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0: A nona de hoje chegou por aqui com 1000 adjetivos. Kleber e Cauã, 6h23.

0: Mil aditivos, Kleber e Cauã. 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
2: O primeiro dos três clássicos da fase quartas de final da Copa do Brasil começa a ser disputado daqui a pouco, a partir das 9 horas. Confronto no estádio Governador Magalhães Pinto, Mineirão em Belo Horizonte, com Cruzeiro e Atlético Mineiro. Cruzeiro é o mandante. A Raposa passou pela Chapecoense na fase oitavas de final, enquanto que o Galo, Atlético Mineiro, passou pelo Juventude. Para a partida de daqui a pouco, eu disse o primeiro dos três clássicos, já que tem Grenal e tem também nessa fase quartas de final da Copa do Brasil, o confronto entre Palmeiras e Santos. O provável time do Cruzeiro conta com Otávio, Fagner, Fabrício Bruno, Jonathan Jesus e Gabriel Rodias ou Vidalba, Lucas Romero, Gerson e Matheus Pereira. Arroio,

0: passa para a fase semifinal.
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2: 6h31, boa noite.
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2: A oitava de hoje tem esse som com Ed Brito e Samuel. Bora conferir? Toda mulher.

0: Agora 6h46, pra você que tá no trânsito da cidade, Avenida T63, tem trânsito intenso, na altura da Big Lar, sentido Praça Nova Suíça. Pra você que tá aí curtindo, são as mais da 99, segunda edição. Intervalo comercial é rápido, não faz essa cara, eu prometo, a gente já volta. 99,5.
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0: A quarta de hoje, Menos é Mais e Pablo. Bora conferir mais músicas, são as mais mais da 99, segunda edição.

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1: Oi, boa noite, Bruna, Igor. Tudo bem? Boa noite. Boa noite, ouvintes. Está no ar a nossa Hora Extra a partir de agora, hoje dia 25 de agosto. Bora ficar juntos até às 8, né, Bruna?
0: Nossa, até agosto tá passando rápido dessa vez,
1: tá,
0: né?
1: Acabando.
0: Por
1: hoje.
0: Igor, isso que é mais louco no mundo, né? Cada mês de um jeito. E a tendência, né, por conta da temperatura, do clima, do El Niño, entre outras coisas, é mudar mesmo. Mas nesse mês de agosto teve até chuvisco.
1: Como assim? Eu fiquei sabendo disso.
0: Ontem,
1: não tava
0: chuviscou
1: em Goiânia,
0: aqui em Goiânia.
1: Mas chuviscou?
0: Chuviscou. Só que agosto passado...
1: Lá na sua casa, onde você tá, ó, choveu?
0: Eu estava aqui na hora que chuviscou.
1: Ah, você estava trabalhando.
0: Mas me disseram que chuviscou.
1: É?
0: Agora, sabe o que mais me chamou a atenção? É que no mês passado, no ano passado, nesse mês, teve uma frente fria que trouxe frio para agosto.
1: Uhum.
0: Prensa, agosto com frio.
1: Tá fazendo friozinho, assim, de manhã, bem cedinho, tá fazendo
0: verdade.
1: Friozinho.
0: Clima de
1: mas
0: deserto,
1: depois,
0: né?
1: Mas depois, calor terrível. É,
0: bem isso.
1: Exatamente, tempo seco, né?
0: É, muito seco. Aliás, tem alerta laranja, a umidade está extremamente baixa. Então se cuida, você que tá aí nos ouvindo, se hidrate bastante. Igor, conta pra mim, quais são as manchetes do dia de hoje?
1: Muito bem, gente. Um ladrão roubou um carro com um menino de 4 anos e voltou pra devolver a criança e ameaçar chamar a polícia contra a mãe.
0: Tá vendo que o ano tá diferente? Até as notícias mudaram.
1: Que é
0: ladrão
1: isso?
0: Chamando a polícia pra mãe que deixou o filho no carro.
1: E um homem foi acusado de namorar 35 mulheres ao mesmo tempo. E
0: como?
1: Inventar aniversários para ganhar presentes.
0: Igor, como?
1: Não é?
0: Um cara desse aí, se ele lançar um curso,
1: rapaz,
0: ele fica rico.
1: Administrar um já é difícil, imagina 35.
0: Gente, é gente demais, não dá nem para imaginar.
1: Pois é, e o tanto de presente que ele ganhou, de 35 mulheres.
0: Triste,
1: inventou,
0: né?
1: Aniversários para ganhar presentes.
0: Estelionato afetivo.
1: Não é?
0: Eu acho.
1: Hugo, da dupla Hugo e Guilherme, expôs o passado com apostas e diz que perdeu uma grana muito considerável nessas apostas.
0: Ele falou mesmo, abertamente, que é muito raro, porque ele é muito reservado.
1: Uhum.
0: E ele disse que se hoje alguém convidasse ele para fazer comercial dessas casas, seria o melhor, porque ele sabe tudo como é que funciona. Mas que ele jamais teria coragem de apresentar isso para alguém, porque ele teve muito problema com esse vício.
1: Não, e ele chegou a apostar tudo que ele tinha.
0: Pensa.
1: E perdeu tudo, gente. Então, assim, cuidado, você que tá passando por isso aí. Né? É sempre importante a gente falar sobre
0: os
1: cuidados, né? A gente tem o hábito de seguir muitos influenciadores aí na internet que fica postando essas casas de apostas. Eles estão ganhando uma grana, mas o algoritmo dessas casas de apostas já é projetado para você perder.
0: E o detalhe,
1: é claro,
0: Igor,
1: que vai ter quem vai ganhar,
0: claro,
1: também. Não, mas vai chegar um momento que você vai perder.
0: Aí que mora o perigo. É bom lembrar que essas pessoas que falam que têm muita sorte e ganham bastante, elas te contam também quando perdem. Porque muita gente perde também, mas só conta quando ganha.
1: Exatamente.
0: E detalhe que esses influencers, eles têm um vídeo totalmente diferenciado pra divulgar, onde eles normalmente ganham sempre.
1: Exatamente. E o que acontece? Essas casas de apostas, elas são programadas pra ganhar somente.
0: Então daqui a pouquinho a gente conta essa história. Se aconteceu com eles, que são famosos e vieram à tona contar isso, imagina que essa galera que tá ouvindo a gente, se não tem agora a gente que tá ouvindo a gente querendo apostar.
1: Exatamente.
0: Agora 7h14.

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2: Você acredita que eu já passei por isso algumas vezes?
3: Todo mundo já passou por essa história.
2: Dessa história.
3: Que mora em prédio, né?

0: Bruna.
1: Oi.
0: Hoje tem par de ingressos para o show Registro Histórico com o Luan Santana, hein? Domingo, dia 27 de setembro, no Estádio Olímpico.
1: Que legal, diferente. Vai ser bom demais.
0: Lugar diferente.
1: Agora, Igor, mudando um pouquinho de assunto, hoje é o dia do feirante. Oh. E eu não sei se as pessoas sabiam, mas Goiânia é conhecida como a capital das feiras. Tem mais de 100 feiras especiais e livres registradas.
0: Você frequenta alguma?
1: Frequento,
0: alguma feira aqui?
1: Eu gosto de feira. Depende. Depende do ânimo do dia. Mas eu já
0: tem uma aqui várias, no Parque São Boiã, que eu gosto de sexta-feira. Eu acho legal.
1: Que Praça é mais das perto, Artes, da que chama aqui?
0: Aqui embaixo é a Praça das Artes, mas
1: na sexta-feira também é boa,
0: na praça
1: viu?
0: Que tem, das Artes?
1: Tem, é quinta ou sexta?
0: Eu sei que na sexta tem no Parque Flamboyant. E aí tem a Feira da Lua também, que é muito
1: maravilhosa,
0: boa,
1: maravilhosa,
0: né?
1: Do Jaú também é boa pra caramba.
0: Tem uma na Praça do Sol também, que é muito,
1: muito
0: boa, acho que é aos domingos,
1: das boas,
0: né?
1: Também. Tem muita feira boa.
0: Bom demais, no
1: tem
0: interior também tem muito, viu? Nas cidades do interior,
1: boa.
0: Geralmente é de quarta-feira.
1: Que legal. É. E um beijo, então, pra todos os feirantes.
0: Um
1: toda a galera que trabalha pra caramba.
0: Todos esses guerreiros
1: um
0: e guerreiras
1: beijo.
0: Que estão aí trabalhando sempre com a gente, né, Bruna?
1: Verdade. Agora, Igor, conta aí. O cara conseguiu ter 35 namoradas.
0: É, gente. Um homem foi acusado de namorar 35 mulheres ao mesmo tempo e inventar aniversários pra ganhar presentes.
1: Meu Deus.
0: Takashi Miyama. Acho que é isso. De 39 anos. Gente, aparentemente descobriu uma maneira bastante peculiar de multiplicar as comemorações de aniversário. O japonês é acusado de namorar 35 mulheres simultaneamente.
1: Meu Deus.
0: E contar uma data de nascimento diferente para cada uma.
1: Gente!
0: É, a estratégia dele era ganhar presentes.
1: Que carente.
0: Ele teria escondido os outros relacionamentos e convencido cada mulher de que ela era a sua parceira única. Como dizia, ter aniversários diferentes, conseguia receber presentes e comemorar várias vezes ao longo do ano. O esquema começou a desmoronar quando uma das mulheres descobriu a existência das outras.
1: Uhum.
0: Ela entrou em contato com algumas delas e o grupo decidiu denunciar o homem à polícia. As denúncias apontam que ele também prometia casamento às mulheres. Entre roupas, dinheiro e outros presentes, o homem teria recebido mais de 5 mil das vítimas. Até o momento, 35 mulheres participam das denúncias, mas a polícia acredita que pode ser mais.
1: Caramba! A minha pergunta que fica é como é que ele gerencia esse tempo e ainda trabalha, vive, respira, come, dorme, como?
0: Gente do céu, como responder 35 mulheres ao mesmo tempo?
1: Tem noção? É muita gente, Igor.
0: Tem que contratar uma equipe.
1: É, deve ter alguma IA fazendo assistência pra ele. Chegando aqui a participação do Wellington.
2: Boa noite, Bruna. Boa noite, Igor.
0: Boa
2: rapaz,
0: noite.
2: Aí hoje só tem artista, hein? Rapaz, esse cara aí das 32 mulheres, ele não
1: 35,
2: faz o curso,
1: amigo.
2: Não vende, não? Será? E o outro ladrão? Chamar a polícia, essa é boa. E só tem artista aí, hein? Bom programa aí pra vocês, gente.
1: Valeu. A Jaqueline.
3: Boa noite, Bruninha. Boa noite, Boco.
1: Hoje é o Igor.
3: Uai, Bruna, como assim? Ainda chama a polícia pra mãe, devolve a criança, chama a polícia pra mãe. Esse povo de hoje em dia parece que não bate bem da cabeça, né? E sobre 35 namoradas? Os homens não tá dando mal conta de uma, de sustentar uma, de fazer manutenção em uma. E 35 é demais, né? Jaqueline, Jardim dos Britos.
1: O Diego.
4: Oi, boa noite, pessoal da 99. Sobre o assunto aí do dia aí, da QK que tem 35 namoradas. Ah, velho, é complicado, né? Mas é engraçado ao mesmo tempo, porque, por exemplo, o Mr. Catra tinha 4 mulheres e 37 filhos.
1: Mas todo mundo
4: entendeu?
1: Sabia.
4: E todas as 4 sabiam uma da outra.
1: É diferente.
4: Ou seja, resumindo, é o fim do mundo, velho. Não tem jeito, não. É o fim dos tempos, tá ferrado. Quero participar do sorteio, viu? Beijo, abraço
1: beijo,
4: pra todo mundo.
1: Beijo, valeu. Adriana.
5: Boa noite, Bruna. Boa noite, Boco. Que é a Adriana Clara, de Goianira. Olha ele, quem? Babado. 35 namoradas pra ganhar presentes. Será que ele dava conta delas? O mês tem 30 dias, né? Se ele separar, tipo, um dia pra cada, ainda não ia dar. Visionário ele, hein? Beijo.
1: Visionário e atrapalhado também, porque todo mundo descobriu, né? Não deu certo.
0: Pois é, Bruna, e tem um nome pra isso, viu?
1: Estelionato
0: afetivo? Poliginia. Quando um homem pode ter várias esposas. É legalizado em mais de 30 países, viu?
1: Mas lá não era.
0: Pois é, principalmente em nações de maioria muçulmana. Em países da África também.
1: Caramba, Igor. Mas eu fico chocada, gente. É o que todo mundo falou aqui. como administrar tudo isso? Não é possível que dava certo, gente. Não dá pra dar certo. É algo que foi feito pra dar errado.
0: Eu acho que ele deve, que ele tinha uma IA ali mesmo pra poder ir respondendo.
1: E como que ele fazia presencialmente? Como é que ele saía? Como é que ele conversava? Não é um namoro brasileiro, né? Não é mesmo.
0: Ah, acho que 35 dá pra sair, ué.
1: 35? Igor,
0: todo
1: não
0: dia
1: dá,
0: sai
1: não.
0: Com uma.
1: Não, mas é mesmo assim, falta mês dias no mês aí. Tá
0: é
1: vendo?
0: É verdade. Só sair pra almoçar com uma e jantar com outra.
1: Olha o Igor dando ideia, gente. Vou cortar esse microfone que é melhor. 7h25.

0: 7h31, ótima noite, intervalo é rapidinho. Hoje tem ingresso pro show histórico, registro histórico com Luan Santana.
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0: Agora 7h44. E aí, Igor, a galera tá participando, né?
1: Tá, hoje vale par de ingressos para o histórico com Luan Santana, registro histórico, né? Vai ser no Estádio Olímpico, dia 27 de setembro. A Luzineide Batista disse, boa noite. É, primeiro, como uma mãe deixa uma criança no carro sozinha? Jamais deixar a chave na ignição do carro também, que loucura. Segundo, traga o Oscar para esse gênio, porque uma namorada já é complicada. Imagina 35, como que ele fazia, gente? Não trabalhava, não dormia, não fazia nada, né? Não tinha vida social, porque essas namoradas eram todas virtuais, com certeza, né? Mesmo assim, que loucura conversar com todas. Irineu de Trindade, boa noite, Bruno e Igor, estou ligada. Ana Paula Santos de Lima, fim social. Olha, eu também chamaria a polícia. Que irresponsabilidade dessa mãe deixar um inocente no carro.
0: Caramba, e chegando aqui a Eliette.
2: Oi, Bruna. Oi, Igor. Boa noite, Eliette. Indo pra casa descansar. Como assim, Bruno? Esse homem aí com 35, não eu tô procurando um. Tá difícil, mas com 35, nossa senhora. Uma boa noite pra todos vocês.
0: Boa noite.
2: Fica na paz.
0: A Luana.
3: Oi, boa noite. Nossa, essa aí do ladrão ter voltado e ter entregado a chave porque viu uma criança foi boa. Fez uma boa obra, né? Apesar que queria roubar, mas
4: pronto, abriu.
3: Tá de parabéns. Aí já o outro, com 35 namorada, rapaz, esse cara é um gênio, viu? E 35 mulher, com uma já dá um trabalho da mulher, já valendo 35, misericórdia.
0: Beijo, Luana. Isabela.
5: Oi, Bruna. Boa noite. Oi, Iago. Tudo bem com vocês?
1: Oi.
5: Gente, que história é essa aí do cara que foi assaltar o

0: prêmio, viu? E 35 mulheres. Uma já dá um trabalho da mulher, já valendo 35. Misericórdia.
1: Beijo, Luana. Isabela.
2: Oi, oi, Bruna. Boa noite. Oi, oi, Iago. Tudo bem com vocês?
3: Oi, oi.
2: Gente, que história é essa aí do cara que foi assaltar o...
1: Aí ele falou, não, eu nem sei o nome às vezes. É meu amor, é bebê. Então, apelido, ó, foge, viu, gente? Foge que é cilada. Ilma.
4: Boa noite, Bruna. Boa noite, Igor. Boa noite a todos. Menino do céu, esse cara tá é louco, né, não? Inventar isso aí só pra ganhar presente. Eu acho que ele é muito carente, né? Ou sem vergonha. Ilma Pereira da Silva, aqui do setor Morada do Sol.
1: Valeu, Anderson.
5: Boa noite, Bruna.
1: Boa noite.
5: Boa noite, Igor.
3: Boa noite.
5: Aqui é o Anderson Vedeiros, 99,1, a melhor do Brasil. Então, esse cara é artista demais aí, credo, hein? Você tá doido? Só podia ser japonês, né? Pra ter essa cara de pau desse jeito, né?
1: Meu Deus,
5: meu Deus do
1: Anderson.
5: Céu. Mas essas mulheres também é muito lenta, né? Elas tinham que ser mais ligeiro aí. Tá doido? Um abraço a todos.
1: Valeu.
3: Um abraço.
1: E tá chegando aqui o Renato também.
6: Antônio Bonga, boa noite. Boa noite, Rigo. Boa noite,
3: boa
6: Bruna.
3: Noite.
6: Esse cara é um cara artista. 35, né? Nossa, me fez. É uma? 35, né? Não é essa. Renato Deblanova. Estou aqui ouvindo a melhor rádio.
1: Valeu. Agora, Igor, conta pra gente como é que ele conseguiu isso.
3: Pois é, gente. Essa história parece um roteiro de filme, né? Mas aconteceu de verdade. Um homem roubou um carro que estava com uma criança de 4 anos no banco traseiro. E ao perceber a presença do menino, ele decidiu devolver o veículo. Só que a situação ficou ainda mais inusitada. Antes de ir embora, ele deu uma bronca na mãe. O caso aconteceu nos Estados Unidos. A mulher havia parado o carro num supermercado para fazer compras e deixou o filho dentro do carro, ligado e destrancado. O veículo estava a aproximadamente 15 metros da loja e, segundo a polícia, ela conseguia enxergá-lo pelas janelas. Foi então que um homem entrou no carro e saiu dirigindo. Durante a fuga, ele percebeu que não estava sozinho, que tinha uma criança no banco de trás. E ele decidiu voltar lá para o estacionamento. Segundo a polícia, o homem mandou que a mãe tirasse a criança do carro e passou a repreendê-la por ter deixado o filho sozinho. Ele chegou até a ameaçar chamar a polícia. Depois que a mulher retirou o menino, o criminoso voltou para o carro e fugiu novamente.
1: Gente, o mais engraçado foi ouvir te falar. Ele tá de parabéns. Ele queria roubar, mas tá de parabéns. Teve consciência.
3: Não é?
1: Ai, mas eu acho muita maluquice mesmo.
3: Uma coisa
1: mesmo,
3: tem nada a ver com a outra.
1: Os pais que se colocam nessa situação de deixar os filhos dentro do carro. Gente, esse papo de com a gente não acontece, normalmente acontece e muito perto às vezes, né? Porque as pessoas têm mania, Igor, de achar que com elas algo ruim não acontece. E aí fala, não, mas é rapidinho. Não, mas eu tô aqui na porta. Tanta coisa pode acontecer, né? E as crianças, elas são muito vulneráveis. Então, assim, não dá pra deixar
3: gente,
1: dentro do carro.
3: E outra, as piores coisas, muitas vezes, estão nos detalhes. É na pequena falta de atenção ali que acontece uma tragédia. A gente fica, nossa, se culpando depois. Por que que eu não fiz assim? Por que que eu não fiz daquele jeito, né?
1: Verdade.
3: Criança é uma coisa que você não pode descuidar em nenhum momento.
1: Não, piscou.
3: Né? Segundos ali de descuido numa criança.
1: Verdade.
3: Pode ser algo, pode acontecer algo trágico, né, Bruna?
1: Bora de música!
3: Bora!
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0: 7h57, ótima noite. Esses temas de hoje deu o que falar. Tem uma galera comentando aqui. O Paulo Sérgio já chegou.
1: Boa noite, Bruna. Boa noite, Boco.
0: Hoje é lindo.
1: O outro, o oportunista furtando o carro. E ao furtar o carro, perceber que tem uma criança dentro, voltando e chamando a polícia para a mãe, são responsabilidade de ambas as partes. Ou seja, um erro não justifica o outro. Essa é a minha opinião, viu?
0: Valeu, Paulo.
1: Para a hora isso, das promoções.
0: E o Hugo?
2: Boa noite, Bruninha. Boa noite a todos da 99,5, que é o Hugo Leonardo, se for com nas bolas, né, Bruninha? Os dois estavam errados, entendeu? Tinha que chamar a polícia pros dois, pra um ladrão e pra essa mãe. Um ladrão por estar cometendo uma barbaridade, que é roubar, e essa mãe que cometeu um crime, desgraçou uma criança dentro do carro.
0: Valeu, Hugo. E Angélica?
3: Bruninha, oi, Boco. Boa noite, uai. Que história é essa? 30 e poucos namorada? Meu Deus, como que ele deu conta de esconder essas mulheres todas? Eram de estados diferentes, né? Só pode. Beijo, Angélica, aqui do residencial Eli Forte, tá? Quero
0: beijo,
3: ganhar ingresso
0: Angélica.
3: Do Luan.
0: Boa sorte. Igor, por falar em ingresso, quem é que leva esse presente?
4: Par de ingressos para o show Registro Histórico com Luan Santana. Dia 27 de setembro, no Estádio Olímpico, vai para Lucas Santos Lima, Vila Nova. Parabéns, Lucas Santos Lima, do Vila Nova. Ganha esse presentão, venha buscar.
0: Igor, na sequência tem a Voz do Brasil e ainda
4: sim,
0: hoje...
4: ainda hoje tem Namoro no Rádio, Boa Noite Goiânia. Eu espero todos vocês, viu, gente?
0: Um beijo carinhoso, Igor. Bom trabalho pra você.
4: Obrigado,
0: tchau,
4: Bruno,
0: gente. Amanhã eu tô de volta a partir das 4. Bye, bye. Fui.

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1: Olá, boa noite.
2: Boa noite para você que nos acompanha em todo o país.
1: Terça-feira, 25 de agosto de 2026.
2: Vamos aos destaques do dia.
1: Proteção no ambiente digital.
2: TikTok é multado em 153 milhões de reais por irregularidades no tratamento de dados de crianças e adolescentes.
1: E plataformas digitais têm até 17 de setembro para publicar relatório sobre medidas adotadas para a defesa desse público na internet.
2: Quem fala sobre o assunto é Fabrício Lopes, da Agência Nacional de Proteção de Dados.
3: Ele é uma maneira que a empresa tem de contar para a sociedade todos os seus esforços e processos que ela está fazendo para obedecer ao ECA Digital, especificamente no que se refere a lidar com denúncias.
1: Microempreendedores individuais podem prestar serviços a órgãos vinculados à administração federal.
2: São atividades, serviços como manutenção e pequenos reparos. Natália Koslick.
4: Nesta terça-feira foi publicada no Diário Oficial a atualização de dois editais que acrescentam 136 tipos de serviço à plataforma Contrata Mais Brasil.
1: Mês da gestante reforça a importância do pré-natal desde os primeiros sinais da gravidez.
2: Cuidados com a saúde da mãe e do bebê começam ainda no início da gravidez. Graziele Bezerra.
5: O pré-natal é o passo mais importante para uma gravidez saudável, tanto para a mãe quanto para o bebê.
1: Hoje, na apresentação da Voz do Brasil, eu, Luciana Vasconcelos e Luciano Seixas.
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1: A empresa ByteDance, controladora da rede social TikTok, foi multada em 153 milhões de reais por não garantir segurança de dados de crianças e adolescentes.
2: Entre as irregularidades apontadas pela Agência Nacional de Proteção de Dados estão o vazamento de informações e o direcionamento de publicidade a esse público.
1: A controladora da TikTok se comprometeu a fazer mudanças.
6: A decisão é resultado de um processo de fiscalização que identificou irregularidades nas duas formas de acesso ao TikTok, com e sem cadastro. Segundo a ANPD, Agência Nacional de Proteção de Dados, a plataforma tratou dados de crianças e adolescentes sem uma base legal adequada e não adotou medidas suficientes para impedir esse tratamento e o cadastro desse público, explica Fabrício Guimarães Lopes, superintendente de fiscalização da ANPD.
7: É um processo longo, né, que resultou nessa multa de 153 milhões.
3: A empresa não estava tomando as medidas necessárias para impedir que crianças e adolescentes acessassem a plataforma dela. E esse tratamento, além de ser em desacordo com a lei, acabou também sendo utilizado para oferecer publicidade para crianças e adolescentes num ambiente que a gente já sabia que não era apropriado para ela.
6: A ANPD determinou ainda a eliminação dos dados coletados de forma irregular. E a ByteDance se comprometeu a implementar um plano de conformidade para melhorar a proteção de crianças e adolescentes no TikTok. Entre as medidas estão configurações de privacidade mais restritivas para menores de 16 anos que só poderão ser alteradas com autorização dos responsáveis, além do reforço da supervisão parental e de filtros de conteúdo. Medidas que são fruto da fiscalização da agência reguladora, garantiu a diretora da ANPD, Lorena Gilberti Coutinho.
8: A atuação da ANPD, ela não se resumiu a essa multa que foi imposta. Muito mais importante que isso foram as melhorias trazidas, né, que foram incorporadas ao modelo de negócio da empresa e que vão trazer um ambiente muito mais seguro para crianças e adolescentes.
6: O diretor-presidente da ANPD, Valdemar Gonçalves Orunho Júnior, destaca que outras plataformas também estão sendo analisadas para que os direitos de proteção de dados sejam garantidos.
9: É ficar bem claro que nós estamos atuando, é uma atuação bastante técnica, bastante em cima da lei, a Lei Geral de Proteção de Dados, agora também com o nosso ECA digital.
6: A decisão ainda pode ser contestada pela empresa no Conselho Diretor da ANPD, no prazo de 10 dias úteis. Reportagem Pablo Mundim.
2: Em nota, a plataforma TikTok informou que apresentou um plano de conformidade à ANPD, que foi aprovado pela agência no ano passado.
1: A empresa diz que a multa se refere a um período anterior a 2021 e não reflete as medidas implementadas pela plataforma, como a adoção de 50 recursos e configurações voltados para a segurança de crianças e adolescentes.
2: E os provedores de aplicações de internet, como as plataformas digitais direcionadas a crianças e adolescentes, devem publicar relatório até 17 de setembro sobre medidas de proteção a esse público.
1: A jornalista Mariana Jungmann conversou sobre o tema com Fabrício Lopes, superintendente de fiscalização da Agência Nacional de Proteção de Dados. Vamos ouvir.
10: Olá, superintendente, muito bem-vindo à Voz do Brasil. Vamos começar falando um pouco sobre o trabalho da ANPD, a Agência Nacional de Proteção de Dados, né? É um órgão relativamente novo que foi instalado em 2020. O senhor pode explicar para a gente, né, para o nosso ouvinte, qual é a função da agência, suas áreas de atuação?
3: Olá, Mariana, bom dia e bom dia a todos que estão nos vendo e nos ouvindo. A Agência Nacional de Proteção de Dados, ela começou para garantir que dados pessoais de cidadãos brasileiros fossem tratados com respeito e sem abusos. O fato das pessoas poderem coletar informações sobre nós e trabalharem com elas não permite que as pessoas façam qualquer coisa com essas informações. O uso desse dado tem que ser legítimo e nunca pode ser em detrimento do cidadão, do titular de dados. E recentemente a gente teve alguma ampliação das nossas competências, mas acho que a gente pode posso explicando isso ao longo do período também.
10: É, eu ia justamente comentar isso. Mais recentemente a ANPD ganhou aí mais notoriedade porque é o órgão responsável por fiscalizar as plataformas digitais no que se refere ao cumprimento do Estatuto Digital da Criança e do Adolescente, que foi aprovado no ano passado e que tem aí um impacto muito grande, né? Como que é feita essa fiscalização? Quais são os pontos principais que a ANPD observa, então, ao fazer a fiscalização sobre o cumprimento do ECA digital?
3: Nós já vimos fiscalizando fazer no ambiente digital para proteger crianças e adolescentes. Então, a gente trouxe os métodos de fiscalização que a gente tinha para a proteção de dados pessoais para dentro do ECA digital também. É uma lógica em que a ANPD procura conhecer o setor, então a gente faz um monitoramento, e esse monitoramento ele trabalha inclusive com informações que a própria sociedade encaminha para nós, que a imprensa encaminha para nós, que o Ministério Público e outras autoridades também encaminham para a gente, que a gente faz uma grande condensação dessas informações para que a gente tenha condições de escolher para onde apontar a nossa fiscalização e o nosso foco. É um universo muito vasto, a gente precisa priorizar. E essa priorização não pode ser com base no humor, do bom humor do fiscal. Tem que ser com base em dados, em fatos que consigam orientar a nossa atuação e que ela esteja em sintonia com aquilo que a sociedade traz para a gente como urgência, como necessidade para ela.
10: Agora, a gente está num período importante também para essa fiscalização, porque está correndo aí o prazo para essas empresas entregarem os relatórios de transparência sobre o acesso de crianças e adolescentes, né? Quais são as informações que tem que estar nesses relatórios e para que eles servem?
3: O relatório de transparência, vamos lá, acho que vou começar dizendo para que ele serve. Ele é uma maneira que a empresa tem de contar para a sociedade todos os seus esforços e processos que ela está fazendo para obedecer ao ECA digital, especificamente.

0: no que se refere a lidar com denúncias. Porque, e há um cuidado, um balanço muito sensível no ECA digital, que é, não é a NPD quem faz o controle do que pode ou não pode ficar no ar. É, esse controle, ele é um controle dividido entre o titular de dados, entre o pai da criança adolescente, entre a própria criança e a plataforma, em que as pessoas indicam para a plataforma aquilo que elas entendem que é uma violação, e a plataforma recebe aquela demanda e precisa avaliar e retirar do ar no tempo correto. A NPD faz, o papel da NPD é garantir que essa conversa entre titular, entre cidadão e criança e a plataforma aconteça conforme as regras da lei. E aí o relatório de transparência é uma maneira que essa empresa tem de contar para a sociedade o que ela já está fazendo, porque é um pouco diferente ela mandar um relatório só para a gente avaliar aqui. Na verdade, a ideia é que isso seja público e que a sociedade consiga, inclusive, pegar essas informações e fazer pesquisa e montar indicadores. Então, a ideia do relatório de transparência é isso. O que vai ter lá? Vai ter, por exemplo, informações como quantidade de denúncias que ela recebeu, tempo médio de tratamento, de onde ela mais recebeu denúncia, qual foi o tipo mais de denúncia que ela recebeu, quais são os processos que ela costuma fazer, quantas ela atendeu, quantas ela não atendeu, como é que é o processo para lidar com isso. Então, é mais ou menos essa a ideia dela, a empresa trazendo para a sociedade como é que ela está operando, colocando em prática aquilo que a... Até mesmo com um elemento de verificação. Se uma instituição, por exemplo, fez várias reclamações para a plataforma e não aparece no relatório, alguma coisa está errada.
1: Bom, recentemente a NPD determinou a suspensão, né, das transmissões ao vivo pela plataforma Discord. Esse ato ocorreu após um caso de suicídio de uma criança de 13 anos, durante uma live na plataforma, e foi uma medida cautelar. Existem outras cautelares, superintendente, que podem ser adotadas contra a plataforma? Formas, né? E em caso de descumprimento delas, o que, pode acontecer? As plataformas podem ter atuação suspensa no Brasil ou isso depende ainda de autorização judicial? Como é que funciona?
0: Bom, quando é falta cautelar, a gente tem competência e poder legal para emitir cautelares. Mariana, está previsto na lei do processo administrativo. Mas essa cautelar também não fica a nosso sabor. A gente tem que demonstrar que existe um perigo e que existe uma grande chance do que a gente está verificando tem amparo na lei ou está contra a lei para a gente mandar parar, que é o fumus boniores e o perigo na demora. E a cautelar, nesse sentido, ela é delimitada pelo seu aspecto utilitário, né? Para que ela serve, o que ela está tentando impedir. Então, não existe uma medida específica, mas eu posso, eventualmente, a NPD pode, em algum momento, determinar medidas adicionais à plataforma, na proporção que a gente entender que a gente ainda precisa fazer mais alguma coisa para proteger crianças e adolescentes no ambiente digital. A ideia de uma cautelar, essa é temporária, isso é importante dizer, ela não é para ser permanente, e a gente tem bastante esperança de que a plataforma vai reagir em tempo de diminuir essa incomodação que gera para a população de não ter mais esse tipo de ferramenta disponível. Mas vamos lá, supondo que ela não cumpra a cautelar ou aconteça alguma coisa, a gente tem que elevar o tom da conversa. Aí existe a possibilidade da superintendência encaminhar para o conselho diretor pedindo que acrescente a medida cautelar também a uma multa diária pelo descumprimento. E veja, isso aí está dentro da cautelar. A gente pode também, no longo prazo, entender que a empresa não quis cooperar de maneira nenhuma e aí é importante, a gente vai abrir um processo sancionador e sancioná-la pela violação que a gente entende que acontecia, como também por não ter cumprido a cautelar. E aí a situação vai gradativamente ficando cada vez mais severa para a empresa.
1: Muito bem. Bom, nós conversamos com o Fabrício Lopes, superintendente de fiscalização da Agência Nacional de Proteção de Dados. Superintendente, muito obrigada pela sua entrevista aqui à Voz do Brasil.
0: Muito obrigado, Mariana. Um abraço a todo mundo.
2: Você pode enviar sugestões, denúncias, críticas à agência. O endereço é gov.br/ANPD.
3: Prestadores de serviço têm a oportunidade de trabalhar para mais de 2 mil órgãos públicos.
2: Isso por meio da plataforma Contrata Mais Brasil, que acaba de disponibilizar 136 novas atividades.
4: Nesta terça-feira foi publicada no Diário Oficial a atualização de dois editais que acrescentam 136 tipos de serviço à plataforma Contrata Mais Brasil, ligados à manutenção e pequenos reparos e serviços de apoio a ações institucionais e eventos. Com isso, ficam disponíveis 272 atividades em um único lugar. Na prática, funciona assim. O órgão público informa o serviço que deseja contratar, com a localização qualidade e os prazos. Depois, microempreendedores individuais e produtores da agricultura familiar cadastrados são informados sobre as oportunidades e podem enviar suas propostas. Depois de analisá-las, o órgão público escolhe a mais vantajosa e formaliza a contratação. O uso da ferramenta é gratuito para órgãos públicos e empreendedores, sem cobrança de taxas ou comissões. O valor máximo de cada contratação de serviços pela plataforma é de R$ 13.098. Natália Koslick, para a Voz do Brasil.
3: Dicas do Enem.
5: Oi, meu nome é Bárbara Ribeiro e a minha pergunta é: como eu devo começar a me preparar para o Enem?
3: Quem vai falar um pouco mais sobre a preparação da prova do Enem é o conselheiro acadêmico Yuri Vieira. Ele também é professor de biologia e aproveita para dar umas dicas da área.
6: Olá pessoal, tudo bem? Yuri aqui, vou conversar com vocês um pouquinho sobre o Enem 2026. Esse ano temos algumas novidades aí com relação com textualizações de questões, como vocês observaram no Enem passado. Na biologia, fiquem atentos ali à ecologia, à fisiologia humana e à genética. Observem que a genética ela vem trazendo ali questões relacionadas à biotech e a vacinas. Ó, conteúdo muito comum. Fique atentos também que as questões do Enem agora ela vem mais contextualizada, né? Então você tem ali uma conexão com outras disciplinas. O foco agora é gerenciar tempo. Não pensem em ficar decorando conteúdo teórico. Esse momento agora é momento de gerenciar tempo de questões, resolver o máximo de questões que vocês puderem, tá? Deixe a ansiedade de lado. Trabalhe esse tempo cronometrado e sucesso na avaliação.
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3: No mês da gestante, um período para reforçar a importância dos cuidados durante a gravidez.
2: E o acompanhamento começa logo nos primeiros sinais de que vem bebê por aí.
3: Consultas, exames e vacinas passam a fazer parte dessa rotina e são importantes para acompanhar a saúde da mãe e do bebê e prevenir possíveis complicações.
7: O pré-natal é o passo mais importante para uma gravidez saudável, tanto para a mãe quanto para o bebê. Segundo Olivia Medeiros, diretora do Departamento de Gestão do Cuidado Integral à Saúde do Ministério da Saúde, o acompanhamento da gestação é o que vai garantir uma gravidez segura.
8: Iniciar o pré-natal até a 12ª semana de gestação é muito importante. Ela vai sendo acompanhada com consulta, exames, vacinas, testagens. E qual que é a importância disso? Quando a gente descobre que algum problema de saúde está acontecendo rapidamente, a gente trata isso com uma maior chance de sucesso.
7: A diretora Olivia lembra que as mulheres que fazem um pré-natal pelo SUS recebem gratuitamente a Caderneta Nacional da Gestante, onde ela pode anotar todo o calendário de consultas, vacinas e o histórico de exames. O documento também traz informações sobre violência obstétrica, saúde mental e direito da gestante.
8: Desde o pré-natal, do parto, existe um plano de parto na caderneta, o pós-parto, aí na caderneta da criança já começa todas as informações desse bebê, os marcos do desenvolvimento, as vacinas, né, as consultas. Essas duas cadernetas cumprem juntos, né, esse papel de acompanhamento.
7: A autônoma Maísa Franciane, de 24 anos, faz o pré-natal do segundo filho em uma unidade básica de saúde no Itapuã, Distrito Federal. Ela está com 23 semanas de gestação e na consulta de rotina realizou exames de sangue e teste rápido de sífilis e HIV. Todas as informações da idade gestacional foram para a caderneta, que a acompanha por todo lado.
9: Tudo anotadinho. É sempre a gente precisa, né? E tendo tudo anotado, vai facilitar também no atendimento. Todo lugar que eu vou, até no ônibus, eu tenho que estar com a caderneta.
7: A enfermeira Kênia Kanayama foi quem atendeu a Maísa e diariamente atende outras futuras mamães. Ela fala da necessidade do registro das informações de saúde na caderneta.
10: Uma gestante com sífilis, ela vai ganhar neném, aí se não tem anotado que ela fez o tratamento, aí corre o risco de ter que a criança tomar injeções desnecessárias, né, fazer tratamento desnecessário, porque não sabe se a gestante concluiu o tratamento. Então tem que ter essas anotações na caderneta.
7: A versão online da caderneta da gestante pode ser baixada do site gov.br/saúde. Reportagem Graziele Bezerra.
2: No próximo mês serão oferecidas mais de 4.500 vagas em qualificação profissional para mulheres em todo o país.
3: Fique atento às oportunidades no Ministério da Educação.
11: Os cursos são realizados em instituições que ofertam a educação profissional e tecnológica. O programa atende mulheres maiores de 16 anos em situação de vulnerabilidade social, vítimas de violência, com baixa ou nenhuma escolaridade. A ideia do programa é capacitar essas mulheres, incluí-las no mercado de trabalho e gerar renda para elas e suas famílias. As qualificações são de graça e têm carga horária mínima de 160 horas. No total, no mês de setembro, vão ser oferecidos 43 cursos presenciais em 32 instituições de 19 estados. Entre os cursos estão auxiliar de cozinha, cuidadores infantil e de idoso, camareira e editor de projeto visual gráfico. Você pode conferir as vagas disponíveis no painel de oportunidades do Programa Nacional de Acesso ao Ensino Técnico e Emprego, ativando o filtro Mulheres Mil. Mais informações você encontra no site do Ministério da Educação.
3: Priscila Machado, para a Voz do Brasil.
2: O preço da batata caiu 37% nas principais centrais de abastecimento, as CEASAs, do país no mês de julho.
3: É o que mostra o 8º Boletim Horti Grangeiro, divulgado hoje pela Companhia Nacional de Abastecimento, a Conab.
2: E além da batata, o tomate e a cenoura também ficaram mais baratos.
3: Segundo a Conab, a redução dos preços é reflexo do aumento da oferta.

0: forneceu cerca de 20% a mais para as Seadas. Então, os preços ficaram nesse movimento de queda.
1: Depois de meses de cuidados e recuperação, dois animais silvestres estão de volta à natureza.
2: Um cachorro do mato atropelado enquanto atravessava uma estrada e uma fêmea de macaco prego resgatada com um traumatismo craniano foram devolvidos à Floresta da Tijuca, no Rio de Janeiro.
1: A soltura foi feita pelo ICMBio e pela Secretaria Municipal de Meio Ambiente e Clima, com apoio de uma clínica veterinária especializada.
3: Um cachorro do mato e uma fêmea de macaco prego precisaram deixar temporariamente a vida livre da floresta para enfrentar um período de cuidados, tratamentos e recuperação. Depois de semanas de acompanhamento veterinário, os dois finalmente voltaram para casa. A soltura foi realizada no Parque Nacional da Tijuca, no Rio de Janeiro, em uma ação conjunta com o Instituto Chico Mendes de Conservação da Biodiversidade, o ICMBio, e da Secretaria Municipal de Meio Ambiente e Clima. A história do cachorro do mato começou em abril. O macho adulto atravessava a estrada quando foi atropelado e resgatado. Meses depois, uma fêmea de macaco prego foi resgatada com traumatismo craniano. Dentro do Parque Nacional da Tijuca, a soltura de animais não pode ser feita por qualquer pessoa ou instituição. É necessária avaliação e autorização prévia do ICMBio, como explica o agente de fiscalização do ICMBio, Gleidson Correia.
4: O Parque Nacional da Tijuca, ele permite a soltura, mas mediante uma autorização, para que esses animais tenham nenhum vírus e nenhuma bactéria, para que isso não passe para os animais que aqui habitam dentro do Parque Nacional da Tijuca. Essa autorização, ela nos ajuda a prevenir a soltura de animais exóticos.
3: A história também deixa um alerta sobre educação ambiental. A gerente da Patrulha Ambiental da Secretaria Municipal de Meio Ambiente e Clima, Mariana Ribeiro, reforça os cuidados que as pessoas devem ter ao encontrar animais silvestres.
5: A gente sempre tenta orientar que não alimentem os animais, não se aproximem desses animais, porque isso é o que traz risco para o animal, né? O animal, ele começa a ter a oferta daquele alimento e entender que essa aproximação do ser humano é algo seguro quando não é, né? Ele pode ser atropelado, ele pode ser capturado, ele pode ser vítima de várias situações de maus tratos.
3: Caso encontre algum animal silvestre ferido, em risco ou em situação de vulnerabilidade, entre em contato com órgãos de fiscalização e resgate, como a Polícia Militar Ambiental, o Corpo de Bombeiros ou mesmo as Secretarias Estaduais de Meio Ambiente. Reportagem Thaís de Araújo.
2: Estados localizados nas regiões Norte e Nordeste terão a tarifa de energia elétrica reduzida a partir de amanhã.
1: Isso por conta de reajustes tarifários de distribuidoras que operam nessas regiões.
2: Os impactos são para consumidores atendidos em baixa tensão, ou seja, em residências e pequenos comércios.
1: E podem chegar a mais de 10% de redução, no caso da distribuidora Energisa Rondônia.
2: A decisão é da Agência Nacional de Energia Elétrica. As informações estão em gov.br/anel.
1: E essas foram as notícias do governo federal.
2: Uma realização da Secretaria de Comunicação Social da Presidência da República.
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2: Fique agora com as notícias do Poder Judiciário do Congresso Nacional. Uma boa noite.
1: Boa noite para você. Até amanhã.
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8: Supremo debate a constitucionalidade da lei antifacção em audiência pública, conduzida pelo ministro Alexandre de Moraes.
9: Para o STJ, falta de demonstração de dolo específico impede configuração de nepotismo.
8: Policial federal é condenado pela justiça por envolvimento com tráfico de drogas.
9: Boa noite, eu sou Leandro Bezerra.
8: E eu sou Walter Lima.
9: O Supremo Tribunal Federal concluiu nesta terça-feira a audiência pública sobre a constitucionalidade de dispositivos da lei antifacção em vigor desde março.
8: Durante dois dias, representantes de órgãos públicos, entidades jurídicas, universidades e organizações da sociedade civil apresentaram diferentes posições sobre os efeitos da norma no combate ao crime organizado e na preservação dos direitos e das garantias constitucionais.
9: Os debates abordaram a prisão preventiva automática, regras mais rígidas para a execução penal, a perda antecipada de bens, o monitoramento de comunicações entre advogados e clientes e a transferência de presos para

0: presídios federais.
1: Também foi discutida a criação de um banco de dados sobre pessoas suspeitas de ligação com crime organizado. Participantes questionaram a falta de análise individual para prisão preventiva e possíveis violações ao Estado Democrático de Direito.
0: Outros defenderam medidas patrimoniais como forma de atingir o financiamento e os lucros das organizações criminosas. A audiência foi conduzida pelo ministro Alexandre de Moraes, relator das quatro ações que questionam a lei.
1: As contribuições vão subsidiar o julgamento quando o Supremo decidir se as regras serão mantidas, limitadas às declaradas inconstitucionais.
0: Falta de demonstração de dolo específico impede a configuração de nepotismo.
1: A conclusão é do STJ, Fátima Uchoa.
2: O Ministério Público de Minas Gerais ajuizou ação civil pública pela suposta prática de nepotismo contra um prefeito e as duas filhas dele, nomeadas como secretárias municipais. O Tribunal de Justiça Estadual julgou o pedido improcedente e no STJ a primeira turma negou o recurso especial. O relator ministro Paulo Sérgio Domingues apontou que o fato de o prefeito ter nomeado as filhas como secretárias municipais, ainda que reprovável, sem o elemento subjetivo necessário e a demonstração de prejuízo ao erário, não configura improbidade. Para o relator, isso depende de outros elementos, como fraude ou ausência de qualificação técnica, e nesse caso, a corte local concluiu que as nomeadas possuíam capacidade técnica e não houve favorecimento econômico ou político nem fraude nas nomeações.
0: E se um erro do seu empregador te fizer perder dinheiro na aposentadoria complementar?
1: Quem julga isso? O TST decidiu que é a Justiça do Trabalho. Mila Amaral.
3: O caso é de uma ex-bancária da Caixa que diz que o banco não incluiu uma parcela chamada CTVA no cálculo do plano de previdência dela e isso teria reduzido o valor da aposentadoria. Para o Tribunal Regional de Minas, o caso não era trabalhista e por isso extinguiu o processo. Mas a segunda turma do TST reformou a decisão. Por unanimidade, os ministros entenderam que a bancária não quer mudar o benefício. Ela quer indenização por um suposto ato ilícito da Caixa enquanto empregadora. E em caso de ato ilícito de patrão, a competência é sim da Justiça do Trabalho.
0: Justiça condena policial federal e mais três envolvidos em tráfico de drogas e outros crimes no Aeroporto Internacional Eduardo Gomes, no Amazonas.
1: Denúncia foi apresentada pelo Ministério Público Federal. Repórter Sabrina Menezes.
4: Segundo as investigações, os criminosos recebiam as mochilas com as drogas após passarem pela inspeção do aeroporto. Além de facilitar o transporte dos entorpecentes, o policial também acessava os sistemas da Polícia Federal para buscar e fornecer informações privilegiadas ao grupo. O agente federal foi condenado por tráfico de drogas, associação ao tráfico e lavagem de capitais, com uma pena de 26 anos e 7 meses de prisão em regime inicial fechado, além da perda do cargo. O responsável pela logística e transporte da droga recebeu pena de 16 anos e 9 meses de prisão, além de multa, e os transportadores de 4 anos e 9 meses cada um.
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0: A você uma boa noite.
1: E até amanhã.
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1: Eu sou Paula Groba.
2: E eu sou Humberto Pinheiro.
1: E estes são os destaques de hoje do Jornal do Senado, que começa agora.
2: Incentivo ao futebol e novas regras para programas de milhagem entram na pauta do Senado.
1: Projeto permite abater do imposto de renda doações a projetos científicos.
2: Senado pode renovar mais de 2/3 de seus representantes nesta eleição.
1: Boa noite.
2: Boa noite.
1: Dois temas que fazem parte do dia a dia de milhões de brasileiros podem entrar na pauta do Senado: o futebol e os programas de fidelidade que oferecem pontos ou milhas.
2: São projetos aprovados pela Câmara dos Deputados que agora aguardam a análise dos senadores. Repórter Herman Kulitz.
3: O Senado pode iniciar nas próximas semanas a análise de 3 projetos de lei já aprovados pela Câmara dos Deputados. 2 das propostas tratam de futebol. Uma delas prevê o reconhecimento desse esporte como é jogado no Brasil, como manifestação da cultura nacional e patrimônio cultural e material do povo brasileiro. A outra, alinhada com a proximidade da próxima Copa do Mundo de futebol feminino a ser realizada em 2027 no Brasil, busca incentivar a prática profissional dessa modalidade pelas mulheres, para combater a discriminação de gênero. Também será debatido pelo senador o projeto que cria regras claras para que as pessoas possam usar de forma mais ampla as milhas e pontos que acumulam nos programas de fidelidade, inclusive com a possibilidade de venda para terceiros ou sua conversão em dinheiro. Se forem aprovados, sem mudança pelos senadores, os projetos seguirão para a sanção presidencial. Se houver alguma alteração, voltam para a análise da Câmara dos Deputados.
1: E o Congresso Nacional vai analisar mais uma medida provisória editada pelo governo para tentar conter o impacto do conflito no Oriente Médio sobre os preços dos combustíveis no Brasil. Publicada no Diário Oficial da União nesta terça-feira, a MP destina R$3,152 bilhões para ajudar a reduzir os efeitos da alta dos preços do petróleo. O dinheiro será repassado como ajuda financeira do governo a produtores e importadores de gasolina, diesel, gás de cozinha e querosene de aviação.
2: A maior parte dos recursos, R$2,552 bilhões, será destinada à produção e à importação de óleo diesel para o uso rodoviário. Outros R$600 milhões serão usados para combustíveis derivados do petróleo. Segundo o governo, a medida é necessária por causa da alta do petróleo no mercado internacional, provocada pelo conflito no Oriente Médio e da oscilação do dólar. O Brasil também depende da importação de parte dos combustíveis que consome, cerca de 10% da gasolina e entre 25% e 30% do diesel.
1: O governo federal tem até o dia 31 de agosto para enviar ao Congresso Nacional o projeto de lei orçamentária de 2027.
2: Mas antes de analisar o orçamento do próximo ano, o Congresso ainda precisa votar a LDO, a Lei de Diretrizes Orçamentárias. É ela que define as prioridades e as regras que vão orientar a elaboração e a execução do orçamento da União. Os detalhes com o repórter Alexandre Campos.
4: De acordo com a Constituição, a Lei de Diretrizes Orçamentárias orienta o governo a elaborar a proposta de orçamento. Mas até agora, o projeto da LDO de 2027, enviado em abril para o Legislativo, não foi aprovado. Diante desse cenário, o governo vai se basear num texto que pode ser alterado para apresentar o orçamento do ano que vem. Diogo Antunes, consultor de orçamento do Senado Federal, explica como essa situação vai ser resolvida.
5: De qualquer forma, antes da aprovação da LOA, é necessário que a LDO seja aprovada, exatamente para que a LDO, de alguma forma, direcione a lei orçamentária anual.
4: O projeto da LDO de 2027 prevê meta de superávit primário de R$73 bilhões e salário mínimo de R$ 1.717. No entanto, o governo já anunciou que, por exigências legais, esse valor passará para R$ 1.741. O projeto da lei orçamentária de 2027 deve passar pela Comissão Mista de Orçamento e, posteriormente, pelas duas casas do Congresso Nacional em sessão conjunta.
1: E um novo projeto em análise no Senado, pode atrair recursos privados para projetos científicos e tecnológicos desenvolvidos por estudantes.
2: A proposta permite que pessoas e empresas descontem do imposto de renda parte dos valores destinados a essas iniciativas. Repórter Marcela Cunha.
6: O projeto cria a Política Nacional de Fomento à Alta Performance Técnica e Científica, a FOTEC. A ideia é que pessoas físicas destinem até 5% do imposto de renda devido para doações ou patrocínios a projetos aprovados. Para empresas tributadas pelo lucro real, o limite será de 3%. Os recursos poderão financiar equipes de estudantes do ensino técnico ou superior, além da compra de materiais, infraestrutura de laboratórios e participação em competições no Brasil e no exterior. O autor, senador Marcos Pontes, do PL de São Paulo, afirma que a aproximação entre empresas e instituições de ensino ajuda a alinhar a formação às necessidades do mercado de trabalho.
7: Um dos problemas, que é muito claro, é a participação maior necessária das empresas dentro das escolas e as escolas recepcionarem melhor as empresas. As empresas sabem qual é a necessidade e as escolas elas têm que ouvir as empresas.
6: Entre as iniciativas beneficiadas estão competições de robótica, programação, engenharia, construção de foguetes e satélites, biotecnologia, Olimpíadas do Conhecimento e feiras científicas.
1: As desigualdades que ainda persistem no Brasil foram discutidas nesta terça-feira em audiência pública na Comissão de Assuntos Sociais do Senado.
2: Dois ministros presentes na reunião destacaram a importância de políticas públicas para reduzir as diferenças sociais e garantir mais oportunidades e direitos à população. Repórter Marcela Diniz.
8: O projeto que torna agosto o mês de combate às desigualdades foi apresentado em 2023 pelo então deputado Guilherme Boulos, hoje ministro da Secretaria-Geral da Presidência da República. No debate promovido pela Comissão de Assuntos Sociais, Boulos comemorou dados da ONU que apontam a saída do Brasil do mapa da fome pela segunda vez e a melhora no coeficiente de Gini, indicador usado em estatísticas sobre desigualdade.
9: O IDH, o Brasil pela primeira vez entrou na série do muito alto, que é a dos países desenvolvidos, e lógico, atingimos o índice Gini, o segundo menor nível de desigualdade da história do país.
8: O ministro do Desenvolvimento e Assistência Social, Família e Combate à Fome, Wellington Dias, observou que os resultados poderiam ser melhores com a redução de juros. O senador Paulo Paim, do PT Gaúcho, espera que o projeto que cria o mês de combate às desigualdades seja aprovado na próxima semana na Comissão de Assuntos Sociais.
10: Eu estou tranquilo que esse projeto vai ser aprovado. Eu não tenho nenhuma preocupação. Esse projeto vai ser aprovado, eu espero que seja já na próxima quarta-feira.
11: Eleições 2026.
1: Em 2026, o Senado Federal terá 2/3 de suas cadeiras em disputa, porém o número de renovações pode ser ainda maior.
2: Há estados onde pode haver renovação de toda a bancada de senadores. Quem traz as informações é o repórter Douglas Castilho.
12: Ao contrário das demais casas legislativas, o Senado tem apenas parte de seu quadro de parlamentares renovada a cada pleito. Com mandatos de 8 anos, 54 senadores são escolhidos numa eleição e os demais 27 na eleição seguinte. Porém, o número de caras novas desta vez no Senado pode ser ainda maior. Isso porque, dentre os senadores que ainda têm mandato até 2031, 9 concorrem a outros cargos, como governador e presidente. Se eleitos, abrem suas vagas para seus suplentes e podem aumentar a renovação total do Senado para até 63 novos senadores. O consultor do Senado Federal, Fernando Trindade, explicou como funciona o exercício dos mandatos em campanha.
13: São senadores que estão no meio do mandato. Muitos desses senadores concorrerão aos governos dos seus respectivos estados. A legislação brasileira não considera que haja qualquer incompatibilidade entre parlamentar, seja que parlamentar for, senador, deputado federal, deputado estadual, a permanência no cargo e a concorrência a um outro cargo.
12: Há unidades da federação que podem renovar todos os seus seus 3 senadores a partir do ano que vem. Um dos casos é Minas Gerais, em que, além das 2 vagas a definir, há um senador em meio de mandato concorrendo ao governo estadual e, se eleito, chamará um suplente. Outro caso é o Paraná. Os 2 senadores atuais, Flávio Arnes, do PSB, e Oriovisto Guimarães, do PSDB, decidiram não tentar a reeleição e a cadeira restante pode ficar para suplente caso o titular em meio de mandato vença a disputa para o governo estadual.
2: Com edição de Paula Groba e trabalhos técnicos de Eliseu Caires, o Jornal do Senado fica por aqui. Acompanhe agora as notícias da Câmara dos Deputados. Boa noite.
1: Boa noite e até amanhã.
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14: Proposta condiciona a diminuição de penas à redução da periculosidade.
15: Audiências públicas vão tratar sobre tarifa zero no transporte público.
14: Comissão debate relação entre preservação cultural e crises climáticas.
15: Deputados apresentam projetos para garantir o bem-estar dos animais.
14: Boa noite. Professora Marcivânia, do PCdoB do Amapá, propõe tipificar como crime a produção, o armazenamento, a venda e o compartilhamento de imagens e vídeos que mostrem maus tratos ou atos de crueldade contra animais. A pena prevista é de 2 a 5 anos de reclusão, além de multa.
15: O projeto também endurece as punições para quem financiar ou lucrar com esse tipo de conteúdo. A ideia de professora Marcivânia é determinar ainda que plataformas digitais removam o material e forneçam informações às autoridades mediante ordem judicial.
14: O projeto permite ao trabalhador faltar um dia a cada 12 meses para prestar cuidados a animal de estimação. O autor Valdemar Oliveira, do Avante de Pernambuco, explica que a ausência deverá ser motivada por doença grave, acidente ou recuperação cirúrgica com comprovação de médico veterinário.
15: O texto de Valdemar Oliveira inclui a nova hipótese de falta justificada sem prejuízo do salário. Para ele, a medida busca adequar a legislação à realidade das famílias brasileiras, preservando o equilíbrio das relações de trabalho ao limitar o benefício a um dia por ano.
11: Meio ambiente.
14: Projeto de Beto Pereira, do Republicanos, de Mato Grosso do Sul, fortalece a atuação das polícias militares ambientais e dos órgãos federais no combate aos crimes ambientais. A proposta prevê punições mais severas para o desmatamento em áreas protegidas e para o uso de fogo sem autorização.
15: A proposta apresentada por Beto Pereira também propõe aumentar as penas para quem produzir, comercializar ou utilizar agrotóxicos ilegais. Segundo o autor, o objetivo é reforçar a fiscalização e proteger a biodiversidade do país.
11: Cultura.
14: A Comissão da Câmara debateu a relação entre preservação cultural e mudanças climáticas. A repórter Mônica Tati acompanhou a reunião.
16: Os eventos climáticos extremos colocam em risco não apenas o patrimônio material e os sítios arqueológicos, mas também a existência de acervos de saberes e conhecimentos que são essenciais para a forma de viver de comunidades locais. Essa questão fez o deputado Tarcísio Mota, do PSOL do Rio de Janeiro, pedir uma audiência para debater na Comissão de Cultura da Câmara dos Deputados as questões que envolvem as mudanças climáticas e a preservação do patrimônio cultural. Tarcísio Mota afirma que entender que as sociedades vulneráveis são as que mais sofrem com as mudanças do clima e pensar em mecanismos de prevenção e mitigação é papel da Comissão de Cultura.
17: O colapso ecológico planetário é uma realidade. Nós estamos diante de mudanças climáticas cada vez mais intensas, cada vez mais frequentes, e nada indica que o cenário melhorará nos próximos anos ou nas próximas décadas. Temos urgência em encarar esse desafio, mas não podemos ignorar o fato de que o processo da questão do colapso ecológico já é uma realidade entre nós, no Brasil e no planeta Terra.
16: Os debatedores ressaltaram a importância da criação da Carta Brasileira do Patrimônio Cultural e Mudanças Climáticas. O documento destaca que o patrimônio não é apenas um bem a ser protegido, mas uma fonte dinâmica de conhecimento e de tecnologia social para formular soluções contemporâneas baseadas no território. Riscos como a destruição de paisagens culturais no Pantanal, deslizamentos na Mata Atlântica e a desertificação na Caatinga evidenciam a necessidade de abordagens que salvaguardem os territórios. Todos os participantes destacaram a necessidade não apenas de financiamento formal de ações de preservação ambiental, mas também de adaptações para garantir a mitigação dos efeitos climáticos e a sustentabilidade. Da Rádio Câmara de Brasília, Mônica Tati.
11: Direitos Humanos.
15: Leandre, do PSD do Paraná, assina projeto que permite a pessoas com deficiência ou outra limitação física permanecer sentadas durante a execução do hino nacional e em cerimônias cívicas. A proposta altera a lei que determina a todos que fiquem de pé nessas ocasiões.
14: Leandre argumenta que a ausência dessa ressalva pode causar constrangimento a pessoas com mobilidade reduzida e deficientes físicos. A deputada afirma que a mudança corrige uma lacuna na lei sem alterar o dever de respeito aos símbolos nacionais.
15: Daiana Santos, do PCdoB do Rio Grande do Sul, é coautora de projeto que institui a Política Nacional dos Direitos das Pessoas LGBTQIA+. Ela aponta que a matéria transforma em política de Estado ações destinadas ao combate à discriminação e à ampliação do acesso aos serviços públicos.
14: Daiana Santos informa que o projeto prevê uma rede nacional para integrar programas de proteção em todo o país. A deputada também ressalta que o texto inclui espaços destinados ao acolhimento e ao atendimento multidisciplinar para a população LGBTQIA+.
11: Educação.
15: A Câmara lançou uma frente em defesa das universidades públicas estaduais e municipais. A repórter Noelle Nobre acompanhou a cerimônia de inauguração.
18: Foi lançada na Câmara dos Deputados uma frente parlamentar mista em defesa das universidades públicas estaduais e municipais. O grupo tem como objetivo atuar na interlocução entre essas instituições de ensino e o poder público federal. O coordenador é o deputado André Figueiredo, do PDT do Ceará.
19: Nós precisamos valorizar que essas instituições e fazer que elas saibam que aqui no Parlamento elas também serão alvo de atenção, e a frente parlamentar vem muito ao encontro disso, juntar todas essas instituições estaduais e municipais para que possamos também ter um diálogo aberto com o governo federal.
18: A instalação da frente é fruto de uma articulação da Associação Brasileira das Reitoras e Reitores das Universidades Estaduais e Municipais. A associação integra 46 instituições que juntas somam 446 campi e atendem mais de 700 mil alunos. A frente parlamentar mista em defesa das universidades públicas estaduais e municipais conta com 183 deputados e 2 senadores. Da Rádio Câmara de Brasília, Noelle Nobre.
11: Previdência.
14: Ibamar Silva, do Podemos de São Paulo, é autor de projeto que garante ao segurado do INSS o direito de escolher a regra de cálculo mais vantajosa da aposentadoria. Para ele, a medida corrige distorções e dá mais segurança jurídica aos segurados.
15: A proposta beneficia trabalhadores filiados à Previdência antes de novembro de 1999, que cumpriram os requisitos para o benefício antes da reforma de 2019. Ibamar Silva também incluiu no texto a revisão de ofício dos benefícios concedidos nesse período com base na regra de transição.
14: Marussa Boldrin, do Republicanos de Goiás, é favorável ao projeto que facilita a comprovação do tempo de serviço de trabalhadores rurais para a aposentadoria. Relatora na Comissão de Agricultura, a deputada afirma que a medida incorpora à lei um entendimento já consolidado pelo STJ.
15: A proposta reconhece períodos anteriores ao documento mais antigo apresentado, desde que haja prova material reforçada por testemunhas. O texto, de acordo com Marussa Boldrin, evita que trabalhadores do campo percam direitos por falta de registros antigos sobre o início da atividade.
14: Wellington Roberto, do PSD da Paraíba, apresentou o projeto que estabelece regras para o uso, por sistemas de inteligência artificial, de informações capazes de prever o risco futuro de doenças. Ele explica que a proposta exige consentimento específico do paciente para a geração desses dados.
15: Wellington Roberto aponta que o intuito é proibir seguradoras, bancos ou empregadores de utilizar previsões sobre a saúde de clientes para impor condições desfavoráveis. A matéria limita o uso desses dados à assistência médica, pesquisa científica e à formulação de políticas públicas.
11: Consumidor.
14: Marangoni, do Podemos de São Paulo, defende a aprovação de projeto que cria novas regras de proteção aos usuários de planos de saúde. Ele explica que a proposta de sua autoria exige que negativas de cobertura sejam justificadas de forma individualizada com critérios técnicos.
15: O projeto de Marangoni também sugere ampliar o direito de contestar decisões das operadoras, com prazos para análise dos pedidos. Pela matéria, se a empresa não responder dentro do período previsto, a solicitação do beneficiário será considerada aprovada.
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11: Saúde.
14: Deputados debateram a criação de um observatório sobre infecções sexualmente transmissíveis entre mulheres. A repórter Silvia Munhato acompanhou.
21: Em audiência pública da Comissão de Defesa dos Direitos da Mulher, foi debatida a criação de um observatório para monitorar a agenda prioritária para o enfrentamento de infecções sexualmente transmissíveis entre mulheres vulnerabilizadas. A medida foi proposta pela deputada Érica Cocai, do PT do Distrito Federal.
22: Construir as condições via emenda parlamentar para que a gente possa fazer este observatório e termos a partir daí a implementação da agenda, indicadores, para que a partir do diagnóstico, nós possamos fazer incidência, inclusive sobre as infecções sexualmente transmissíveis e o seu impacto em cada território, que também é diferenciado. Né?
21: A deputada Érica Cocai disse ainda que vai solicitar a inclusão do recorte de gênero no programa Brasil Saudável, que é direcionado para problemas sociais e ambientais que afetam a saúde de pessoas em maior vulnerabilidade social. Uma das metas da agenda relacionada às doenças sexualmente transmissíveis é ampliar em 300% até 2027 o número de usuárias de tratamentos preventivos dessas infecções. As mulheres são muito afetadas por infecções como HIV/AIDS, tuberculose, hepatites virais, HTLV e sífilis, entre elas especialmente as pretas, pardas e das regiões norte e nordeste. No caso da sífilis, por exemplo, 61% das mulheres pretas poderiam ter evitado a doença se tivessem tido acesso ao mesmo tipo de programas que as mulheres brancas. Da Rádio Câmara de Brasília, Silvia Minhato.
11: Justiça.
15: O projeto de Rui Carneiro, do Podemos da Paraíba, estabelece que a atuação perante os tribunais de contas passe a ser atividade privativa da advocacia. Atualmente, outras profissões, como contadores, engenheiros e administradores, podem defender clientes ou apresentar defesas técnicas perante essas cortes.
14: De acordo com o texto de Rui Carneiro, quando a parte não tiver condições de constituir defensor, poderá ser nomeado advogado dativo ou defensor público. Segundo o autor, a medida busca garantir o contraditório à ampla defesa e o devido processo legal em ações nos tribunais de contas.
11: Segurança Pública.
15: A comissão aprova projeto que condiciona a progressão de pena a exame criminológico. A repórter Maria Neves tem mais detalhes.
23: A Comissão de Segurança Pública da Câmara dos Deputados aprovou projeto que condiciona a progressão de pena de condenados pela Justiça à comprovação de que o preso não apresenta mais risco para a sociedade. Pela proposta do deputado Kim Kataguiri, do Missão de São Paulo, a redução da periculosidade deverá ser atestada por exame criminológico. De acordo com Kim Kataguiri, embora previsto na lei, o exame criminológico, que deveria funcionar como uma ferramenta central na execução da pena, foi progressivamente esvaziado. O parlamentar afirma que o projeto recupera a importância da avaliação.
0: O exame criminológico, ele é feito, tem uma análise psicológica, tem uma análise de profissionais de segurança pública, né, tem uma análise do próprio histórico daquele sujeito dentro da cadeia. Então, ainda que o sujeito já tenha cumprido o período de pena necessário para progredir, para avançar, ele só terá o direito de avançar quando tiver essas condições atestadas pelo exame criminológico.
23: Ainda de acordo com o texto aprovado, sempre que o exame criminológico recomendar a permanência do preso em regime fechado, a avaliação deverá ser realizada novamente em no mínimo 12 meses. Se a periculosidade persistir, o projeto prevê que o preso poderá cumprir integralmente a pena no regime fixado pela justiça, sem que isso configure violação de direito. A proposta, que exige exame criminológico para progressão de pena por condenados pela justiça, ainda terá de ser analisada pela Comissão de Constituição e Justiça. Se aprovada, terá de ser votada também pelo plenário. Da Rádio Câmara de Brasília, Maria Neves.
11: Ciência e tecnologia.
14: Marreca Filho, do PRD do Maranhão, apresentou projeto que obriga bancos e instituições de pagamento a adotar medidas para prevenir fraudes em operações digitais. Entre as medidas, ele destaca a autenticação com pelo menos dois fatores para movimentações de alto risco.
15: Marreca Filho ressalta que a proposta também prevê bloqueio dos valores ainda disponíveis e aviso ao banco destinatário. O projeto ainda atribui às instituições financeiras a responsabilidade pelos prejuízos quando houver descumprimento das regras ou falha na proteção.
11: Esporte.
14: Vanderlei Bé, do PT de Mato Grosso do Sul, pretende promover um debate sobre os impactos das apostas esportivas na economia e na saúde pública. O parlamentar apresentou requerimento para que a Comissão de Desenvolvimento Econômico realize uma audiência pública sobre o tema.
15: A proposta de Vanderlei Bé prevê a participação de representantes do governo, do comércio, de sindicatos e de entidades da sociedade civil. Segundo ele, a discussão deve subsidiar a análise de projetos relacionados às BEDs.